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0: Honesta Alex Malheiros, Os Cegos do Castelo Titã, de Nando Reis, vai de Madureira, Zé Cavaleiro.
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0: Música brasileira em primeiro lugar, Skank Negra Lee, Ainda Gosto Dela.

0: Ouvimos Só Sei Dançar com Você, Tulipa Ruiz, Zé Pi, de Tulipa Ruiz. Menino Bonito, Rita Lee, dela. Ainda Gosto Dela, Skank Negra Lee, de Samuel Rosa e Nando Reis.
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0: Fechando a meia hora com Márcio Faraco, Chico Buarque, Ciranda, Marina Lima, Cara.

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5: Música brasileira em primeiro lugar, 9:32. Djavan. Depois tem Cássia Eller.

0: Aí você ouviu você, Paralamas do Sucesso, música de Tim Maia, Aprendiz Feiticeiro, Cássia Eller, de Tamara Assunção e Djavan Lilás.
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0: Vanessa da Mata, as palavras.

0: Lindo Lago do Amor, Gonzaguinha, música dele. Dores de Amores, Luiz Melodia. As palavras, Vanessa da Mata.
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0: 9h54. Elen Oléria, Forro de Tamanco. Tom Jobim chega de saudade.

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5: Olá, salve, salve, eu sou Mário Sartorello. Estamos começando mais um Memória Musical aqui pela sua Rádio Nacional. A gente tem o prazer de receber aqui no Memória Musical Shingetsu Koen, nome de Dharma de Cláudia Dias Batista de Souza, mais conhecida como Monja Koen. Missionária oficial da tradição Soto Shu do Zen Budismo e primaz fundadora da comunidade Zen Budista Zen do Brasil, criada em 2001, na juventude, cursou Direito e trabalhou como jornalista no jornal Estado de São Paulo. Durante a década de 1970, emigrou para os Estados Unidos, onde entrou em contato com o Zen Budismo e iniciou sua formação monástica no Centro Zen de Los Angeles. Foi ordenada monja em 1983 e viveu 12 anos no Japão, tendo retornado ao Brasil em 1995. Com mais de 20 livros publicados e 1 milhão de livros vendidos, também atua nas redes sociais com cerca de 9 milhões de seguidores em suas redes sociais.

0: E é com ela que a gente dá as boas-vindas, já agradecendo ter aceitado o nosso convite. Monja Coen, seja bem-vinda à Rádio Nacional, à Memória Musical.
1: Muito obrigada.

0: morando no Japão, morei nos Estados Unidos uma época, e eu não sei se foi nessa transição entre os Estados Unidos e Japão, ou se eu já estava no Japão e vim visitar a família aqui no Brasil, que me levaram a assistir o show de Bethânia. E eu fiquei maravilhada. Que força! E a música em si é de uma beleza incrível, né? Carcará pega, mata e come. Carcará mais coragem do que homem, né? Lá no sertão, né? Um bicho que voa que nem avião. É um pássaro, né? E não, mas que coisa linda trazer toda essa riqueza do nosso sertão e toda a questão humana, que nós também somos aves de rapina para uns para os outros, né? De uma beleza não só da voz, da apresentação, do show de Bethânia, que eu não conhecia, que eu não tinha ouvido muito antes, e de repente eu conheci Bethânia nesse show, e essa música ficou marcada para mim como um hino até, da nossa brasilidade, né? Brasileiridade, né?
1: Ah, que bacana! Então vamos ouvir Maria Bethânia com Carcará, abrindo aí a playlist dessa nossa convidada muito especial que está aqui com a gente, a Monja Coen. Vamos ouvir, Monja?
0: Vamos lá, obrigada, hein?

0: Bom, ouvimos então Maria Bethânia com a música Carcará, ouvindo a playlist da nossa convidada de hoje, a Monja Coen, que está aqui com a gente, trazendo aí suas memórias e suas histórias através das suas músicas escolhidas. Monja Coen, agora a gente vem com Chico Buarque, uma música belíssima, né, da obra dele, entre tantas, né? O que, que a senhora traz Roda Viva? Conta essa história pra gente.
1: Então, roda mundo, roda gigante, roda moinho, roda fião, e o mundo girou num instante na roda do meu violão, né? Foi uma beleza, isso é época do... Nós tínhamos um governo militar aqui no Brasil, eu estava trabalhando no Jornal da Tarde, e eu entrei para ser foca. Pra, foca significa aquele que nada sabe, né? Que vai fazer o que mandam fazer, né? E foi muito, muito bonito, porque eu não tinha feito faculdade de jornalismo, eu estava na faculdade de Direito, eu larguei a faculdade de Direito para me tornar jornalista.
0: Olha só.
1: E naquela época, fui a última geração a ser registrada como profissional sem ter a faculdade. E fui registrada, mas foi muito interessante, porque a gente chegava na redação e não sabia o que ia fazer. E o pauteiro dava uma pauta, e você saía para

0: entrevistar pessoas e voltava e dizia, escreve. E eu aprendi a escrever com eles, com o pessoal do Jornal da Tarde, que me faziam, reescreve, não está bom, reescreve. Mas havia um movimento de contracultura, um movimento que era contrário ao governo militar. Nós tínhamos censores na redação, pessoas que vinham fazer censura dos nossos textos, né? Não eram nossos inimigos, aquelas pessoas não, mas a censura sim. Então era um trabalho interessante a gente tomar café, conversar com a pessoa que foi lá para fazer a censura e ao mesmo tempo tentar ludibriar essa censura. Uma poesia, um texto no meio. E é nessa época que tem essa música maravilhosa do Chico Buarque de Holanda, dizendo que o mundo está girando, roda mundo, roda gigante, roda moinho, roda peão, e o tempo rodou num instante nas voltas do meu coração. É uma joia preciosa. E uma coisa que o jornal fez muito em mim é esse questionamento, será que é possível ter mudanças sociais, políticas, econômicas sem violência? E aí que eu começo a entrar no caminho do Zen. Porque havia muita violência, muitas mortes, muitos desaparecimentos.
1: Vamos ouvir então Roda Viva com Chico Buarque, lembrando da Monja Coen, nossa convidada, lá como foca do Estadão, fazendo, encarando desafios diários na sua vida. Vamos ouvir.

0: Roda Viva com Chico Buarque, foi o que nós acabamos de ouvir aqui no Memória Musical, que hoje está tendo o prazer imenso de conversar com o Monja Coen, contando suas histórias já. Então, só no comecinho já tem muita história. Imagino que até o final, nossa, tem muita coisa para a gente saber um pouquinho da vida da nossa convidada. Monja Coen, não é seu parente, é Leonardo Coen, mas é parecido. A gente ouve Aleluia, que é uma das músicas mais conhecidas dele, uma música que conseguiu transpassar bolhas, né? E a gente ouve em casamento, ouve em tudo quanto é lugar, e é uma música lindíssima. Por que a senhora traz essa música pra gente?
1: Bom, porque ela é belíssima, e também por essa coincidência de termos nomes semelhantes. O meu nome Coen é um nome japonês. É um nome que foi dado pelo meu professor quando eu fui ordenada leiga primeiro, quando eu fiz os votos de me tornar budista, e depois quando me tornei monja. Então, ko quer dizer só, uno, um só, monos, e en é círculo. Que bacana. Então, esse é o nome que meu professor me deu de ordenação nos Estados Unidos, eu estava no Zen Center de Los Angeles. E o que é interessante, que Leonard Cohen, o autor, o musicista do Hallelujah, ele também praticou Zen Budismo na Califórnia.
0: Olha só.
1: Ele foi um praticante Zen. Teve um momento na vida em que ele teve questões existenciais muito grandes, que nós todos temos, e ele foi se refugiar no Zen Budismo. E ficou morando um grande tempo, não na mesma comunidade que eu morei, mas numa outra comunidade. E as músicas dele têm muito a ver com o Zen Budismo. Né? E essa Hallelujah é uma benção, né? Da gente entender qual é o sentido da existência, o que, que estamos fazendo aqui. E será que nós agradecemos a vida pela vida que está em nós? Será que nós respeitamos a existência assim como ela é? Então eu fiquei muito comovida de ouvi-lo, de conhecê-lo. Eu não conhecia Leonard Cohen. E quando eu ouvi, eu falei, mas que beleza. E que música suave, macia.
0: Vou convidar os nossos ouvintes agora, então. Já que a gente está com a Monja Coen, vamos fechar os olhos, aumentar o volume do rádio, né, do seu computador. E vamos ouvir Hallelujah com Leonard Cohen.

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1: Monja Coen, agora a gente traz o Gilberto Gil com uma música também, que acho que vai um pouco nessa mesma vibração do Leonard Cohen com Aleluia, que é Se Eu Quiser Falar com Deus, também, que é uma letra extremamente, eu diria, iluminada, né? Porque ele traz alguns questionamentos e, ao mesmo tempo, algumas aceitações que a gente tem na nossa vida, né? Por que você traz essa música pra gente?
2: Então, porque nós, no Zen Budismo, e acho que em todas as tradições espirituais, nós trabalhamos muito com o silêncio, de poder ouvir mais do que falar. E é tão bonito quando Gilberto Gil vem dizer isso, né? Se eu quiser falar com Deus, eu preciso me calar. E às vezes é difícil calar a nossa mente. O Dalai Lama diz que a mente é incessante e luminosa. Ela realmente é. Nós não vamos cessar as oscilações da mente, isso é morte encefálica. A meditação não é parar a mente, mas é perceber que ela tem movimento e pausa, tem som e silêncio. E se eu quero falar com ela, é mais sagrado em mim, permitir que o sagrado se comunique comigo, eu tenho que deixar o meu eu menor. Eu falo, a primeira pessoa do singular tem que se aquietar, para a gente entrar na primeira pessoa do plural, que é o nós, que é o sagrado, que é o Deus. Dos cristãos, das tradições que têm a ideia de um Deus. O budismo não tem ideia de Deus, mas tem a ideia da natureza Buda, que está presente da menor partícula ao maior espaço, e talvez mais próximo do que o que Spinoza falava sobre Deus, que Deus é a vida, é a natureza, está presente da menor partícula ao maior espaço. Mas se eu quiser falar, ouvir, eu preciso me calar. Porque se o meu eu pequeno ficar falando, julgando, criticando, eu não ouço o sagrado que está na vida. É lindo, isso é lindo. E é por isso que a gente ouve o Gil falar com Deus.
1: Ah, que bonito, que lindo. Vamos então. Aí também acho que a gente pode continuar de olho fechado nessa música também, viu?
2: Sim, isso mesmo.
1: É, monja. Então vamos ouvir o próprio Gilberto Gil com Se Eu Quiser Falar com Deus.

0: Se Eu Quiser Falar com Deus, foi o que acabamos de ouvir com Gilberto Gil. Monja Coen aqui com a gente, batendo esse papo tão gostoso, tão iluminado. Monja, agora a gente traz ela, essa voz assim que é a cara, né, da nossa música, marcou uma geração e continua influenciando novas vozes, que é a Elis Regina e a música Como Nossos Pais.
1: É uma preciosidade, né? Porque nós achamos que estamos fazendo grandes revoluções, grandes mudanças, e de repente a gente se dá conta que nós estamos repetindo coisas semelhantes de nossos pais. Agora, Elis Regina foi muito importante na minha vida. Por causa dela eu fui cortando meus cabelos. Eu lembro dela no primeiro festival, que ela comprou laranja, doutor, que ainda dá uma de quebra pro senhor, lembra?
0: Menino das Laranjas, linda, né?
1: Menino das Laranjas, foi lindo. Depois ela cantava com Jair. Nossa, foi tão bonito. E eu fui cortando meu cabelo curtinho e gostava de me achar parecida com ela, sabe? E foi um momento que realmente eu estava muito intensamente no Jornal da Tarde. Eu estava mergulhando como jornalista, como aprendendo a ser repórter, aprendendo a escrever, e pude assistir na televisão a Elis Regina, que era a grande novidade. Ela tinha gestos grandes, né? Mexia os braços e tal. E uma interpretação belíssima, belíssima. E anos mais tarde, já no meio do sistema político de uma ditadura militar, e ela que é capaz de cantar as coisas que vão repetir, que nós estamos repetindo coisas antigas, né? Nós queremos tanto transformar o mundo, nós somos tão contra nossos pais, mas a gente acaba fazendo coisas semelhantes. É de uma riqueza incrível, quando a gente se percebe que a grande novidade que eu vou fazer não é uma coisa tão diferente que meus avós fizeram, meus pais fizeram, mas que nós estamos, cada geração está dando um passinho adiante da geração anterior. E ela foi muito revolucionária nessa época, das várias músicas que cantou e que fez, no momento de censura, ela era capaz de fazer com que as músicas dela não fossem censuradas. É bem interessante.
0: Ela era uma pimentinha, né? Como se fosse só falar.
1: Pimentinha. É isso aí, maravilhosa. Um ser humano de luz, de beleza, de luz, de sabedoria.
0: Ah, que bacana. Então vamos lá ouvir Elis Regina, Como Nossos Pais. Essa é a quinta música da playlist da nossa convidada, Monja Coen, que está aqui com a gente. A gente já ouviu Maria Bethânia, Chico Buarque, Leonardo Coen, Gilberto Gil, e agora ela, pimentinha, Elis Regina. Essa, você pode aumentar o som do seu rádio, porque ela é super assim, uma vibração lá para cima. Vamos ouvir.
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0: Memória musical aqui pela sua Rádio Nacional. A gente ouviu então a Elis Regina, Como Nossos Pais. Monja Cohen aqui com a gente. Monja, aí a senhora traz o Mutantes com Balada do Louco.
1: Então, eu sou prima do Sérgio, do Arnaldo e do Cláudio. São três irmãos.
0: Sim.
1: O Cláudio Dias Batista, o Sérgio, o Arnaldo Dias Batista e o Sérgio Dias Batista. E são filhos do César Dias Batista, que é primo e irmão de minha mãe.
0: Olha.
1: Nossos avós eram irmãos. Quando minha avó morreu, eu fui ao enterro de minha avó. E quem é que eu encontro lá? A Clarice Leite. Clarice Leite é a mãe dos Mutantes. Então, ela foi ao enterro comigo, eu fui levá-la de volta à sua casa. Eu tinha um carro, fui guiando o carro, deixei ela em casa. Ela disse, entra um pouquinho, venha rever meus filhos, faz tanto tempo. E aí nós reativemos uma relação que era da infância. E o Serginho começou a me visitar, ele ia na redação. E ficamos muito amigos. Mas muito, muito amigos. Dele me contar das suas relações emocionais com a sua namorada, deu contar das minhas relações, assim, de grande intimidade. E foi interessante porque depois disso eu fui para a Inglaterra, eu teve uma matéria minha do Jornal da Tarde que eles modificaram, que eu fiquei muito brava porque ofendeu uma pessoa e eu pedi uma licença do jornal. Eu falei, eu preciso estudar inglês, eu acho que esse é o momento. Eu vou para a Inglaterra, vou para Londres, me deu um prazo, um tempo de estar fora daqui para aprender inglês melhor e para refletir se é isso mesmo que eu quero, porque um texto como esse que ofende alguém, que pode magoar para sempre, não é eu quero ter meu nome nisso. Aí fui para a Inglaterra e fiquei lá. E quando voltei para o Brasil, eu estava muito sozinha, eu não voltei para o Jornal da Tarde, eu estava muito sozinha em casa e minha mãe se preocupou. E ela ligou para o César, que é o pai dos Mutantes, e disse, escute, a minha filha, ela passou um tempo no exterior, ela perdeu as relações que ela tinha aqui no Brasil, ela está tão solitária, você não quer levá-la para a casa dos seus filhos? Eles moravam na Cantareira. E o César me levou para lá, o pai deles me levou para casa. A Rita ainda estava com o Arnaldo, ainda estavam vivendo juntos, né? E foi muito intenso também poder estar com eles. Eu comecei a segui-los nos shows que eles faziam. Eu tinha uma motocicleta, eu ia de moto atrás, assistia os shows deles. Fiquei uma seguidora dos Mutantes, né? E nisso tinha essa música maravilhosa, né? Dizem que sou louco por pensar assim, mas louco é quem me diz que não é feliz, eu sou feliz. E essa felicidade que vinha deles, que emanava deles, é aquilo que me banhou. Depois de todas as dificuldades do governo militar, de amigos meus desaparecendo. Então, essa balada de um louco, para mim, ela é muito importante. É possível ser feliz, eu acredito nisso profundamente. Pessoas dizem para mim, mas monja, no meio do caos, como é que a senhora vai ensinar o Zen? Eu falei, é aqui que a gente aprende o Zen Budismo. É aqui que nós precisamos sair, não ficar preso no caos, mas dizer, eu sou feliz. É por aí, é lindo.
0: Ah, que bonito, que legal. Então vamos ouvir então Mutantes, Balada do Louco. Eu gostei aí imaginando, ó, a Monja Cohen com a sua motocicleta seguindo o show dos Mutantes. Olha que legal. Mais rock and roll que isso, impossível, né, monja?
1: É isso aí.
0: Vamos ouvir.

0: Ouvimos Mutantes, Balada do Louco, Monja Conha, aqui com a gente nesse programa tão especial. Memória musical aqui pela sua Rádio Nacional.
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0: Monja Conha, a gente segue. Agora a gente traz o Bob Dylan, né? Que também é um ícone da música mundial. O cara também foi um revolucionário, né? Na época dele. E a música Blowing in the Wind. Conta pra gente essa história.
2: Não, essa música é maravilhosa. Eu fui morar em Londres, né? Eu saí do jornal, que eles escreveram o texto que eu não gostei, fui passar uma temporada em Londres, encontrei um grupo de pessoas, eles eram de Aberdeen, escoceses, e ficamos com um grupo muito amigos. Tinha dois amigos, que eram dois homens amigos, que foram morar comigo num apartamento que eu tinha em Londres, perto do Harrods, aquela grande loja de lá, e nós nos reunimos com os outros amigos dele para ouvir música. E nós sentávamos na sala em silêncio. Nós não...

0: ficávamos conversando, cantando, nem nada. A gente põe aquele... Era long play naquela época, né? Era os vinis, né? Eu tinha uma vitrolinha pequenininha, que foi a primeira coisa que eu comprei em Londres. E as pessoas vinham lá, a gente ficava sentado em silêncio, ouvindo música. E eu fui apresentada a Bob Dylan. Mas que beleza! Bob Dylan ganhou um prêmio, né, de literatura pelas suas músicas.
1: Sim.
0: Blowing in the Wind. Tá tudo soprando ao vento. É uma maravilha isso. A gente percebe a transitoriedade. São princípios básicos do budismo, gente. São os princípios básicos do Zen budismo. Não há nada fixo, nem nada permanente. Tudo que está acontecendo está fluindo no vento. E Bob Dylan é capaz de dizer isso de uma maneira belíssima. Não só ele canta, ele tem a gaita também, ele toca violão e ele nos inspira a pensar em profundidade. Quem somos nós? O que é vida? O que é morte? O que é esse fluir da existência? É uma joia preciosa. É importante que as pessoas que vão ouvir agora Blowing in the Wind, se você não entende inglês, você procure a tradução, porque vale a pena. Porque é uma música filosófica, existencial, como quase tudo que Bob Dylan fez. E isso mexeu comigo, e mexeu com a minha maneira de estar no mundo e de viver a vida.
1: Uau, que legal.
0: Recomendo.
1: Bob Dylan, né? Ele sempre, assim, as letras... Não é à toa que ele ganhou o Nobel de Literatura, né? Como a senhora falou, né? Porque ele traz conteúdos extremamente interessantes de uma maneira diferente também, que faz a gente refletir. Como essa música que a gente vai ouvir agora, Blowing in the Wind, um dos grandes sucessos da carreira dele. Vamos ouvir.
0: É isso.

0: Blue in the Winds com Bob Dylan aqui na Rádio Nacional Memória Musical. Monja Cohen, a gente tem aí mais duas músicas para nossa playlist aí, para finalizar o nosso programa. E a próxima é ele, o Raulzito, o grande Raul Seixas, né, com a música Eu Nasci Há 10 Mil Anos Atrás. Por que que de todo o repertório do Raul a senhora traz essa música para a gente ouvir?
1: Eu já passei muito tempo fora do Brasil, né? Eu, depois do Jornal da Tarde, eu fui para Inglaterra, da Inglaterra fiquei um tempo na Suécia, voltei para o Brasil, depois fui para os Estados Unidos, eu fui trabalhar no Banco do Brasil em Los Angeles, lá eu encontrei o Zen Budismo, me tornei monja, fiquei 7 anos em Los Angeles, depois fui para o Japão, mas nesse período dessas minhas mudanças de rumo e de vida, muitas coisas interessantes aconteceram. Me tornei monja, me formei no Japão, voltei para o Brasil,

0: Fui trabalhar no Templo Bushiji, que fica na Liberdade, na colônia japonesa, fazendo missas memoriais, fazendo casamentos, enterros, dentro da colônia japonesa, e começaram a aparecer brasileiros que queriam estudar comigo. E às terças-feiras à noite eu fazia palestras em português. E começou a lotar a sala do templo. Se o templo era só da colônia japonesa, conforme eu comecei a falar em português, começaram a vir 70, 80 pessoas para ouvir minhas palestras. Entre essas, veio um homem muito interessante que quis se tornar monge. Ele se chamava Joshin, que foi o nome budista que eu dei para ele. E ele me apresentou Raul Seixas. Ele, no carro comigo, disse assim: vamos ouvir agora Raul Seixas, porque eu passei muito tempo fora do Brasil. Uhum. E muitas coisas que eu não conhecia. E ele pôs essa música para mim. Eu nasci há 10 mil anos atrás e não há nada nesse mundo que eu não saiba demais. Será que existe? Isso é zen puro, isso é zen budismo puro. Nós temos em nós o conhecimento de toda a existência, desde antes da idade da pedra. Hoje em dia a ciência comprova isso. O nosso DNA não é só a forma do nariz, dos olhos, a cor da pele, é comportamental. E nós herdamos e temos conhecimentos de 10 mil anos atrás, sim, com certeza. Que joia, que experiência maravilhosa Raul Seixas teve de colocar em música, em palavra, a verdade. A verdade é que a gente encontra nas práticas meditativas do Zen, que a gente encontra nas procuras espirituais dos cristãos, dos judeus, de todas as tradições, dos povos originários. É muito fascinante como nós temos em nós memórias que nós nem sabemos que existem em nós. Ouçam, mas pensem no sentido do que Raul está falando. Que experiência teve esse menino para escrever isso? Que experiência teve esse ser humano para poder colocar em poesia, em palavras, em música, uma experiência da realidade, da vida assim como ela é? Não é só ele, nós todos nascemos há 10 mil anos atrás.
1: Vamos então ouvir Raul Seixas, eu nasci há 10 mil anos atrás, refletindo sobre isso que a monja falou, né? Que a nossa existência está aí desde sempre, né? E vai continuar, né?
0: Isso aí.
1: Vamos ouvir então, aqui no Memória Musical, Raul Seixas, eu nasci há 10 mil anos atrás.
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0: Raul Seixas, eu nasci há 10 mil anos atrás. Monja Cohen aqui com a gente. Monja, chegamos à nossa última música da sua playlist. E aí você traz aí um grupo do rock and roll, tido do rock and roll psicodélico, progressivo, que é o Pink Floyd, com Another Brick in the Wall. E aí, conta pra gente, por que você traz essa música?
1: É uma coisa maravilhosa o Pink Floyd, né? Uma grande inspiração, de novo eu digo, são filósofos. São pessoas que fazem a gente pensar, refletir, não é? Tô colocando meus tijolinhos na parede. Nossa, o que é isso? Aquela outra música, teachers, keep the kids alone, né? Professores, pare de atormentar seus alunos, vamos quebrar essas paredes, quebrar esses muros, né? Vamos perceber que nós somos unidos. Pink Floyd é uma joia, não só pela musicalidade, porque quem faz me ouvir o Yes, Pink Floyd, The Who, são os Mutantes. Eram os autores que eles gostavam, que eles ouviam. Eu comecei a apreciar essa música, que mexe, que bate dentro do coração, da mente, do nosso mais íntimo. Que tijolos é esse que nós estamos pondo? Como é que nós tiramos esses tijolos? As músicas todas do Pink Floyd são maravilhosas. O tempo, dinheiro, mas todas elas, cada uma delas é um pensamento filosófico existencial. O que nós estamos vivendo, o que é importante para nós? Então foi muito inspirador para mim, isso já na minha volta da Europa, da minha volta para o Brasil, da meu encontro com as práticas meditativas que eu vou morar. Eu fui com os Mutantes assistir Alice Cooper, que fez um show aqui, e encontrei no show de Alice Cooper o meu marido norte-americano, que era Paul Weiss. Ele era responsável pelo equipamento de iluminação, pela toda a equipe de iluminação do show. Eu vou com ele depois, mais tarde, para os Estados Unidos, me caso com ele em Cocoa Beach, na Flórida. Ficamos lá fazendo muitos shows de rock and roll, fiquei enrolando muito cabo backstage, enrolando a cabo Free Road em Tampa, Flórida. Foi uma beleza.
0: Olha
1: uma experiência.
0: Só que história incrível. Mas você nem imagina, né?
1: Belíssima. Pois então. E depois você percebe, quando você está no palco, enrolando cabo, que seja, você é a música. A música está em você. E você se torna uma nota musical e tudo funciona. E de repente é como mágica. Tudo se encaixa e tudo é perfeito assim como é. Isso também é o Zen. E foi a partir desses autores, dessas músicas, da música e das letras dessas músicas, que eu acabo me aproximando do Zen budismo e vou largar tudo. E larguei até o rock and roll, que com dor no coração, mas eu fui me tornar uma monja Zen budista, de ficar em silêncio, de ir para o Japão, de não ouvir música. Lá não tinha rádio, não tinha televisão, não tinha nada. E fiquei anos e anos apenas meditando, sentada, aprendendo a fazer faxina, a lidar com as minhas dificuldades, com meus dramas internos, os traumas pelos quais eu passei, e me libertar deles. Então, Pink Floyd é um elemento fundamental na minha vida para o meu despertar, o despertar da consciência. E é isso que eu dedico a minha vida agora, e a minha gratidão ao Pink Floyd.
0: Uau, que maravilha, que lindo. Então, a gente não podia encerrar com uma maneira mais legal, assim, né? Nessa vibe, tanto nessa vibração, com essa música do Pink Floyd, Another Brick in the Wall. Vamos ouvir.

0: Pink Floyd, Another Brick in the Wall, encerrando a playlist dessa nossa convidada de hoje, a Monja Coen, que eu quero agradecer imensamente ter aceitado o nosso convite. É um presente para os nossos ouvintes essa sua participação aqui com a gente. Então, muito obrigado mesmo, Monja.
1: Agradeço muito a você, que me fez lembrar de tantas coisas boas que me trouxeram até aqui. E a música é muito importante. É muito importante, não só as notas musicais, os acordes, a harmonia, mas também as letras, aquilo que se fala, como você coloca em palavras, aquilo que não é possível colocar em palavras, mas a gente compreende. Em algum nível a nossa consciência desperta. Que assim seja, que a música possa despertar inúmeros seres. Obrigada por me convidar. Bons programas.
0: Para todos nós. É isso aí, vou ficando por aqui. Eu sou Mário Sartorello, na produção e apresentação do Memória Musical, tendo sempre aqui com a gente o Jaiminho na nossa mesa de gravação. Um grande abraço, Jaiminho, e também o nosso sonoplasta, Messias Melo, que vai pegar tudo isso aqui, nosso papo, e vai deixar um programa maravilhoso para a gente ouvir. Então, eu te espero na próxima semana com mais um Memória Musical. Muitas histórias, muitas músicas para você. Então, até lá e um grande abraço.
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1: Agora 11 horas em Brasília, voltando aqui com a programação musical que você gosta de ouvir. E agora em rede com a Nacional da Amazônia, Nacional do Alto Solimões, chegando também em Natal, no Rio Grande do Norte, através da IFRN. Muito obrigada a todos vocês pelo carinho. Vamos juntos com Joyce Feminina.

0: Aí você ouviu Medo de Avião, Belchior, dele. O Nosso Amor a Gente Inventa, Cazuza, de Cazuza, Rogério Meanda e João Rebouças. E Feminina, Joyce, de Joyce Moreno.
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0: 11 horas e 10 minutos, Criolo Primavera.

Enfeitiçada, ouvimos Afonsinho dele. Que maravilha, Maria Rita de Toquinho, Jorge Benjor, Primavera Criolo, sucesso de Genival Cassiano, Silvio Rochel. Agora 11h22, Baby do Brasil, um auê com você, Gilberto Gil e Martinália, deixar você.

0: Vamos deixar você, Gilberto Gil, matinária de Gilberto Gil. Mauê com você, baby do Brasil.
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0: 11 horas e 30, Amelinha.

0: Aí você ouviu Nada Será Como Antes, Elis Regina, de Milton Nascimento e Ronaldo Baixos. Lero Lero, Edu Lobo, de Edu Lobo e Cacazzo. E Frevo Mulher, Melinha, de Zé Ramalho.
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0: 11 horas e 41 minutos, Xangai, Estampas Eucalol.

Sossego, Tim Maia, música dele. Baixo Rio, Ed Mota, Dia de Mota, Luiz Fernando, Fábio Fonseca e Mimi. Farol da Barra, Alexia Bom Tempo, de Caetano Veloso e Galvão. 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Fechando nossa hora com Tim Maia e Emílio Santiago, Azul da Cor do Mar, João Bosco, Desenho de Giz.

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1: 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Marisa Monte, ainda lembro de Marisa Monte, Nando Reis.

0: Os Paralamas do Sucesso de Hebert Viana, Bi Ribeiro e João Baroni, Alagados. Rita Lee, de Rita Lee Roberto de Carvalho, Baila Comigo.
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0: Marco Ribas, Aurora da Revolução.

0: Alceu Valença, de Alceu Valença e Zé Ramalho, Coração Bobo, Arlindo Cruz, Maurição, Fred Camacho, autores da música O Que É o Amor, e quem canta, Arlindo Cruz.
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0: Agora Mariana Aidar, de João Nogueira e Paulo César Pinheiro, Minha Missão.

0: Loborges, Márcio Borges, a música Quem Sabe Isso Quer Dizer Amor, com Loborges. Mariana Aidardi, João Nogueira e Paulo César Pinheiro, Minha Missão.
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0: Você ligado na Rádio Nacional, curte comigo agora, Beth Carvalho e Golden Boys, Andança.

0: Jorge Benjor, Norma Jean de Jorge Benjor e Adriana Calcanhoto, mais um bolero de Péricles Cavalcante. 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Criolo, lá vem você, a música do Criolo.
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1: 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Maria Rita, A Festa. Autoria de Milton Nascimento.

Gonzaguinha de Gonzaguinha, Lindo Lago do Amor. E Seu Jorge de Seu Jorge Moura e Pretinho da Serra, tem também a autoria aí de Roger, Dois Beijinhos. Belchior, apenas um rapaz latino-americano do próprio Belchior.

0: Afonsinho de Loborges, Márcio Borges e Fernando Brandt para Lennon e McCartney. Secos e Molhados de João Ricardo e Paulo Mendonça. Sangue Latino.
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0: Paulinho Mosca. Tudo o que acontece de ruim é para melhorar. De Mui, Paulinho Mosca.

0: Cidade Negra, Pensamento, de Ras Bernardo, da Gama Bini Lazão. E Olhos Coloridos, com Sandra de Sá, autoria de Macau.
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0: Dê um rolê com Novos Baianos, de Galvão e Moraes Moreira.

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Você curtiu com Boca Livre, Diana, também Raul Seixas, Cowboy Fora da Lei, de Raul Seixas e Paulo Coelho. 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
1: É a vez agora de Erasmo Carlos, de Gilberto Gil, Índigo Blue.

0: Clube do Balanço, de Jorge Benjó, Paz e Arroz. Zé Cabaleiro, de Zé Cabaleiro, Lenha.
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0: Renato Piau e Luiz Melodia, de Melodia, Fada.

Milton Nascimento e Beto Guedes, de Milton e Bastos, Fecega, Faca Amolada. Aline Calisto, de Rodrigo Maranhão e Mauro Reza, Reza Forte. Rádio Nacional e Baby do Brasil, um auê com você.

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0: Nando Reis, O Segundo Sol, de Nando Reis. Chico Buarque, Bye Bye Brasil, de Chico e Menescal.
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0: Você ligado na Rádio Nacional, curte Adriana Maciel, de Chico Buarque de Holanda, a televisão.

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1: 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Rita Lee e Tutti Frutti, Mamãe Natureza.

0: Caetano Veloso, Beleza Pura, de Caetano, Rita Benedito, de Erasmo de Bel, Filhos da Precisão.
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0: Zé Ramalho, Chão de Giz.

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0: Ney Mato Grosso, Mulher Sem Razão, de Cazuza, Bebel Gilberto e Dé Palmeira. Cláudio Zoli, de Hildon, Na Sombra de uma Árvore.
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0: Sérgio Sampaio, Viajei de Trem, a música dele.

Saltamonte, Balança Pema, de Jorge Benjor. Jorge Benjor, dele mesmo, Santa Clara, clareou. 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Gilberto Gil, Marina.

0: Zé Cabaleiro, Alma Nova, de Zé Cabaleiro, Fernanda Abreu, Gal Costa e Silveira, de Júnior Barreto, Santana.
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0: Elis Regina, Aprendendo a Jogar, de Guilherme Arantes.

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1: 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Leila Pinheiro, de Marcos Valle e Jorge Vercillo, pela Ciclovia.

0: Céu, Rainha, música de Céu. E Nação Zumbi, de Gilberto Gil. Refazenda.
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0: É a vez agora de Cazuza, faz parte do meu show, de Cazuza e Renato Ladeira.

0: Edinardo, artigo 26 de Edinardo. Roberta Sá, de Lula Queiroga, Pavilhão de Espelho.
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0: Marina Lima. Criança, de Marina Lima.

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1: Ninguém faz ideia, com Lenine, a música dele, Ivan Santos. Vinícius Cantuária, de Vinícius Cantuária, na canção. Luiz Melodia, só autoria de Melodia e Perinho Santana.

0: Geraldo Azevedo, de Azevedo e Renato Rocha, Dia Branco e Roupa Nova, de Otávio Burnier e Máriozinho Rocha, Clarear.
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0: Djavan, Vesúvio.

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1: Bonito, Zé.
2: Beth Carvalho, Zeca Pagodinho, de Arlindo Cruz, ainda é tempo de ser feliz. E Djavan do Djavan, Vesúvio. Maria Gadu, de Maria Gadu, Linda Rosa.

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1: Olá, ouvinte nacional, muito bom dia para você. Você que está aqui em Brasília, sintonizado na Rádio Nacional, em São Paulo, Recife, Rio de Janeiro e também em São Luís do Maranhão. Hoje é quarta-feira, dia 5 de agosto de 2026. A partir de agora, eu apresento para você o melhor da música brasileira na programação musical de Leila Sena, na operação de áudio comigo, Ageu Cantilino. E hoje começamos com A Cor do Som. Palco!

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Você ouviu Alceu Valença, dele mesmo, La Belle du Jour. Alice Caymmi, dela mesma, Tudo Que For Leve. Abrindo o bloco, ouvimos A Cor do Sol, de Gilberto Gil, Palco. Uma seleção musical feita para você com o melhor da música brasileira. Você confere comigo, ouvindo agora Milton Nascimento, Certas Canções.

Tivemos aí Aline Calisto, de Afonsinho Enfeitiçado. Adriana Calcanhoto, dela mesma, Cariocas. Abrindo o bloco Milton Nascimento, de Tunay e Milton Nascimento, Certas Canções. Agora 5h22, seguimos com Criolo, Primavera.

Você ouviu Seu Jorge de Seu Jorge, Moura e Pretinho da Serra, Dois Beijinhos. Nath Roots de Alexandre Carlo, Andei Só. Abrindo o bloco, vimos Criolo, de Genival Cassiano e Silvio Rochael, Primavera. 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Agora 5h35, seguimos com Belchior, Velha Roupa Colorida.

0: Você ouviu Baby do Brasil, dela mesma, um auê com você. Antes, ouvimos Djavan, do Djavan Asa. A primeira foi Belchior, dele mesmo, Velha Roupa Colorida.
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0: Agora, 5 horas 49 minutos. Muito bom dia, muito obrigado pela sua companhia. Eu trago agora a Tulipa Ruiz em Quando Eu Achar.

0: Ouvimos Gal Costa do Djavan, Açaí, Caetano Veloso, dele mesmo, Odara e abrindo o bloco Tulipa Ruiz. De Tulipa Ruiz, Quando Eu Achar.
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0: Agora 6 horas 2 minutos em Brasília, eu trago para você 14 Bis e Samuel Rosa juntos em Bola de Meia, Bola de Gude.

Você ouviu Jorge Benjor, dele mesmo, o telefone tocou novamente. Legião Urbana de Renato Russo, Marcelo Bonfá e Dado Villa-Lobos, Eduardo e Mônica. A primeira, 14 Bis, com a participação de Samuel Rosa em Bola de Meia, Bola de Gude, de Milton Nascimento e Fernando Brandt. Agora, 6h14, eu trago para você Joyce Moreno, Monsieur Bino.

Você ouviu Lenine de Caxaragão, Hoje Quero Sair Só. Lucas Santana, dele mesmo, Cira Regina e Nana. Abrindo o bloco, Joyce Moreno, de Joyce, Monsieur Binho. Agora, 6h27, eu trago Zizi Posse em Barato Total.

Ouvimos Daúde de Caetano Veloso, Não Identificado. A primeira foi Zizi Posse, de Gilberto Gil, Barato Total. Agora, 6 horas 33 minutos, eu apresento para você Rita Benedito, Santa Clara, clareou.

Você ouviu o Sá, Guarabira de Luiz Carlos Sá e Gutenberg, Guarabira, Cheiro Mineiro de Flor. Rodrigo Alarcon, ele mesmo, Dama da Noite. Abrindo o bloco, Rita Benedito, de Jorge Benjor, Santa Clara, Clareou. Agora 6h45, muito bom dia, muito obrigado pela sua companhia. Nós vamos recordar agora Raul Seixas em Metamorfose Ambulante.

Ouvimos Roberta Sá de Carvalhinho, Interessa. Rita Lee Roberto de Carvalho, Caso Sério. Abrindo o bloco Raul Seixas, dele mesmo, Metamorfose Ambulante. Agora 6h57, seguimos com Paulinho da Viola em Vai Dizer ao Vento.

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5: Agora 7h01 em Brasília. Eu trago para você agora Fred Martins e Ney Matogrosso, Tempo Afora.

Ouvimos Gilberto Gil dele mesmo, Drão. Antes, Maria Rita, de Toquinho e Jorge Benjor, que maravilha. A primeira, Fred Martins, com a participação de Ney Matogrosso, em Tempo Afora, de Fred Martins e Marcelo Diniz. Agora, 7 horas 12 minutos. Você ouve Chico César.

Tivemos aí Maria Gadu, dela mesma, Tudo Diferente. A primeira foi Chico César, dele mesmo, Pensar em Você. Agora, 7h19, daqui a pouquinho, um repórter nacional com as principais notícias do Brasil e do mundo, para você começar o dia por dentro dos acontecimentos. Te deixo agora na companhia de Maria Bethânia, Infinito Desejo. Logo depois, Vitor Ramil, Grama Verde, ainda nem Mato Grosso, Amor Objeto.

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2: Olá, um ótimo dia para você que está com a gente agora, 7 horas e 30 minutos. Um excelente dia para quem está ligado na Rádio Nacional Brasília, São Paulo, Rio de Janeiro, Amazônia, Alto Solimões, São Luís, Recife. Para você que nos acompanha de todo o Brasil, junto às emissoras parceiras da nossa Rede Nacional de Comunicação Pública. E também um ótimo dia para os nossos amigos do Instagram, lá no arroba Rádio Nacional Notícias. Um excelente dia também para ele, que está aqui comigo, como sempre, Dilson Santa Fé. Dilson, oiê!
3: Oi, Priscila, firme e forte aqui, hoje, 5 de agosto. Vamos lá, os destaques do dia.
2: Brasil reage à revogação de visto de embaixadora brasileira em Washington e fala em escalada deliberada de medidas hostis. E mais...
4: Greve em 3 linhas de trem de São Paulo entra no segundo dia. Rodízio de carros continua suspenso.
5: Lei Maria da Penha completa 20 anos. Legislação mudou o combate à violência contra a mulher no Brasil.
6: A ONU lança a versão em português do site com dados históricos sobre o tráfico negreiro.
7: Trump dá novo ultimato ao Irã e espera um acordo sobre o Estreito de Hormuz nesta quarta-feira.
2: Tudo isso e muito mais aqui no Repórter Nacional, que é produzido pela equipe de Rádio Jornalismo da EBC.
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3: Antes de iniciarmos o nosso noticiário, lembramos que, diante do período de defesa eleitoral, não serão veiculados conteúdos que possam caracterizar publicidade institucional. A medida se faz necessária para garantir o cumprimento das normas que regulamentam a comunicação de instituições públicas. O defesa eleitoral será encerrado em 25 de outubro.
2: Agora 7 horas e 32 minutos e a gente já começa falando da revogação pelos Estados Unidos do visto da embaixadora do Brasil em Washington, a Maria Luísa Ribeiro Viotti. Decisão que veio ontem, dias depois do Brasil ter negado vistos a funcionários norte-americanos que queriam vir para cá para fiscalizar as eleições. O governo brasileiro diz que a justificativa para a medida são falsas. Os Estados Unidos alegaram duas coisas aí na negativa de visto. Primeiro, que o Brasil estava demorando em concordar com a indicação de Daniel Pérez para ocupar a embaixada norte-americana aqui no Brasil. E a segunda foi por conta dessa negativa de visto brasileiro para os funcionários estadunidenses. Na resposta, o Brasil, inclusive, falou em escalada deliberada de medidas hostis. Vamos entender aí esse imbróglio na reportagem de Daniela Longuinho.
8: O governo brasileiro reagiu à decisão dos Estados Unidos de revogar o visto da embaixadora do Brasil em Washington, Maria Luísa Ribeiro Viotti. Em nota divulgada nesta terça-feira, o Brasil repudiou a decisão e afirmou que as justificativas apresentadas pelo governo dos Estados Unidos são falsas. Ao cancelar o visto da embaixadora do Brasil em Washington, a Casa Branca argumentou que o Planalto não concedeu aprovação diplomática formal ao embaixador indicado pelo governo de Donald Trump e negou vistos a diplomatas norte-americanos. Em resposta, o Itamaraty afirmou que a concessão de agrimã é confidencial e o nome designado deveria vir a público somente após a concessão da anuência. Além disso, apontou que o governo dos Estados Unidos anunciou publicamente o nome de seu candidato antes de apresentar o pedido formal de agrimã ao governo brasileiro. No texto, o governo brasileiro afirmou que segue estritamente o direito internacional, apontou que não há regra na Convenção de Viena estipulando prazo para aprovação diplomática e que o pedido norte-americano ainda se encontra em análise. quanto aos dois funcionários do governo norte-americano que tiveram seus vistos de entrada no Brasil negados, o Itamaraty disse que eles planejavam viajar ao país para colocar em dúvida a integridade do sistema eleitoral brasileiro, em tentativa inaceitável de interferir no processo político nacional. Também lembra que estão em vigor as sanções individuais sobre autoridades brasileiras, com o cancelamento de vistos para os Estados Unidos. Para o governo do Brasil,

0: Brasil, medidas tomadas com base em alegação infundada de perseguição política ao ex-presidente Jair Bolsonaro. Para o Brasil, a decisão tomada nesta terça-feira pela Casa Branca não é fato isolado, mas faz parte de uma escalada deliberada de medidas hostis ao país, motivadas por razões ideológicas incompatíveis com uma parceria bilateral que sempre foi pautada pelo respeito mútuo. Da Rádio Nacional em Brasília, Daniela Longuinho.
1: Vamos falar só um pouquinho mais sobre a embaixadora Maria Luísa Ribeiro Viotti. Ela é a primeira mulher a ocupar o cargo de embaixadora do Brasil nos Estados Unidos. Já foi representante permanente do Brasil na ONU e embaixadora do Brasil na Alemanha. É também professora e economista.
2: Juízes que cometerem infrações graves não vão poder mais ser punidos com a aposentadoria compulsória remunerada. O Conselho Nacional de Justiça aprovou ontem as novas regras para as faltas disciplinares graves. Pedro Lacerda explica as mudanças.
3: A partir de agora, a aposentadoria compulsória deixa de ser a punição máxima. No lugar dela, entra uma nova penalidade, o afastamento do magistrado com proposta de perda do cargo. Mas essa destituição é confirmada somente depois de decisão do Supremo Tribunal Federal. A mudança segue uma decisão do STF. A corte já havia definido que somente decisão judicial pode tirar definitivamente o cargo de um juiz vitalício. Agora, pelas novas regras, o juiz que comete falta grave é afastado na hora. Ele passa a receber salário proporcional ao tempo de contribuição. O processo, então, vai para uma nova análise do CNJ. Se for confirmado, o caso segue para a Advocacia Geral da União. É ela quem vai pedir ao STF a perda definitiva do cargo. A resolução também prevê um prazo. Se o juiz ficar mais de 5 anos afastado, sem voltar ao trabalho, o tribunal deve decidir se ele está apto ou não a continuar na magistratura. O presidente do CNJ e do STF, ministro Edson Fachin, apresentou um balanço da atuação disciplinar do Conselho nos últimos 10 meses.
4: Esse plenário concluiu o julgamento de 24 processos administrativos disciplinares, aplicando 11 penas de aposentadorias compulsórias, 8 disponibilidades, 4 censuras e 1 advertência. Ainda em sede de revisão disciplinar, foram aplicadas outras 2 penas de aposentadoria compulsória e mais 2 de disponibilidade. Assim, 14 juízes que cometeram faltas gravíssimas foram afastados dos quadros da magistratura.
3: Segundo Fachin, essas punições representam 10% do total de aposentadorias compulsórias até hoje aplicadas pelo CNJ. A mudança vale para todos os mais de 19 mil juízes em atividade no país. Da Rádio Nacional em Brasília, Pedro Lacerda.
1: E já chegou ao Tribunal Superior Eleitoral a lista de gestores públicos que tiveram as contas reprovadas nos últimos anos e que, portanto, não vão poder concorrer às eleições de outubro. Vamos aos detalhes com Gésio Passos.
5: O Tribunal de Contas da União divulgou nesta terça-feira a lista de 6 mil gestores públicos que tiveram as contas julgadas irregulares nos últimos 8 anos. Segundo a lei da ficha limpa, essas pessoas não podem disputar as eleições. São 2.369 pessoas da região Nordeste, 1.502 do Sudeste, 890 do Norte, 661 do Centro-Oeste e 659 do Sul, além de 85 que residem no exterior e que tiveram suas contas reprovadas. O TCU já entregou essa lista ao Tribunal Superior Eleitoral. Os dados têm como base o Cadastro de Contas Julgadas Irregulares, que disponibiliza as decisões transitadas em julgado pelo Tribunal de Contas. O cadastro reúne quem omitiu informações na prestação de contas, fez uso indevido de recursos públicos ou desviaram dinheiro ou bens públicos. Quem tem as contas julgadas irregulares não consegue obter a certidão negativa do TCU, documento exigido para registro de candidaturas e verificação de elegibilidade pela Justiça Eleitoral. A lei da ficha limpa obriga o TCU a consolidar e encaminhar ao TSE a lista de gestores com contas julgadas irregulares. Essas informações servem como subsídio para a Justiça Eleitoral declarar ou não a inelegibilidade dos possíveis candidatos a cargo público. Qualquer pessoa pode consultar a situação de um responsável e emitir uma certidão negativa para fins eleitorais no site tcu.gov.br. O Tribunal de Contas da União vai atualizar diariamente os dados até 18 de dezembro. Da Rádio Nacional em Brasília, Gésio Passos.
1: Vamos falar agora com a Ana Lúcia Caldas, que já está aqui no estúdio com a gente, tem informações sobre a greve de trens em São Paulo. Entrou no segundo dia, já tem aí 850 mil passageiros que pegam essas três linhas que foram privatizadas, né, Ana? Mais um dia de dificuldades para essas pessoas.
6: Mais um dia complicado para essas pessoas, viu, Pri? Bom dia para você e para quem ouve a gente. Essa decisão de manter o movimento foi tomada em assembleia na noite de ontem pelos trabalhadores da CPTM, que é a Companhia Paulista de Trens Metropolitanos. As linhas 11... Esses trabalhadores atendem essas três linhas, né? As linhas 11 Coral, 12 Safira e 13 Jade, que atendem a capital e a região metropolitana. Os representantes dos metroviários falam em falta de diálogo, dos ferroviários falam em falta de diálogo por parte do governo do estado. As linhas 11 e 12 operavam parcialmente no início dessa manhã e a linha 13 está totalmente paralisada. A categoria, Pri, pede garantias formais dos empregos de quem atuava diretamente nas linhas que foram concedidas à empresa Trívia em julho deste ano. Também reivindica aí a reestatização dessas linhas. Segundo o governo do estado, cerca de 1.300 dos 4.648 funcionários ainda não foram realocados após a privatização. E há o compromisso concreto de manutenção dos vínculos de todos, o que os sindicalistas questionam, né? Alegam a falta de instrumentos para dar segurança à categoria. E por causa dos impactos no transporte lá em São Paulo, o rodízio de carros continua suspenso e o plano de contingência está mantido, com a oferta de mais ônibus para a população, o metrô abrindo mais cedo e as linhas do metrô, inclusive, operam normalmente. As linhas de trens afetadas pela greve, como você disse, atendem aí 850 mil passageiros todos os dias e a próxima Assembleia dos Ferroviários está prevista para hoje às 5 horas da tarde.
1: Vamos acompanhar aí, vamos ver quando que vai acabar essa paralisação dos trens lá em São Paulo. Obrigada, Ana, pelas informações.
2: Agora 7h43, vamos a Paris. Adriana Brandão, da Rádio França Internacional, tem aí as últimas informações sobre o impasse entre Estados Unidos e Irã, né, sobre o Estreito de Hormuz. Adriana, primeiro bom dia para você, seja bem-vinda. Trump deu um ultimato ao Irã?
7: Bom dia, Deus. Bom dia a todos os ouvintes. Pois é, o Donald Trump voltou a dar um ultimato ao Irã e disse que Washington espera um acordo com o país sobre o Estreito de Hormuz nesta quarta-feira. O presidente americano advertiu que se a passagem marítima estratégica para o comércio mundial não for reaberta em muito breve, o Irã será atingido com força. Trump informou durante uma viagem à Califórnia que as negociações com os iranianos estão em andamento e são positivas. Ele assegurou que Teherã deseja chegar ao entendimento, questionado novamente ao embarcar no Air Force One rumo a Las Vegas. O republicano afirmou que um acordo poderia ocorrer nesta quarta-feira. Na terça-feira, o secretário de Estado americano, Marco Rubio, já havia mencionado progressos nas negociações envolvendo o Irã e Omã, país que também margeia o Estreito de Hormuz. E os rebeldes húteis do Iêmen, apoiados pelo Irã, dizem ter atacado hoje um petroleiro saudita no Mar Vermelho. A ação faz parte do bloqueio anunciado pelo movimento contra a frota saudita. O porta-voz militar dos húteis indicou que este foi o 8º navio atacado desde o anúncio, no fim de julho, do bloqueio contra as embarcações de Riad, que apoia o governo iemenita. Essa campanha do grupo rebelde ameaça a capacidade da Arábia Saudita, maior exportadora mundial de petróleo bruto, de transportar o produto para os mercados internacionais após o bloqueio iraniano do Estreito de Hormuz desde o início da guerra no Oriente Médio, no final de fevereiro. De Paris, Adriana Brandão, da Rádio França Internacional para a Rádio Nacional. Um bom dia a todos.
2: Valeu, Adriana. Bom dia, bom trabalho.
1: 15 minutinhos para as 8 da manhã. Você já ouviu aqui no Repórter Nacional que o governo brasileiro reagiu à decisão dos Estados Unidos de revogar visto de embaixadora brasileira em Washington. E você ainda vai ouvir.
8: Defesa Civil emite alerta severo de ventos fortes para a cidade do Rio de Janeiro.
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1: Aliás, vamos falar sobre esse assunto agora, né? Esse alerta lá no Rio de Janeiro, alerta severo para vendaval. Cristiane Ribeiro na linha com a gente com as informações. Rajadas de vento podem passar dos 70 quilômetros por hora, Cris. Bom dia, conta pra gente.
10: Isso mesmo, Priscila, bom dia também aos nossos ouvintes. Priscila, os moradores aqui da cidade do Rio de Janeiro acordaram hoje ao som de um alerta severo nos celulares de fortes ventos, principalmente na zona oeste e em áreas litorâneas. Esse aviso foi emitido às 5 horas e 7 minutos da manhã pela Defesa Civil, devido à previsão de ventos moderados a pontualmente fortes, com rajadas de até 76 km por hora entre amanhã e a tarde desta quarta-feira. E, Priscila, exatamente na quarta-feira passada, um vendaval atingiu o estado com rajadas de até 105 km por hora, provocando enormes transtornos na volta para casa no final da tarde, com interrupção, inclusive, no sistema de transportes. 3 pessoas morreram. Nesse dia, porém, não houve alerta severo. A Defesa Civil enviou apenas uma mensagem pelos celulares informando sobre a previsão de ventos fortes. E desde as 7 horas da noite de ontem, o Rio de Janeiro entrou em estágio 2, que é o segundo em uma escala de 5, indicando que há risco de ocorrências de alto impacto na cidade. De acordo com o Alerta Rio, um sistema de alta pressão influencia o tempo na cidade, com predomínio de céu parcialmente nublado, mas sem previsão de chuva. O Centro de Operações e Resiliência da Prefeitura do Rio orienta os moradores a evitarem situações de risco durante os períodos de ventos fortes. Em caso de emergência, ligar para o telefone 193 do Corpo de Bombeiros ou 199 da Defesa Civil. Volto com você, Priscila.
1: Ok, Cris. Obrigada pelas informações. Se cuida aí, hein, nessa quarta-feira de rajada de vento e alerta no Rio de Janeiro. Bom dia, obrigada.
2: O portal da ONU, com dados sobre mais de 12 milhões de africanos escravizados enviados para o continente americano, ganhou uma versão em português. E Gabriel Correia traz os detalhes dessa iniciativa para a gente. Vamos lá, Gabriel, bom dia. Seja bem-vindo.
11: Olá, Edilson. Obrigado. Bom dia para você. Bom dia a todos. Edilson, essa é uma versão oficial do programa de divulgação sobre o comércio transatlântico de pessoas escravizadas e a escravidão. Essa iniciativa é para ampliar o acesso a conteúdo sobre a resistência e o legado das populações africanas e afrodescendentes. Esse programa foi estabelecido há quase 2 décadas por meio de uma resolução da Assembleia Geral da ONU. E segundo a Unesco, aproximadamente 12 milhões e meio de africanos foram mandados à força para as Américas, entre os séculos XVI e XIX. Desses, 5 milhões vieram para cá, para o Brasil. O Programa das Nações Unidas também lançou outras iniciativas de memória, como a Arca do Retorno, que é um memorial instalado na sede da organização em Nova York. E entre as datas mais importantes está o dia 25 de março, que é Dia Internacional em Memória das Vítimas da Escravidão e do Comércio Transatlântico de Pessoas Escravizadas. Esse novo portal, Dilson, está disponível no site das Nações Unidas e tem também vídeos, imagens, recursos educativos e relatórios técnicos sobre direitos humanos e justiça histórica. A plataforma serve tanto para pesquisadores quanto para o público em geral. Eu volto contigo.
2: Ok, obrigado, Gabriel.
1: Marco de uma profunda transformação cultural e jurídica, a Lei Maria da Penha completa 2 décadas. Promulgada em agosto de 2006, a legislação reconfigurou o sistema de proteção às vítimas e garantiu um amparo legal e efetivo às mulheres. Repórter Tatiana Alves traz os detalhes dessa lei histórica para os direitos humanos no país.
12: 20 anos atrás, a promulgação da Lei Maria da Penha marcou um avanço histórico no combate à violência contra a mulher no Brasil, consolidando-se como principal mecanismo jurídico de proteção das vítimas e de responsabilização dos agressores. A legislação recebeu esse nome em homenagem à biofarmacêutica cearense Maria da Penha Maia Fernandes, que transformou uma história de sofrimento em símbolo de resistência e luta por justiça. Em 1983, Maria da Penha sobreviveu a 2 tentativas de assassinato cometidas pelo então marido. Na primeira, foi baleada enquanto dormia e ficou paraplégica. Meses depois, sofreu uma nova tentativa de morte, desta vez por eletrocução. Mesmo diante da gravidade dos crimes, a punição do agressor demorou anos para acontecer. Cansada da lentidão da justiça brasileira, Maria da Penha levou o caso à Comissão Interamericana de Direitos Humanos, órgão ligado à Organização dos Estados Americanos. Em 2001, o Brasil foi responsabilizado por negligência e omissão no enfrentamento da violência doméstica. Representantes de diferentes ministérios elaboraram a proposta que daria origem à lei. O texto foi encaminhado ao Congresso Nacional pela Presidência da República e começou a tramitar na Câmara dos Deputados em dezembro de 2004. Em 7 de agosto de 2006, a proposta foi sancionada. A lei entrou em vigor em setembro daquele ano. Mais do que combater os efeitos, é importante detectar os primeiros sinais antes do escalonamento da violência. Como avalia a presidente da Comissão Nacional de Combate à Violência Doméstica da OAB, Tami Fortunato.
13: Então, o abuso, ele normalmente não começa com uma agressão mais grave. Ele começa com um controle disfarçado de um cuidado, um ciúme apresentado como um amor e isolamento, né, como uma proteção. Então, é preciso ficar atenta aos sinais. E um recado aqui que eu deixo para as mulheres que hoje estão em situação de violência doméstica é que, em absoluto, ela não tem culpa nenhuma pela violência que ela está sofrendo.
12: A Lei Maria da Penha considera a violência doméstica uma violação dos direitos humanos e criou mecanismos inéditos de amparo às vítimas. Entre eles estão as medidas protetivas de urgência para afastar o agressor e garantir atendimento especializado por meio dos juizados de violência doméstica e familiar contra a mulher. Da Rádio Nacional, no Rio de Janeiro, Tatiana Alves.
2: Cada vez mais populares, as corridas de rua transformaram as ruas de Salvador em ponto de encontro para quem busca saúde, lazer e até novas amizades. O crescimento da modalidade acompanha o aumento do número de provas e de praticantes na capital baiana. Quem conta essa história é Fred Ribeiro, da Rádio Educadora de Salvador, emissora da Rede Nacional de Comunicação Pública.
14: Seja por esporte, lazer ou até mesmo para paquerar, as corridas de rua são a nova sensação do momento em Salvador. Dos famigerados ratos de academia até aqueles que nunca ouviram falar em creatina, todos se encontram nos percursos que tomam as ruas nos finais de semana. Não à toa, só neste ano a capital baiana já recebeu 110 provas oficiais. O diretor técnico de assessoria esportiva, Diogo Andrade, explica que a preferência das pessoas por corrida vem crescendo gradualmente ao longo das últimas décadas.
15: Eu acho que é bom a gente dar uma contextualizada que a corrida de rua no país e no mundo como um todo, ela vive uma terceira onda. Esteve ali no final dos anos 70, com início dos anos 80, aí depois você vem no final dos anos 90, com início dos anos 2000, e aí a gente combina com aquele momento trágico que a gente passou, que foi a pandemia, e aí para tudo, e após essa pandemia, a gente consegue pelo menos deixar um legado nas pessoas dessa questão de você cuidar da sua saúde como um todo, e aí você vem um novo momento da corrida de rua, que é esse que a gente está vivendo agora.
14: Para o soteropolitano Gil Nascimento, a busca por uma melhora na saúde e na qualidade de vida foi a inspiração para aderir às corridas.
16: Meio que acidentalmente comecei a correr, senti que eu estava necessitando uma melhoria na qualidade de vida, respiração, acordar melhor, produzir mais e principalmente menos estresse.
14: Diogo Andrade complementa pontuando que, seja correndo, praticando pilates ou levantando peso, o importante é manter uma rotina de prática de exercícios físicos.
15: O que eu aconselho a todo mundo é que a pessoa precisa passar por uma rotina de exercício. Ah, será que vai ser a corrida? Não sei. Claro que ela só não vai poder correr, ela tem que associar a musculação, a um pilates, enfim. Eu acho que a pessoa hoje, o indivíduo, ele precisa entender que não tem como mais ele ficar sem fazer exercício. Não tem como.
14: Da Rádio Educador FM, diretamente de Salvador, Fred Ribeiro para a Rádio Nacional.
2: Esportes. O futebol Atlético Mineiro se classificou às quartas de final da Copa do Brasil após vencer Juventude por 1-0 no último minuto de jogo. Já o Santos também garantiu a classificação ao vencer o Remo por 1-0 no Mangueirão em Belém. Após a partida, Neymar se envolveu em uma confusão com os dirigentes do Remo. Em um vídeo publicado nas redes sociais, é possível ver dirigentes e torcedores do Remo direcionando ofensas a Neymar, que responde com dancinhas e gritos de eliminado. Mas, voltando, a bola rolando, nessa quarta-feira tem mais jogos de volta pela Copa do Brasil. Cruzeiro enfrenta o Chapecoense, o Grêmio pega o Mirassol, Fluminense joga com o Vasco e Fortaleza com o Palmeiras. No futebol feminino, a nota fica por conta da atacante Carolyn, titular da seleção brasileira. Ela é a mais nova contratada do Barcelona após negociação com valores recordes. O anúncio foi feito pelo clube catalão, que teria desembolsado 1 milhão e 200 mil euros, quase 7 milhões de reais, para o Manchester City, ex-clube de Carolyn. Até hoje, a transação mais alta havia sido de Amanda Gutierrez, ex-Palmeiras, em outubro de 2025, quando o Boston Legacy dos Estados Unidos pagou 1 milhão e 100 mil dólares, cerca de 6 milhões de reais, ao Verdão para contratar a brasileira.
1: E hoje, 5 de agosto, a cidade de João Pessoa, na Paraíba, celebra 441 anos. E para comemorar, mais tarde tem show de Fábio Júnior, da banda Roupa Nova, ali no busto de Tamandaré, na orla da capital. Vamos conferir um pouco mais sobre essa programação na reportagem de Madison Euler.
17: A antiga cidade real de Nossa Senhora das Neves, ou Filipeia, Frederiksted, durante a breve ocupação holandesa, ou ainda Paraíba do Norte, mas atualmente reconhecida como João Pessoa, completa, nesta quarta-feira, 441 anos. Uma série de eventos culturais e religiosos são os pontos altos da celebração de aniversário da capital paraibana. A data também marca o dia da padroeira da cidade, Nossa Senhora das Neves. Ainda pela manhã, a partir das 10 horas, a Praça dos Três Poderes recebe a tradicional mostra de carros antigos. Ainda dentro do campo da memória, o Hotel Globo segue até o dia 24 de agosto, com a exposição Recortes de um Passado, da artista visual Daniele Cavalcante Travassos. A mostra reúne fotografias e pinturas que revelam diferentes olhares sobre o centro histórico de João Pessoa. No palco Cultura Popular, do Parque Solon de Lucena, acontecem apresentações de grupos culturais de coco e maracatu. Encerrando a festa da padroeira de João Pessoa, iniciada no último dia 26 de julho, a partir das 16h, tem a missa na Catedral Metropolitana, presidida pelo Bispo Auxiliar da Arquidiocese da Paraíba, Dom Alcivan Tadeus Gomes de Araújo. Já o busto de Tamandaré, na orla da cidade, recebe o cantor Fábio Júnior e a banda Roupa Nova para comandar o Parabéns a Você, Com shows a partir das 7 da noite, em outro espaço de João Pessoa, é a cantora Vanessa da Mata e a Orquestra Sinfônica do Estado que comandam a festa da capital quatrocentona. Fundada por colonizadores portugueses em 5 de agosto de 1585, a capital paraibana tem o nome de João Pessoa em homenagem ao político paraibano João Pessoa Cavalcante de Albuquerque, assassinado em 1930 na cidade do Recife, quando era presidente do Estado e concorria como candidato a vice-presidente da República na chapa de Getúlio Vargas. Da Rádio Nacional em São Luís, Madison Euler.
1: Agora 7:59, o repórter nacional fica por aqui com trabalhos técnicos de Egbert Martins. Você confere agora. Alô, alô, Brasil, com Agostinho Teixeira. Ótimo dia. Até
2: Valeu,
1: amanhã.
2: Gente, até amanhã. Aproveite bem seu dia, hein?
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3: Alô, alô, Brasil, começando. Hoje é quarta-feira, dia 5 de agosto de 2026. Sejam todos bem-vindos, todas bem-vindas. Que bom que vocês estão com a gente de novo aqui, hein? E hoje tem assunto, olha, uma hora vai ser apertado para falar de tanta coisa. Aliás, uma das principais notícias de hoje, você já sabe, a greve continua. Aqui em São Paulo, as três linhas da CPTM, linha 11 Coral, 12 Safira, 13 Jade, as três linhas continuam ainda paralisadas, se bem que a CPTM está dizendo aqui que alguns trechos estão operando. Ontem já foi assim também, e eu vou falar para vocês, eu estava ouvindo alguns usuários e alguns argumentaram que é pior quando funciona uma parte e não funciona tudo. Porque fica a impressão para o chefe que você consegue chegar. Aí ele vê, não, eu vi na TV, eu vi no rádio lá, que está funcionando o trecho tal. Não, tudo bem, você pega o trecho tal e para no meio do caminho. Você não está nem em casa, nem no trabalho. Então, é óbvio, a greve, ela tem o seu motivo e acho que justo, que é garantir emprego da categoria dos ferroviários, porque essa privatização que foi feita, como outras também aqui em São Paulo, não disseram ao que vieram. Aliás, estão demonstrando já de saída que vão causar prejuízo para a população. Ficou muito claro que essa tal dessa Trivia Trens não é capacitada para isso. É a conclusão básica que a gente chega. Em três dias eles causaram um inferno na cidade, que fez com que o governador Tarcísio de Freitas desse o braço a torcer, mandasse voltar todo mundo da CPTM. O trabalhador da CPTM voltou, mas não tem garantia nenhuma de que depois desses 90 dias em que essa empresa concessionária vai tentar se requalificar, não sei se vai conseguir, mas o que acontece com os trabalhadores depois disso? Eles vão pagar o preço agora, roer o osso agora, para compensar a incompetência, a ineficiência da empresa contratada, essa Trivia 3, que eu não sei como é que é escolhida, se ela não tem condição de tocar o sistema, que é delicado, é grandioso, é trabalho, é de fato tudo isso mesmo. Mas ou você tem competência ou não tem. E aparentemente tem pouquíssima competência. Então a questão dos trabalhadores é essa. Vamos garantir que vão manter o emprego dessa gente toda. E o governador está dizendo que mantém, mas não coloca no papel. Aí me desculpe, governador, se não colocar no papel, fica difícil mesmo acreditar. Então é isso, está o caos instalado de novo, a Prefeitura de São Paulo suspendeu o rodízio de carros para hoje também, que eu também não sei se ajuda ou atrapalha, tenho lá minhas dúvidas, vamos falar com um especialista hoje aqui, porque eu estava ouvindo um relato também, que é o seguinte, você tem, digamos, exagerando, 1 milhão de pessoas prejudicadas com a paralisação das três linhas. Não chega a tudo isso, falam em 850 mil, enfim, que seja 1 milhão. É muita gente. Mas para você tentar diminuir a situação desse 1 milhão de prejudicados, você prejudica uma multidão de pessoas, que são as pessoas que vão de carro ou de transporte de ônibus, por exemplo. Que você joga 20% dos carros que não estariam rodando no horário de pico para rodar também. Então eu não sei até que ponto você melhora de um lado, mas atrapalha de outro. Eu não sei se essa conta de chegada compensa essa decisão, mais uma vez tomada pela Prefeitura, de suspender o rodízio agora pela manhã e também no final da tarde. Enfim, o caos está instalado. Manda mensagem para a gente aqui, se você está circulando para São Paulo, está chegando em São Paulo, se prepara também. Ou manda mensagem para falar de outro assunto que você quiser pelo 11 974 69 0138. 11 974 69 0138. Manda mensagem de áudio, de texto, de vídeo, enfim, do que você quiser. A nossa Karina Barbosa vai separar tudo e colocar no ar, se der tempo também, né? Se der tempo. Tem muito assunto, tem a questão também da retaliação que o Brasil está prometendo contra o governo dos Estados Unidos. né?

0: Tem também o rebaixamento do nível de relação diplomática do Brasil com a Argentina. Enfim, estamos fervilhando do ponto de vista diplomático também. Vamos falar tudo isso já já também direto de Brasília. 8:05, vamos em frente rapidinho aqui. O nosso Leandro Martins está de olho nesse caos que vai se repetir, pelo que parece, mais uma vez. Leandro, bom dia.
1: Exatamente, Agostinho. Bom dia a você, equipe, ouvintes. Pois é, nós entramos no segundo dia de greve dos metroviários, dos ferroviários daquelas três linhas, né, 11, 12 e 13. E como você estava falando, Agostinho, para muitos, de repente, empregadores, patrões, pessoal diz, olha, dá teu jeito, é possível, porque eu vi aqui que alguns trechos funcionam. É porque para alguns pode funcionar, mas para outros não. Vou dar um exemplo. Aqui na linha 11 Coral, uma das três paralisadas, a circulação de trens acontece só entre as estações Palmeiras Barra Funda e Guaianazes, que é na Zona Leste. Então, fica oeste-leste. Na linha 12 Safira, existe circulação de trens entre o Brás, que é uma estação central aqui, uma das do centro de São Paulo, e um ramal de metrô, é um grande ramal, e Engenheiro Goulart, que é uma estação na zona leste, né? E depois, na linha 13 Jade, ela opera com maiores intervalos entre o aeroporto de Guarulhos, uma estação, claro, em Guarulhos, na grande São Paulo, e a estação Engenheiro Goulart, na zona leste, que também é um ramal para uma linha de metrô. E o Expresso Aeroporto, esse no caso, o aeroporto de Congonhas, na zona sul aqui da capital, está com o serviço suspenso. Então, é uma tentativa de colocar uma parte das linhas funcionando juntamente com aqueles ônibus de apoio do Paese, que eu já vou explicar. Muito bem, segundo nota da CPTM, a empresa pública que voltou a assumir provisoriamente por 90 dias essas três linhas que passaram para o controle da concessionária Trivia Trens, o Sindicato dos Ferroviários não está cumprindo a decisão judicial de ontem, do TRT, que determinava 80% dos empregados nas estações em horário de pico e 60% nos demais períodos. Bom, no primeiro dia de paralisação, ontem, dos 126 maquinistas, pela manhã, menos de 3% compareceram. O motivo da greve, você já estava adiantando, Agostinho, é o pedido de garantia de emprego para 4.700 empregados que passam por plano de demissão com a privatização. É aquilo que a gente conversa, né? De repente, muita gente diz, olha, a gente vai para lucrar, né? Diminuir o quadro, e as pessoas que podem perder o seu emprego, o seu pão de cada dia, precisam se mexer, né? Bom, não há previsão para o fim da paralisação. Ela deve continuar durante essa quarta-feira. Muito bem, com as três linhas paradas, a Prefeitura Paulistana suspendeu o rodízio de veículos nesta quarta, que seria os de final 5 e 6, né? Final de placa 5 e 6. Para reduzir o impacto aos usuários, o metrô começou a circular mais cedo, às 4 da madrugada, quando o habitual é 4h40. E o sistema Paese, que é ônibus de apoio para tentar levar as pessoas de alguma estação de trem que esteja inoperante até uma parada ou um ponto de metrô, ela está com 195 veículos em circulação. Muito bem. No trânsito ontem, realmente já foi possível notar um trânsito mais pesado o dia todo, pelo menos no bairro onde eu moro, que estou por esses dias em home office, mas caminhei por aí e vi que tinha bem mais carro que normalmente você vê no horário do rush, no horário do fim da tarde, né? Muito bem, o governo de São Paulo finalmente, em nota, manifestou repúdio à continuidade da paralisação. O governo aponta como prejudicial à população que depende diariamente do transporte ferroviário para trabalhar, estudar e acessar serviços essenciais. É claro que é prejudicial, mas, enfim, é uma negociação que opõe aí Sindicato dos Ferroviários e o governo de São Paulo, no caso, pela empresa Trivia Trens, que recém assumiu essas três linhas, Agostinho.
0: É isso mesmo. Está todo mundo aguardando uma sinalização do governo do estado. Não parece que está difícil, é só colocar no papel. Se o governador garante que não vai demitir ninguém, coloca no papel. Qual é a dificuldade? Aliás, esses ferroviários, se não forem aproveitados na CPTM ou nos trens dessa Trivia Trens e tal, pode ser aproveitados no metrô. O metrô tem um déficit de trabalhadores. Daria certinho, aliás, vários trabalhadores da CPTM que foram deslocados, foram trabalhar no metrô de São Paulo. Então dá para realocar. Se quiser, dá. Agora, se o governador fala uma coisa de pé, mas não assume sentado, aí é complicado. Aí fica realmente complicado. E aí fica essa queda de braço. E não adianta o governador Tarcísio falar...

0: 2.000 quilômetros, 2.125 quilômetros, que é muita coisa, é muita coisa. E aí, lógico, como a gente já sabe, mas vale repetir, a região mais atingida é a Zona Leste. Bom, todas agora aqui. Eu ia falar que é Zona Leste, mas não é. Zona Sul com 228 quilômetros, Leste com 211, região Norte da cidade 106, Oeste 125. Bom, tá tudo uma porcaria. Tá uma porcaria o trânsito da cidade e tende a piorar. Tende a piorar. Lembrando, como disse o Leandro, que vai ter mais uma assembleia hoje dos ferroviários. Está prevista para 5 da tarde. A categoria diz que pode antecipar a assembleia caso o governo sinalize e se comprometa, colocando no papel, assinando embaixo, que é assim que se faz, né? Assim que se faz. Quando você quer combinar alguma coisa, né? O fio do bigode, como se falava antes, hoje é no papel. Assina no papel, porque está tudo certo, aí vamos cobrar do sindicato. Mas, por enquanto, o sindicato diz que a preocupação primeira é a manutenção dos empregos desses ferroviários. Vamos aguardar. Vai mandando mensagem para a gente aí, se você está sofrendo e deve estar no trânsito de São Paulo, no transporte coletivo, manda mensagem para a gente no 11 97469 0138. 8h12, vamos a Brasília. Priscila Mazenotti. Fala aí, Priscila, bom dia, como é que você está?
1: Oi, Agostinho, bom dia para você, bom dia também para os nossos ouvintes. Eu estou bem, melhor do que vocês aí com essa paralisação de trem em São Paulo, esse caos no trânsito, né? O trânsito por aí já é ruim, ainda com paralisação, imagino como é que não esteja.
0: É um inferno total, e isso é fruto... Eu sou contra a privatização, como regra. Há exceções, mas há trabalhos, serviços essenciais, setores essenciais, que a privatização, ela é muito delicada, tem que ser feita na ponta dos dedos. A gente teve o exemplo agora recente da Sabesp, que foi privatizada, e está um horror isso aqui. Aliás, a privatização do sistema de abastecimento de água e de tratamento básico do esgoto, isso no mundo inteiro deu errado. E deu errado aqui em São Paulo também, subiram os preços, as tarifas, o serviço está uma porcaria, tem rompido a adutora para todo lado, é um caos absoluto. E agora, infelizmente, o governador de São Paulo, mais uma vez, colocou em prática o projeto dele, ele foi eleito, está tudo certo, propôs isso, a população aprovou e agora vamos aguentar de privatizar as três linhas aí da CPTM, a linha 11 Coral, 12 Safira, 13 Jade, e virou um caos isso aqui. Três dias em que a empresa concessionária tentou administrar, virou um inferno absoluto e agora estamos pagando o preço, que não é barato. Fala de coisas boas, vai, para a gente ter um respiro, pelo amor de Deus, Priscila. O presidente Lula hoje vai sancionar, finalmente, aquela questão do frete rodoviário, né, Priscila?
1: Oi, exatamente. Já que estamos falando de transporte, vai sancionar essa lei. É uma medida provisória que foi encaminhada lá para o Congresso Nacional ainda em março, diante lá do conflito no Oriente Médio, para conter o efeito, para garantir ali uma renda mínima, né? E o que acontece? Tinha previsto ali um frete mínimo, na Câmara chegou-se a falar até num piso de R$5.000, isso acabou saindo do texto no Senado. Então, Lula sanciona hoje, último dia de prazo, né? Amanhã vence o prazo, dia 6, na verdade, sem falar em valores, essa história do frete. Foi colocado um jabuti no texto, é importante a gente reforçar isso, lá na Câmara, uma emenda do Zé Trovão, deputado Zé Trovão do PL de Santa Catarina. Jabuti, que a gente fala, é quando você coloca alguma parte ali no texto que não tem nada a ver com o projeto, né? E o que ele quer e que acabou aprovado lá, tanto na Câmara quanto no Senado? É a anistia das multas para os caminhoneiros que participaram daquelas manifestações, daqueles bloqueios nas estradas em 2022, inclusive a anistia das multas civis, as multas administrativas, as multas já inscritas em dívida ativa. Então tem a recomendação de veto para esse ponto, vamos ver se de fato vai sair o veto nessa proposta, mas é uma medida tão esperada, cerimônia marcada para as 16h lá no Palácio do Planalto, presidente Lula então sancionando essa história do frete mínimo para o transporte rodoviário. Isso é um ponto que vai acontecer, uma discussão que vai acontecer lá

0: no Palácio do Planalto. Paralelo a isso, o Agostinho, vai ter a discussão também com relação à questão da embaixada, da embaixadora, brasileira lá nos Estados Unidos. Vamos falar um pouquinho sobre isso, também. Imagino que você queira também tocar nesse assunto, né? Que é importante. O que aconteceu no dia de ontem? O governo dos Estados Unidos acabou revogando o visto da embaixadora brasileira lá em Washington. O governo brasileiro divulgou uma nota, né, falando aí em questões políticas, em questões eleitorais, nessa medida, né, de escalada deliberada de medidas hostis, classificou como falsas as justificativas que o governo dos Estados Unidos deram para a revogação desse visto, né? Uma, que o Brasil estava demorando em concordar com a indicação de Daniel Pérez para ocupar a embaixada norte-americana aqui, no Brasil, e a segunda, por conta da negativa daquele visto brasileiro para que funcionários estadunidenses pudessem vir para cá fiscalizar as eleições, né? E aí, hoje também, essa deve ser uma discussão que deve ser posta lá no Palácio do Planalto, reuniões. Aí o governo divulgou essa nota, mas ainda estuda qual vai ser a reação efetiva, com relação a mais essa medida aí, nessa questão diplomática, dos Estados Unidos e do Brasil. Agostinho.
1: É isso mesmo. E aí, é difícil falar, porque não é uma discussão técnica, né? Da parte dos Estados Unidos, tá evidente, eles nem disfarçam, aliás, não disfarçam mesmo, né? Que o objetivo deles é interferir, na eleição do Brasil, né? Eles querem interferir nas eleições brasileiras e estão instigando, situações de conflito a todo momento. A todo momento. Foi o tarifaço, agora essa questão diplomática. Tentaram emplacar esse embaixador, esse Daniel Pérez, com casca e tudo, né? Porque
0: É, pois é.
1: há um protocolo, né? Pelo que se sabe, né, Priscila? No mundo é assim: você vai indicar um embaixador, você comunica sigilosamente a nação que vai receber esse seu representante, para que ela aprove, ela aprovando, você divulga. Estados Unidos não, divulgaram antes e aí empurraram com casca e tudo para o Brasil aprovar. E isso vem na esteira, né, Priscila, de uma série de outras manifestações. O Trump lá atrás falou que o grande desafio é eleger um presidente aqui no Brasil, quer dizer que a meta dele agora é interferir mesmo nas eleições presidenciais aqui, sem falar no Marco Rubio, que já falou um monte de barbaridades. Enfim, a questão é menos diplomática, né, Priscila? É mais de interferência na nossa soberania. Basicamente é isso, né?
0: E esse é bem o tom, Agostinho, da nota do governo brasileiro divulgada ontem, né? Essa anuência do governo brasileiro chama concessão de agreement, né? Um país, comunica ao outro sigilosamente, né, que vai indicar o embaixador, enfim. E fala exatamente isso, que não se pode colocar em dúvida a integridade do sistema eleitoral brasileiro. E fala mais: tentativa inaceitável de interferir no processo político nacional. Ainda nessas repercussões, teve aí esse pedido para que esses funcionários dos Estados Unidos viessem para cá acompanhar esse processo eleitoral. O governo brasileiro chamou de interferência, por isso negou o visto, mas o presidente do TSE, o Cássio Nunes Marques, tem reunião marcada no dia 17 agora com embaixadores, inclusive com o embaixador dos Estados Unidos, para falar justamente sobre esse processo eleitoral, né? Aí aquela tentativa aí de abrir o leque, né, da transparência do sistema eleitoral brasileiro, mas para acompanhar e não para interferir, né? E aí é isso justamente que o governo brasileiro está questionando, e é todo o viés aí desse imbróglio entre os dois países, Agostinho.
1: É isso, e para completar, teve também o rebaixamento do nível de relações diplomáticas entre Brasil e Argentina, numa reação também que parece natural, diante do que vem sendo feito pelo presidente argentino, Javier Milei, que falou o que falou aqui na convenção, né, do PL aqui, no Brasil, em território nacional, falou umas barbaridades, todo mundo lembra disso. Depois pareceu que iam colocar água na fervura, né? O porta-voz lá da Casa Rosada até deu uma amenizada, mas aí ele voltou a falar de novo, enfim. Aí o Brasil tomou essa decisão de rebaixar a relação, o nível de relação diplomática com a Argentina, né, Priscila?
0: Porque é o nível da declaração do Milei, né?

0: fala, desfala, vem aqui, participa de convenção e fica aí nessa guerra de declarações aí completamente descabidas e inaceitáveis. O governo brasileiro acabou então rebaixando aí essa relação com a Argentina, e vamos ver também como é que fica essa repercussão. Aí é Estados Unidos, é Argentina, né? Dentro aí desse contexto também eleitoral, as relações políticas aí nesse xadrez todo internacional que a gente bem está vendo com os Estados Unidos e com a Argentina, que já está se arrastando aí por semanas, Agostinho.
1: É isso, Priscila Mazenotti falando com a gente ao vivo de Brasília. Priscila vai acompanhar hoje esse ato do presidente Lula com relação aos caminhoneiros e a gente conversa mais sobre isso amanhã, tá bom, Priscila?
0: Combinadíssimo, gente. Um beijo, até amanhã.
1: Valeu, beijão para você, Priscila Mazenotti, com a gente direto de Brasília acompanhando a capital federal. Aliás, para aproveitar ainda esse clima de capital federal. E para comemorar uma notícia positiva, o Conselho Nacional de Justiça, o CNJ, aprovou por unanimidade a proposta de resolução que acaba com a aposentadoria compulsória como sanção disciplinar para a mais grave, né, para juízes que são punidos. Então, até essa decisão, a punição máxima, o juiz cometeu barbaridades, não, é inaceitável, tal, tá bom, vai se aposentar compulsoriamente, ganhando tudo que ganhava. Aí até eu que sou mais besta, né? Aí não dava mesmo, não se esperava outra medida do Conselho Nacional de Justiça que não fosse essa de acabar de vez com essa excrescência, né? A resolução foi aprovada. Seguindo o entendimento da primeira turma do Supremo Tribunal Federal e também prevê a possibilidade de demissão como uma das hipóteses de punição. E aí, já sobrou aqui para uma magistrada, já sobrou para uma magistrada. O CNJ decidiu afastar a juíza Gabriela Hart do cargo por 2 anos, por irregularidades praticadas por ela durante a Operação Lava Jato. O relator Rodrigo Badaró votou pelo afastamento por 2 anos e foi acompanhado por todos os outros conselheiros. Então foi 14-0 contra a juíza Gabriela Hart. A punição aplicada foi a de disponibilidade, que afasta a magistrada da função com vencimentos proporcionais e é a segunda sanção mais grave prevista. Prevista. Só para relembrar, a Gabriela Hart foi juíza da 13ª Vara da Federal de Curitiba, onde, né, foi a central do então juiz Sérgio Moro, o pessoal da Lava Jato, e ela conduziu as investigações da Lava Jato depois que o ex-juiz Sérgio Moro deixou o cargo. A juíza já estava afastada do cargo desde a abertura desse processo e a corregedoria encontrou irregularidades em um acordo homologado, um acordo foi homologado por ela em 2019 e viabilizava, olha só, que ideia sensacional que o pessoal da Lava Jato teve. Por esse acordo, eles criavam uma fundação privada que seria abastecida com dinheiro recuperado pela Lava Jato, a partir de multas dadas a empresas condenadas. A pergunta é, quem que ia gerir essa grana toda e essa fundação privada? Os próprios promotores e juízes da Lava Jato. Olha que coisa sensacional. Os valores chegariam, por uma conta que foi feita à época, a 2 bilhões e 500 milhões de reais. Então, a juíza Gabriela Hart, o pessoal lá do Sérgio Moro, do Dallagnol também, tiveram uma ideia brilhante. Vou fazer uma fundação aqui para nós, a gente cria para nós mesmo e a gente administra 2 bilhões e meio e estamos conversados, só que não deu muito certo e agora a fatura está sendo paga e a primeira é essa ex não, né? Ela continua sendo juíza ainda, mas afastada agora, Gabriela Hart, afastada por decisão do CNJ por 2 anos. Agora são 8h25. Olha, vamos falar então sobre trânsito. A gente já falou bastante aqui sobre a situação que está sendo enfrentada por paulistanos e paulistas em função da greve na CPTM. E para falar sobre trânsito, a gente está com um especialista.

0: Especialista em segurança viária, o engenheiro Luiz Fernando Devico, a quem agradeço mais uma vez atender aqui o convite da Rádio Nacional. Devico, muito obrigado, é um prazer ter você mais uma vez com a gente aqui, bom dia.
1: Oi, Agostinho, bom dia a você, bom dia aos ouvintes, um prazer é meu de estar aqui de novo com vocês.
0: Bom, a gente vai falar muito sobre segurança no trânsito. A gente tem visto que os últimos dias, as últimas semanas, tem acontecido muitos acidentes graves, atropelamentos, inclusive. Os números estão subindo, atropelamentos violentos, com mortes, inclusive. Tem a questão das motos, que ainda é uma preocupação adicional. Eu sei que saiu um levantamento, um estudo sobre a faixa azul, que é bem importante, que mostra que a faixa azul, que é uma medida importante, que deu resultado, usada de forma correta, se ela for usada de forma incorreta, sem seguir o objetivo inicial dela, com a fiscalização de velocidade, ela pode se tornar um instrumento até de mais acidentes. Acredite se quiser. A faixa azul bem usada é positiva, dá resultado. A faixa azul de forma irregular ou fugindo da lógica inicial com que ela foi criada, ela pode ser um instrumento de acidente e de morte também. Vamos falar sobre isso. Bom, eu queria saber de você primeiro sobre rodízio, né? Eu estou intrigado, viu, Luiz Fernando, com essas decisões da CET que suspende rodízio, suspende de manhã, depois suspende só à tarde. Bom, ontem nós tivemos, em função da greve da CPTM e da suspensão do rodízio, mais de 2 mil quilômetros de congestionamento por volta das 10 da manhã, e hoje deve se repetir também, que é um número assustador, porque a CET decidiu suspender o rodízio. Eu tenho visto isso acontecer, por exemplo, nos jogos da seleção brasileira, no Brasil contra a Escócia, a CET suspendeu o rodízio só à tarde, para facilitar para o trabalhador, a pessoa que estava fora de casa, voltar para casa ou ir para o bar para assistir o jogo. Foi um caos naquele dia. Suspenderam só à tarde. Eu queria saber de você, como é que é essa lógica? Como é que vale a pena suspender o rodízio? Ou quando a suspensão do rodízio causa um problema ainda maior, hein, Luiz Fernando?
1: Bom dia. Vamos por partes aí. A questão do rodízio, historicamente, ele foi criado para você justamente diminuir o fluxo de veículos nos horários de pico, né? Então você tiraria, teoricamente, 20% da frota a cada dia dos horários de pico, da manhã e da noite. Isso ao longo do tempo, a pessoa comprou o segundo carro, e hoje em dia, com a legislação, você tem um carro híbrido, você está isento do rodízio, se você é PCD, você está isento do rodízio. São vários pontos que acaba por concentrar mais carros ao longo do tempo. Esse é um ponto. Precisa avaliar hoje se o rodízio efetivamente ele traz o mesmo benefício que trouxe há 30 anos atrás. Esse é um ponto. Outra questão é que eu entendo que o rodízio, por exemplo, precisa ser suspenso, numa condição de que eu saio de casa às vezes 6 da manhã para não pegar o rodízio e aconteceu alguma situação muito grave na cidade, você não consegue atingir teu ponto antes do horário de rodízio e você fica preso e você é multado numa condição que não dependeu exatamente da sua iniciativa, né? Então, nesse caso, eu acho que tem que suspender o rodízio. Agora, fora isso, é uma medida que acaba não tendo um bom desempenho, né? Como você disse no dia da Copa, né? A forma que foi feito acabou impactando de forma muito mais crítica, né? E acho que daí ninguém conseguiu chegar a tempo de ver o jogo em casa, né? Porque ficou preso no congestionamento. Então, é uma medida que a suspensão ela precisa ser muito bem avaliada e mais numa condição, por exemplo, ontem mesmo. Eu dou um exemplo meu, prático, né? Com a greve que estava tendo do ônibus, eu moro aqui na Zona Leste, fui fazer um trajeto de 8 quilômetros. A previsão era de 30 minutos, virou 1 hora e 15, né? Estava tudo parado, né? Travado. Então, se tivesse o rodízio nessa condição, eu ficaria preso lá no rodízio e seria multado injustamente. Então, nessa condição, eu concordo com a suspensão do rodízio. Fora disso, eu acho que não é uma boa medida.
0: Agora, a gente teve naquele primeiro dia

0: de caos nessas três linhas da CPTM, quando pegou fogo numa das composições, enfim, foi aquele dia infernal, a princípio a CET suspendeu o rodízio só na Zona Leste, porque de fato essas linhas atendem prioritariamente a Zona Leste e parte da região leste, da região metropolitana também. Mas não é uma maluquice você imaginar que você vai suspender só na Zona Leste? Quer dizer, é como se o motorista pudesse circular só na Zona Leste. Se ele sai para a Zona Norte, ele é multado. Não, me parece algo meio claramente amador e de improviso, ou estou enganado?
1: Porque é difícil você... Qual que seria a fronteira da Zona Leste, da Zona Sul, da Zona Oeste, da Zona Central? Quer dizer, você não tem uma sinalização específica para você indicar o que, que seria o rodízio na Zona Leste. Né? Seria uma coisa... Muitas vezes você não sabe nem aonde, se você está dentro ou fora do rodízio, né? Dependendo da via que você pega, pega uma via mais secundária, você não tem informação que você adentrou ou saiu da área de rodízio. Então, eu não acho que é uma medida que seja clara para o usuário, no sentido de ele entender até onde que ele poderia ir ou não numa condição de um semi-rodízio, vamos chamar assim. Acho assim, ou você cancela de uma vez ou não cancela. Eu acho que isso só traz confusão e dor de cabeça.
0: Nós estamos conversando aqui na Rádio Nacional com o engenheiro Luiz Fernando De Vico, que é especialista em segurança viária, foi diretor técnico da CET durante muito, muito, muito tempo. Ele é o autor da Faixa Azul, foi o Luiz Fernando De Vico que criou, é o pai da Faixa Azul, das motos mesmo, se espelhando em exemplos fora do país e tal. Vamos falar sobre isso também, porque aparentemente a Faixa Azul está sendo desvirtuada. Ela saiu do objetivo inicial dela e talvez por isso tantos acidentes estão acontecendo, acidentes com resultados trágicos. Mas antes disso, Luiz Fernando, a gente viu alguns números de atropelamentos aqui em São Paulo. Por exemplo, entre domingo e segunda-feira, em 24 horas, foram 5 mortes de vítimas, de pedestres que foram atropelados. Teve aquele caso do casal, né, que estava no viaduto, uma cena terrível em que a mulher, inclusive, é arremessada do alto do viaduto, os dois morreram. Foram vários casos. Na semana anterior já tinha havido 3 outros atropelamentos. E aí a história meio que se repete, velocidade alta, pessoas alcoolizadas, suspeita também de casos de racha, isso tem acontecido também. E o que está acontecendo? Porque, pelo dado que eu tenho aqui, Luiz Fernando, desde 2020, o país registra cerca de 3 mil mortes por atropelamento todos os anos. 3 mil mortes, em média, por atropelamento todos os anos desde 2020. O que está acontecendo? O que falta para a gente conseguir diminuir esses números, Luiz Fernando?
1: Bom, primeiro que o pedestre, ele é um ente aí do trânsito extremamente vulnerável. Então, primeira situação é já o próprio pedestre no trânsito, ele passa a ter uma necessidade de maior proteção. A gente, no Brasil, infelizmente, você... Por exemplo, ninguém respeita a faixa do pedestre. Você, na hora da travessia, o pedestre é que para em vez do carro, etc. Então, você tem na cabeça das pessoas ainda, quem está dentro de um automóvel ou num veículo, ele se sente que ele tem mais poder e mais direito até do que o pedestre. Então, começa por aí, é uma questão cultural que passa pela falta de fiscalização, porque se você tem uma fiscalização mais intensa e focada nessas condições de garantir segurança para o pedestre, você consegue ir ao longo do tempo evoluindo essa condição. O que está acontecendo, Agostinho, de outro lado, o que a gente vem observando, esses acidentes absurdos, gravíssimos, mortais que a gente está vendo ao longo do tempo, pode ver que muitas das pessoas que foram se envolveram no veículo já são infratores contumazes e recorrentes. Né? Por exemplo, o caso que você citou do viaduto Vila Matilde, segundo o que foi levantado, o condutor já estava com a carteira de habilitação suspensa por já ter cometido dezenas de infrações. E isso, ele continuava dirigindo. Então, Falta controle, falta

0: fiscalização. É, ninguém quer aqui que você saia e fique refém de fiscalização. A gente não quer, é como se muita gente fica cobrando a questão de fiscalização como se fosse indústria de multa. Não é isso. A fiscalização bem executada com critério técnico, ela é uma arma que garante a minha segurança, a sua segurança, a segurança de cada um que está aqui nos ouvindo. Então, ela precisa ser entendida como um instrumento que garanta a sua integridade física, no seu ir e vir no dia a dia, né? Então, esse é o ponto fundamental. E o que a gente está vendo é que, infelizmente, motoristas que não poderiam estar dirigindo, quer dizer, porque estejam já com a habilitação suspensa, ou que haviam bebido, né? E também, pela legislação, não pode conduzir um veículo sob influência do álcool, está dirigindo, está cometendo a infração, e infelizmente alguns ainda são soltos, né? Eles nem presos ficam, né? Então você cria uma sensação de impunidade e parece que o normal, né? O normal é você poder cometer a infração de trânsito e não ser punido por isso. Esse é um outro ponto que a gente precisa mudar urgentemente na nossa sociedade. A sociedade precisa entender que a fiscalização do trânsito é uma arma, antes de mais nada, de garantir a minha segurança, a sua segurança, segurança dos nossos entes queridos no dia a dia das cidades. Esse é o ponto.
1: Nós estamos conversando aqui no Alô, Alô Brasil da Rádio Nacional com Luiz Fernando De Vico, que é engenheiro especialista em segurança viária. Ó, só uma parte aqui, ó, já subiu para 750 quilômetros de congestionamento aqui em São Paulo. Progressão geométrica aqui, até o final da entrevista, vamos chegar sei lá até quanto aqui, mas é o que estava previsto para hoje mesmo, com essa greve toda e com a suspensão do rodízio. Luiz Fernando, você falou da fiscalização, né? A gente tem que tirar da cabeça essa história de indústria da multa para perceber que radar, que fiscalização, que obedecer à placa do limite de velocidade é essencial. E aí vamos entrar na faixa azul. Foi divulgado um relatório técnico feito a partir de dados da CET. E esse relatório fala sobre o problema da expansão da faixa azul, não por si só. A expansão da faixa azul não é um problema em si, mas a expansão da faixa azul sem o efetivo controle de velocidade praticado pelo motociclista na faixa azul, aí vira um grande problema. Aí vira um grande problema. E se eu entendi
0: Exato.
1: bem, Luiz Fernando, a faixa azul bem usada salva vidas. A faixa azul mal usada, ela pode inclusive aumentar o número de acidentes. É isso, Luiz Fernando?
0: Exatamente, é isso aí, Agostinho. Quando a gente desenvolveu o projeto, você tem dois conceitos, que a faixa azul traz. O primeiro deles é quando você faz a sinalização da faixa azul, você reduz muito o conflito entre automóvel e moto, que a gente chama de conflito lateral, né? Você coloca cada ente numa posição e fica mais fácil de você dirigir sabendo da onde vem a moto, da onde ela está passando, e a própria motociclista também utilizar um ponto que ele sabe que ele vai ser mais visto. Esse é o primeiro ponto da faixa azul. Qual é o efeito colateral quando se implanta a faixa azul? Tá? Isso a gente já sabia desde o primeiro dia. Você abre esse corredor, se você não tem controle da velocidade, naturalmente a pessoa acelera mais do que pode. Se a velocidade da via está regulamentada a 50, a pessoa anda a 70, 80 por hora. Qual é o problema disso? O grande problema é que a velocidade, ele tem uma questão exponencial em termos de energia. E quanto mais energia você tem aplicado, ou seja, quanto mais você está correndo com o seu veículo, se tiver um acidente, essa desaceleração, esse impacto, a energia é muito maior. Então, o motociclista, 50 por hora, ele tem 40% de chance de morrer. A 80, 90 por hora, a possibilidade de sobrevida dele é quase zero. Então, o aumento de velocidade, principalmente na moto, que estruturalmente é um veículo vulnerável, você não tem airbag, você não tem proteção de lataria, você não tem. É seu corpo e o chão. ou o outro veículo. Então, estruturalmente, ela é vulnerável. Então, você limitar a velocidade é fundamental para garantir o quê? Em caso de ter um acidente, você pode ter esse acidente, mas o dano causado não seja gravíssimo ou fatal. Então, muitas vezes, o acidente vai ocorrer porque o erro humano faz parte da vida minha, da sua. Quem nunca errou no trânsito? Todo mundo já cometeu alguma falha. O que a gente tenta sempre fazer é que essa falha não se transforme em morte, né? Então, você minimizar o problema. Então, a questão da fiscalização, de velocidade na faixa azul, ela é necessária, ela é fundamental, é uma variável que eu não posso deixar de executar no projeto da faixa azul. E esse estudo que foi feito pela Parkinson demonstra justamente isso. Foi feita a análise das faixas azuis que possuem a fiscalização e as que foram implantadas sem a fiscalização. As que foram implantadas sem fiscalização, houve um aumento de aproximadamente 10% do número de acidentes. Em comparação àquelas que foram implantadas, onde foi implantado também em conjunto a fiscalização de velocidade, há uma redução de 25% dos acidentes. Então, isso ficou demonstrado no estudo e que vem corroborar com aquilo que a gente já sabia desde quando a gente pensou o início da faixa azul. Então, é um estudo importante, até para você pontuar que essa expansão, né, que é positiva de um lado, você ter e dar condição melhor para o motociclista, mas ela precisava ter sido feita mediante a essa aplicação em paralelo do controle de velocidade, porque é a variável crítica dentro do projeto Faixa Azul.
1: Quer dizer, Luiz Fernando, hoje, como existe um trecho de faixa azul sem essa fiscalização, hoje não dá para saber a rigor se a faixa azul aqui em São Paulo mais salva vidas ou mais provoca acidentes. É difícil saber isso hoje.
0: Bom, é que a questão é assim, hoje a base de dados que é utilizada é o InfoSIGA, né? E muitas vezes, o primeiro ponto é assim, você não sabe efetivamente pelo InfoSIGA se o acidente foi na faixa azul ou foi na via que tem faixa azul. Então, você fica. Hoje, a análise é assim, supondo, na 23 de maio teve um acidente com moto. Tá bom, ela teve. Foi na faixa azul ou não? Não se sabe, então, mas é via com faixa azul. Então, teve um acidente na via com faixa azul. Então, você acaba colocando toda a carga em cima, da questão da faixa azul, por exemplo. Então, a coleta do dado ainda hoje acaba dificultando um pouco esse controle. O que a Parkinson fez, e foi interessante, é que ela mapeou as vias que tem e que não tem o radar. E nessas vias, ela fez com a mesma base do InfoSIGA, ela fez a mesma levantamento e que se mostrou aonde teve o radar, houve redução dos números anteriores, né, à implantação da faixa azul, e em outros pontos que não tem a fiscalização, depois da implantação da faixa azul, houve um aumento entre 9% e 10% do número de acidentes. Então, foi essa correlação que foi feita nos 230 quilômetros lá de faixa. Então, foi feita essa análise em todos os trechos. E isso é uma média geral desse levantamento que eles fizeram.
1: É isso, é lógico. Há uma questão técnica, clara, que estava prevista já no projeto inicial da faixa azul, que se mostrou positiva. A implantação da faixa azul deu um resultado imediato, incontestável. Agora, quando a política começa a interferir na parte técnica, e foi o que aconteceu em relação à faixa azul, em que se priorizou pintar a faixa azul à torto e à direito para todo lado, sem seguir os padrões do que estava previsto no projeto inicial, aí realmente a coisa desvirtua, infelizmente, pela pesquisa, pelo esse levantamento, né, esse relatório técnico, fica evidente que hoje a faixa azul, em alguns pontos, ela pode causar mais danos do que ser benéfica para nós que circulamos por São Paulo. Luiz Fernando De Vico, engenheiro especialista em segurança viária, foi um prazer ter você mais uma vez aqui com a gente. Vamos marcar em breve mais uma conversa para você falar aqui com o convite da Rádio Nacional.

0: Tá bom, Luiz Fernando? Obrigado mais uma vez.
1: Eu que agradeço, Agostinho, mais uma vez pela oportunidade. Estamos sempre à disposição. Bom dia a todos aí.
0: Valeu. Luiz Fernando, que é especialista, já falei aqui, ele é o autor da Faixa Azul. E é isso, né? Quando quem não é do ramo tenta se meter na parada com outros interesses, normalmente não dá muito certo. Tá certo? Olha só, 8h46, vamos seguindo aqui. Estamos ainda com a greve da CPTM causando estragos. Já já, o Leandro volta com a atualização da negociação, se é que está havendo negociação entre o governo do estado e os ferroviários, e também a situação do trânsito aqui em São Paulo, que está caótica. 8h47, vamos para o Rio de Janeiro. Cristiane Ribeiro com a gente, direto do Rio. Fala aí, Cristiane, bom dia para você.
2: Bom dia, Agostinho. Bom dia também aos nossos ouvintes. Agostinho, os moradores aqui da cidade do Rio de Janeiro acordaram hoje ao som de um alerta severo nos celulares de fortes ventos, principalmente na Zona Oeste e nas áreas litorâneas. Esse aviso foi emitido às 5 horas e 7 minutos da manhã pela Defesa Civil, devido à previsão de ventos moderados a pontualmente fortes, com rajadas de até 76 km por hora entre a manhã e a tarde desta quarta-feira. E, Agostinho, exatamente na quarta-feira passada, um vendaval atingiu o estado com rajadas de até 105 km por hora, provocando enormes transtornos na volta para casa no fim da tarde, com interrupção, inclusive, no sistema de transportes. 3 pessoas morreram. Só que naquele dia, porém, não houve alerta severo. A Defesa Civil enviou apenas mensagem pelos celulares informando sobre a previsão de ventos fortes. Desde as 7 horas da noite de ontem, o Rio de Janeiro entrou em estágio 2, o segundo em uma escala de 5, indicando que há risco de ocorrências de alto impacto na cidade. E, de acordo com o Alerta Rio, um sistema de alta pressão influencia o tempo na cidade, com predomínio de céu parcialmente nublado e sem previsão de chuva. O Centro de Operações e Resiliência da Prefeitura aqui do Rio orienta os moradores a evitarem situações de risco durante os períodos de ventos fortes. Em caso de emergência, ligar para o telefone 193 do Corpo de Bombeiros e 199 da Defesa Civil. E, Agostinho, por enquanto, apesar desse alerta, o tempo aqui no Rio permanece com céu, sol forte e sem ventos. Volto com você.
0: Valeu, Cristiane, falando com a gente ao vivo do Rio de Janeiro, com essa preocupação do clima, né? Que tá realmente superando algumas marcas de forma assustadora, hein? Tem o tal do ciclone bomba, né? Tem o tal do ciclone bomba aí que é um temor que vai perseguir a gente pelos próximos dias. A previsão é de que possa acontecer. Pelo menos na região sul da cidade, do país, região sul do país, em Santa Catarina, Rio Grande do Sul e também no Paraná, são as regiões mais propensas a enfrentar essa mudança climática. A Argentina também, o Paraguai, o Uruguai também, mas no que nos diz respeito aqui ao Brasil, a preocupação com o Rio Grande do Sul, Paraná e também Santa Catarina. Agora são 8h49, ó. Já tem o Odair Brás com a gente. Mais uma informação importante de Brasília: o Comitê de Política Monetária, o Copom, do Banco Central, vai se reunir hoje. E a expectativa, tomara que se confirme, é que seja aprovada a quarta redução, o quarto corte seguido na taxa básica de juros, a Selic, de 14,25. A taxa está em 14,25, cairia para 14% ao ano. Se for confirmada essa taxa de 14% ao ano, a Selic atingirá a menor taxa, o menor nível desde março de 2025, ou seja, o menor nível no último ano. O anúncio do Banco Central da taxa Selic está marcado para 6 da tarde e nós vamos acompanhar. 8h50 agora, faltando 10 para as 9, Odair Brás, direto da Agência Brasil, para falar sobre o que, Odair? Bom dia.
3: Agostinho, vou falar sobre a guerra entre a Rússia e a Ucrânia. A situação entre os dois países tem se agravado bastante nos últimos dias, né? Nas últimas semanas, na verdade, com vários ataques de lado a lado. E hoje de madrugada, no horário europeu, houve um forte ataque da Rússia.

0: a Kiev, que é a capital da Ucrânia. Esse ataque deixou 17 pessoas mortas, em sua maioria civis, e mais de 40 feridos. O alvo dos russos eram armazéns e centros logísticos. Para esse ataque, a Rússia utilizou mais de 100 drones e cerca de 30 mísseis balísticos. As defesas da Ucrânia conseguiram abater praticamente todos os drones, mas não teve o mesmo resultado com os mísseis, que foram os principais causadores aí da destruição e das mortes em Kiev. Segundo escreveu o presidente ucraniano Volodymyr Zelensky nas redes sociais, o bombardeio russo atingiu armazéns e estruturas civis em sua maioria. Foram destruídos, segundo Zelensky, foram destruídos uma cervejaria, alguns armazéns de material de construção e algumas outras estruturas também civis. Segundo um comunicado da Rússia, em resposta, as estruturas que foram atingidas elas armazenavam e distribuíam componentes de drones ucranianos. A gente sabe também que a Ucrânia também vem fazendo vários ataques em território russo, né, nas últimas semanas, e nos últimos dias foram atingidas refinarias de petróleo e armazéns de uma grande empresa de comércio digital russa, Agostinho. Então a situação ali tá bem bem complicada, com vários ataques ali de ambos os lados e ataques inclusive nem território russo feito pela Ucrânia.
1: Tá certo, Odair Brás, de olho no que acontece no mundo, lá na agência Brasil. Ele volta ao longo da nossa programação. Aliás, para falar do nosso mundão, o presidente dos Estados Unidos, bom, o que ele fala também não se escreve, né? Mas ele falou, o Donald Trump disse que um acordo sobre o Estreito de Hormuz pode ser fechado hoje ou amanhã. É a 19ª vez que ele fala isso. Uma hora dá certo, né? Tomara que dê certo mesmo. Mas o anúncio foi feito e ele está prevendo aí que dessa vez vai a liberação do Estreito de Hormuz, pode ser fechado esse acordo entre hoje e amanhã. Pode acontecer, muitos progressos foram feitos, foi o que disse o presidente Trump numa entrevista a jornalistas. E essa declaração fez com que os preços do petróleo já caíssem. Isso foi bom, em função dessa expectativa de um possível acordo para permitir que petroleiros voltem a circular pelo Golfo Pérsico e voltem, portanto, a transportar petróleo bruto para o mundo todo. Só com esse anúncio feito aí pelo presidente Trump, o petróleo Brent, que é o que serve de referência internacional, caiu. O preço do barril caiu 1,2%, chegando aos 78 dólares e 43 cents o barril na manhã de hoje, um valor bem abaixo dos 100 dólares que nós chegamos a registrar várias vezes aqui durante o momento mais crítico da crise entre Estados Unidos e Irã. Agora, 8h54, faltando 6 para as 9 da manhã. O Leandro Martins, aqui de São Paulo, está de volta com a gente, de olho na greve, mas de olho também no incêndio que está provocando, dando muito trabalho para os homens do Corpo de Bombeiros, né, Leandro?
2: Exatamente, Agostinho. Olha, um incêndio cabuloso, por assim dizer. As imagens são labaredas gigantescas. Eu vou contar. É que bombeiros seguem na manhã de hoje combatendo o incêndio na fábrica de solventes Quema Química, que fica em Itaquaquecetuba, aqui na Grande São Paulo. Essas chamas começaram por volta das 13h30 da tarde de ontem. A fábrica armazenava produtos químicos, como álcool etílico e resinas, que são usados produtos para fazer solventes industriais. O local também contava com 24 tanques de 30 mil litros, 6 tanques de 5 mil litros e mais de 100 recipientes que são usados para armazenar e transportar esses produtos químicos. Bom, as labaretas estavam muito altas, já estão bem menores, mas com chamas intensas e fumaça preta. Moradores da região relataram explosões, cada tanque daqueles que explodia, a labareda aumentava e tem muitos vídeos divulgados nas redes sociais mostrando isso aí, inclusive bueiros explodindo nas proximidades. Para combater esse fogo, foram mobilizadas mais de 30 viaturas e quase 80 bombeiros, que estão lá se intercalando e se revezando para seguir no combate. A fábrica foi evacuada logo, não há relatos, pelo menos até agora, de vítimas. A prefeitura da cidade levou para abrigos 200 pessoas que moram ali no entorno da indústria, para evitar, enfim, que pegue alguma casa, algum local próximo. As causas do incêndio ainda são desconhecidas e vão ser apuradas depois do controle das chamas e uma perícia no local. A gente segue monitorando esse caso também, Agostinho.
1: É isso aí, Leandro. Fica de olho aí na greve, fica de olho também nessa situação do incêndio. A greve continua naquele pé. Vai ter uma assembleia da categoria dos ferroviários às 5 da tarde. Quem sabe antes disso há um acordo, tomara que haja mesmo. Os trabalhadores da CPTM querem uma garantia do governo do estado de que não haverá demissão, porque é isso, né? Estão quebrando um galho da Trivia Trens, que não deu conta do trampo ali, não resolveu a parada em 3 dias, causou um inferno, voltou à CPTM por 90 dias. E aí o temor dos trabalhadores, que me parece bem justo, é o seguinte: bom, vamos passar os 90 dias, vamos devolver para a concessionária para ganhar dinheiro. E o que acontece com os trabalhadores, né? Então, o governador Tarcísio de Freitas está confirmando que não haverá demissões, mas não quer colocar no papel. Aparentemente é isso. Então, a confusão, o imbróglio continua nesse pé. Ó, rapidinho, tá acabando aqui. Artistas de rua que se apresentam na Avenida Paulista aos domingos e feriados não vão poder mais usar fonte externa de energia para alimentar caixa de som e amplificadores e outros equipamentos sonoros. Na prática, a medida proíbe o uso de geradores, baterias e ligações elétricas feitas em comércios e residências. A nova regra foi definida pela Prefeitura de São Paulo em meia pressão de moradores. Bom, é isso, né? Os moradores da região lá reclamavam da poluição sonora. Houve uma investigação aberta pelo Ministério Público para apurar possível omissão do poder público, né? Fiscalização, enfim. E aí a Prefeitura bateu o martelo e não vai poder mais ter caixa de som e tal. Eu acho uma chatice isso. Eu acho uma chatice isso. Uma cidade como São Paulo tem barulho mesmo. Tem atividade cultural que interrompe o trânsito. É assim, uma cidade grande, viva, como a nossa, tem essas coisas. E as pessoas deveriam, na minha modestíssima opinião, entender que, no caso da Avenida Paulista, foi uma conquista da sociedade a avenida fechada aos domingos. É uma coisa maravilhosa, você vê a Paulista, que durante os dias normais é a pinhada de carro, poluição, buzina. Como é que faz com a buzina, então, agora? A prefeitura vai proibir buzina de carro na Paulista? Porque atrapalha também. Ou é só música que atrapalha? Eu sinceramente, lamento profundamente essa decisão, que atende a um grupo de moradores que podem reclamar, eu acho que há um grupo maior de moradores que tem direito também de frequentar a Paulista. Não é só quem paga IPTU da Paulista que pode usar a Paulista, né? Eu lamento profundamente que a Prefeitura de São Paulo tenha se rendido a essa decisão aqui, a partir da pressão, pelo que está sendo dito aqui, dos moradores da Paulista, se rendeu e a cultura perde um pouco mais numa cidade já tão carente de cultura e cultura de graça, que é o que se faz na Avenida Paulista. Acabou, pessoal. Acabou por hoje. Vou pegar aquele trânsito gostoso agora na cidade de São Paulo. Já deve estar uns 1.000 quilômetros de congestionamento, mas amanhã a gente volta a partir das 8 e a gente conta com vocês aqui no Alô, Alô Brasil pela Rádio Nacional. Fiquem bem, aproveitem aí o que for possível. Se você está em São Paulo, respira fundo e vai. Amanhã tem mais. Tchau, tchau.
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4: Olá, ouvinte nacional, muito bom dia. Agora 9:01, eu sou Milton Rocha e começo com você mais um Ritmo da Notícia. Começar o dia por dentro dos acontecimentos. Na operação de áudio comigo, Tiago Coelho. Hoje começamos, como sempre, muito bem com Marina Lima, a francesa.

0: Ouvimos Simone de Maurício Tapajós e Paulo César Pinheiro, Tô Voltando. Antes, Beto Guedes, de Beto Guedes, Fernando Brant e Ronaldo Bastos, Feira Moderna. Abrindo o bloco, Marina Lima, de Marina Lima e Antônio Cícero, A Francesa.
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0: Nosso primeiro assunto é diplomacia. É que os Estados Unidos revogaram o visto da embaixadora do Brasil em Washington, Maria Luísa Ribeiro Viotti. A justificativa do governo americano é que o Palácio do Planalto não concedeu aprovação diplomática formal ao embaixador indicado pelo governo de Donald Trump e negou vistos a diplomatas norte-americanos. O Itamaraty divulgou nota repudiando a decisão. A repórter Daniela Longuinho preparou matéria para explicar a situação. Vamos ouvir.
2: Em resposta, o Itamaraty afirmou que a concessão de agrimã é confidencial e o nome designado deveria vir a público somente após a concessão da anuência. Além disso, apontou que o governo dos Estados Unidos anunciou publicamente o nome de seu candidato antes de apresentar o pedido formal de agrimã ao governo brasileiro. No texto, o governo brasileiro afirmou que segue estritamente o direito internacional, apontou que não há regra na Convenção de Viena estipulando prazo para aprovação diplomática e que o pedido norte-americano ainda se encontra em análise. Quanto aos dois funcionários do governo norte-americano que tiveram seus vistos de entrada no Brasil negados, o Itamaraty disse que eles planejavam viajar ao país para colocar em dúvida a integridade do sistema eleitoral brasileiro, em tentativa inaceitável de interferir no processo político nacional. Em nota, o Ministério das Relações Exteriores também lembra que estão em vigor as sanções individuais sobre autoridades brasileiras, com o cancelamento de vistos para os Estados Unidos. Para o governo do Brasil, medidas tomadas com base em alegação infundada de perseguição política ao ex-presidente Jair Bolsonaro. Para o Brasil, a decisão tomada nesta terça-feira pela Casa Branca não é fato isolado, mas faz parte de uma escalada deliberada de medidas hostis ao país, motivadas por razões ideológicas incompatíveis com uma parceria bilateral que sempre foi pautada pelo respeito mútuo. O texto concluiu afirmando que o governo brasileiro se opõe à lógica de confrontação e reitera a defesa do diálogo e da negociação em todas as suas relações internacionais. Da Rádio Nacional em Brasília, Daniela Longuinho.
0: Agora em Brasília, 9 horas 16 minutos. Muito bom dia. Seguimos com o melhor da música brasileira, ouvindo agora Chico César, A Primeira Vista.

0: Tivemos aí Rosa Passos do Djavan Seduzir, antes Belchior, dele mesmo, Todo Sujo de Batom. E abrindo o bloco, Chico César, de Chico César, A Primeira Vista.
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0: Pelo segundo dia consecutivo, quem precisa se locomover em São Paulo enfrenta dificuldades por causa da greve dos ferroviários, da CPTM, Companhia Paulista de Trens Metropolitanos, das linhas 11 Coral, 12 Safira e 13 Jade, na capital e região metropolitana. Por causa da paralisação, o rodízio de carros está suspenso. A repórter Ana Lúcia Caldas, que acompanha a situação desde ontem, está no estúdio. Bom dia, Ana. Por que a greve ainda continua?
2: Oi, Milton, bom dia para você e para quem ouve a gente. Os representantes dos trabalhadores falam em falta de diálogo por parte do governo do Estado. A decisão de manter o movimento foi tomada em assembleia na

0: noite de ontem e a paralisação dessas três linhas, né? É justamente por causa da privatização. E o que que pede a categoria? Pede garantias formais dos empregos daqueles que atuavam diretamente nessas linhas que foram concedidas à empresa Trívia Trens em julho deste ano. Também querem a reestatização da linha e a promessa, então, aí de que seja mantido o emprego de cerca de 4.648 funcionários. Segundo o governo de São Paulo, cerca de 1.300 já foram realocados, mas o restante ainda não foi. No entanto, há compromissos concretos de manutenção de vínculo de todos. O que os sindicalistas, né, questionam, porque eles alegam que a falta de instrumentos para dar segurança à categoria de que isso vai mesmo acontecer. Por causa dos impactos no transporte público, o rodízio de carros continua suspenso e o plano de contingência está mantido com a oferta de mais ônibus. As linhas do metrô operam normalmente. A próxima assembleia, Milton, está prevista para hoje às 5 horas da tarde e a gente acompanha.
1: Ok, Ana, muito obrigado pelas informações. Agora 9 horas 30 minutos. Seguimos com o melhor da música brasileira, ouvindo agora Jorge Benjor, Berenice.

0: Ouvimos Gilberto Gil, dele mesmo, Seu Olhar. Antes, Beth Carvalho e Golden Boy juntos em Andança, de Danilo Caymmi, Edmundo Souto e Paulinho Tapajós. A primeira foi Jorge Benjor, dele mesmo, Berenice.
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0: Há uma semana, o Rio de Janeiro enfrentou um forte temporal com ventos que chegaram a mais de 100 km por hora. Cuidado, se você mora no Rio, a previsão é ventos bem fortes hoje, mais uma vez na cidade. Porém, eles devem ter velocidade de mais de 70 km por hora. Por causa dessa situação, a Defesa Civil emitiu alerta. A repórter Cristiane Ribeiro está na linha. Bom dia, Cris. Como foram os alertas da Defesa Civil sobre os ventos? E você, como moradora da cidade, também recebeu?
2: Bom dia, Milton. Bom dia também aos nossos ouvintes. Olha, recebi sim. Era por volta de 5 horas da manhã, 5 horas e 7 minutos, quando o meu celular tocou esse alerta. Esse alerta sonoro é como se fosse uma sirene. Mesmo estando no silencioso, a gente consegue escutar a sirene. E ele só para o som só para quando a gente fica ciente, quer dizer, a gente tem que teclar ali o ok, e aí então esse aviso sonoro, ele para de tocar, né? E isso aí fez as pessoas aqui do Rio de Janeiro acordarem, né, com os celulares tocando, com esse aviso de fortes ventos, principalmente na Zona Oeste e em áreas litorâneas. Mas apesar disso, Milton, por enquanto não temos vento aqui no Rio, o sol está quente, céu claro e está sem vento. E exatamente na quarta-feira da semana passada, um vendaval atingiu o estado com rajadas de até 105 km por hora, provocando enormes transtornos na volta para casa no final da tarde, com interrupção inclusive no sistema de transportes. 3 pessoas morreram. Nesse dia, porém, Milton, não houve alerta severo. A Defesa Civil enviou apenas mensagem pelos celulares informando sobre a previsão de ventos fortes. Naquele dia, 3 pessoas morreram. E desde as 7 horas da noite de ontem, o Rio de Janeiro entrou em estágio 2, que é o segundo em uma escala de 5, indicando que há risco de ocorrências de alto impacto na cidade. De acordo com o Alerta Rio, um sistema de alta pressão influencia o tempo na cidade, com predomínio de céu parcialmente nublado, mas sem previsão de chuva. O Centro de Operações e Resiliência da Prefeitura do Rio orienta os moradores a evitarem situação de risco durante os períodos de ventos fortes. Em casos de emergência, é bom ligar para o telefone 193 do Corpo de Bombeiros e também para a Defesa Civil no 199. Volto com você, Milton.
0: Ok, Cris, muito obrigado pelas informações. Agora 9 horas 43 minutos em Brasília. Seguimos com Cazuza, um trem para as estrelas.

0: Tivemos aí Cláudio Zoli do Djavan e Caetano Veloso, Linha do Equador. Boca Livre de Zé Renato Juca Filho e Cláudio Nucci, Quem Tem a Viola. Abrindo o bloco Cazuza, de Gilberto Gil e Cazuza, Um Trem para as Estrelas.
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0: Atenção, ouvintes. Gestores públicos que tiveram as contas julgadas irregulares nos últimos 8 anos não podem concorrer às eleições deste ano em outubro. Só que cerca de 6 mil gestores tiveram suas contas avaliadas nessa situação pelo TCU, que é o Tribunal de Contas da União. O órgão encaminhou a lista com os nomes dos 6 mil gestores para análise do TSE, Tribunal Superior Eleitoral. O repórter Gésio Passos explica para a gente a situação.
2: São 2.369 pessoas da região Nordeste, 1.502 do Sudeste, 890 do Norte, 661 do Centro-Oeste e 659 do Sul, além de 85 que residem no exterior e que tiveram suas contas reprovadas. O TCU já entregou essa lista ao Tribunal Superior Eleitoral. Os dados têm como base o Cadastro de Contas Julgadas Irregulares, que disponibiliza as decisões transitadas em julgado pelo Tribunal de Contas. O cadastro reúne quem omitiu informações na prestação de contas, fez uso indevido de recursos públicos ou desviaram dinheiro ou bens públicos. Quem tem as contas julgadas irregulares não consegue obter a certidão negativa do TCU, documento exigido para registro de candidaturas e verificação de elegibilidade pela Justiça Eleitoral. A lei da ficha limpa obriga o TCU a consolidar e encaminhar ao TSE a lista de gestores com contas julgadas irregulares. Essas informações servem como subsídio para a Justiça Eleitoral declarar ou não a inelegibilidade dos possíveis candidatos a cargo público. Qualquer pessoa pode consultar a situação de um responsável e emitir uma certidão negativa para fins eleitorais no site tcu.gov.br. O Tribunal de Contas da União vai atualizar diariamente os dados até 18 de dezembro. Da Rádio Nacional em Brasília, Gésio Passos.
0: O Ritmo da Notícia teve edição de Dayana Vitor, reportagem Daniela Longuinho, Ana Lúcia Caldas, Cristiane Ribeiro e Gésio Passos. 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

0: Em meados da década de 1940, estreava na Nacional a radionovela Ternura, escrita por Amaral Gurgel. A essa altura, os folhetins da nossa emissora já tinham virado um enorme sucesso. Mas Ternura inaugurava mais uma marca deixada pela Nacional na dramaturgia brasileira.
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2: A radionovela ganhou uma canção-tema original, composta especialmente para ela. Essa que você está ouvindo na voz de Francisco Alves, com letra do próprio autor da novela, Amaral Gurgel, e melodia do maestro Lírio Panicali, que compunha o seleto grupo de músicos da emissora.
0: Os sucessos de Ternura e sua canção-tema foram tantos que a música ganhou diversas versões, como essa instrumental executada pela Orquestra Brasileira da Rádio Nacional.
2: Ou essa, alguns anos depois, com Calbi Peixoto.
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0: Nas décadas seguintes, com a TV, a inovação ganhou escala e passou a ser bastante comum o lançamento de vinis com as trilhas sonoras das novelas. Mas como já virou o bordão aqui no nosso rádio documentário, isso também nasceu aqui na Nacional.
2: O investimento da Nacional em seus músicos, orquestras e técnicos tinha mais uma vitrine. E foi por causa do êxito das radionovelas que uma das formações orquestrais da Nacional passou a se chamar Orquestra Dramática, sob a regência do maestro Lírio Panicali.

0: A equipe toda era muito bem preparada, era muito bem aparelhada. Isso é que fez com que tivesse um alto padrão profissional, isso que fez com que possibilitasse a experiência.
1: Este é o músico e professor Henrique Cases. Após o êxito da música tema de Ternura, a fórmula passou a ser aplicada em várias outras radionovelas.

0: Essa interpretação é de Emilinha Borba, para a música tema de Jerônimo, o Herói do Sertão. Série de aventura também campeã de audiência. A música é de Getúlio Macedo e a letra de Lourival Faisal, que era chefe do departamento de sonoplastia da nossa emissora.
1: E falando em sonoplastia, a Nacional se tornou também uma referência em efeitos especiais. O nosso acervo preserva alguns desses sons produzidos na época áurea das radionovelas, como o som de um cavalo a galope, muito usado em Jerônimo, o Herói do Sertão.
0: Ou uma chuva com trovões, que ilustrava as séries de suspense.
1: Paulo Tapajós, ex-diretor artístico da Rádio Nacional, lembra que a evolução dos efeitos sonoros começou com um dos funcionários pioneiros da emissora.
2: É preciso não esquecer que esses efeitos sonoros na Rádio Nacional, eles tiveram um enorme avanço quando um funcionário, um companheiro nosso chamado Edmo do Vale, começou a se dedicar a descobrir ruídos e a verificar que, às vezes, o ruído verdadeiro não soa igual no microfone. É preciso ser um ruído falso para dar aquela impressão verdadeira no microfone, entende? E o Edmo começou a descobrir coisas incríveis.
3: Rubinho,
4: sim?
3: Saia e me espere aí fora. Quero falar a sós com a Aninha e o moleque Sazi. Daqui a 2 minutos vou juntar-me a você e iremos para o circo, a fim de segurar o caveira.
4: Tá, eu te espero aí fora, Jerônimo, junto à árvore.
3: Isso, isso.
0: Foram inúmeras batidas de porta, tiros, choros de bebê, carros em alta velocidade, trens de ferro correndo.
1: Era a criativa locomotiva da Nacional, oferecendo viagens sonoras a quem estivesse em sua sintonia.
0: Este episódio usou áudios do acervo da empresa Brasil de Comunicação e do Museu da Imagem e do Som do Rio de Janeiro.
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2: Olá, muito bom dia. Agora 10h07. Eu sou Milton Rocha. Te faço companhia aqui no Expresso Nacional. Uma viagem no tempo recordando grandes momentos da MPB. Na operação de áudio, Egberto Martins. Muito bom dia. Hoje começamos com Martinália, Itinerário.

0: Você ouviu Zé Cabaleiro e Nauzete juntos em Banguela, de Zé Cabaleiro. Tim Maia, dele mesmo, do Leme ao Pontal. Abrindo o bloco Martinália, de Max Viana, Itinerário.
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0: Uma seleção musical feita para você com o melhor da música brasileira. Seguimos com Gal Costa, Epitáfio.

0: Ouvimos Ney Matogrosso de Zé Ramalho, Geraldo Azevedo e Renato Rocha, Bicho de Sete Cabeças. Antes, Marisa Monte, de Candeia, Preciso Me Encontrar. E abrindo o bloco, Gal Costa, de Sérgio Brito, Epitáfio.
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0: 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Seguimos com Nina Becker. Volte sempre.

0: Tivemos aí Alceu Valença, dele mesmo, Estação da Luz. Antes, Caetano Veloso, de Caetano, Soy Louco por Ti, América. Abrindo o bloco de Djavan, dele mesmo, Eu Te Devoro.
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0: Sempre com o melhor da música brasileira, você confere comigo, ouvindo agora Luiz Melodia, Fadas.

0: Você ouviu Zizi Posse de Tavinho Moura e Márcio Borges, Cruzada. Antes, Maria Bethânia, de Caetano Veloso e Wally Salomão, Mel. A primeira foi Luiz Melodia, dele mesmo, Fadas.
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0: Agora 10h57, eu trago para você Marcelo Genesi e Laura Lavieri. Felicidade.

0: Você ouviu o Cássia Eller, de Carlinhos Brau, Nando Reis e Marisa Monte, ST. Antes, Guilherme Arantes. De Guilherme Arantes, Nelson Motta, Coisas do Brasil. A primeira é de Motta, dele Rita Lee, Colombina.
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0: É isso aí, viajando no tempo, recordando grandes momentos da MPB. Eu trago agora Gonzaguinha, Espere por mim, Morena.

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0: Ouvimos Seu Jorge de Seu Jorge e Leonardo Reis, Pessoal Particular. Acordo Som de Gilberto Gil e Dominguinhos, Abri a Porta. A primeira, Gonzaguinha, dele mesmo, Espere por Mim, Morena.
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0: Com a seleção musical feita para você com o melhor da música brasileira. Você confere comigo, ouvindo agora Ângela Rorô, Amor, Meu Grande Amor.

0: Tá aí, você ouviu Rita Lee, Tutti Frutti juntos em Mamãe Natureza, de Rita Lee. Antes, Clube do Balanço, com a participação de Marco Ribas em Zamba Bem, de Marco Ribas. Abrindo o bloco, Jorge Benjor, dele mesmo, W Brasil.
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0: 2 horas sem nenhum intervalo, só aqui na Nacional. Eu deixo você na companhia de Alexandre Leão, Beck em Bahia.

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1: Em Brasília, meio-dia em ponto.
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1: Olá, muito boa tarde a você que nos escuta de todo o Brasil. Está no ar o Repórter Nacional, que tem hoje os seguintes destaques. Parceria entre Brasil e Banco Interamericano de Desenvolvimento prevê R$5 milhões para combate ao crime organizado. Brasil que assume a presidência rotativa da Aliança para a Segurança, Justiça e Desenvolvimento. Mais...
3: Brasil rebaixa relações diplomáticas com a Argentina e não enviará embaixador de volta para Buenos Aires.
4: Termina hoje o prazo para as convenções partidárias. As candidaturas devem ser registradas no Tribunal Superior Eleitoral até o dia 15.
5: Polícia Civil do Rio de Janeiro mira traficantes do Comando Vermelho por esquema de roubo de veículos.
6: Candidatos do segundo semestre do ProUni já podem conferir resultado da segunda chamada.
1: É tudo isso e muito mais aqui no Repórter Nacional, produzido pela nossa equipe de radiojornalismo da EBC, Empresa Brasil de Comunicação. Estamos ao vivo nas emissoras da Rádio Nacional em Brasília, São Paulo, Rio de Janeiro, Amazônia, Alto Solimões, São Luís, Recife e também, claro, nas emissoras parceiras de todo o Brasil, com a nossa Rede Nacional de Comunicação Pública. Eu sou Daniel Ito e você acompanha agora as principais notícias desta quarta-feira, 5 de agosto de 2026.
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1: E antes de darmos início ao noticiário, lembramos que durante o período de defeso eleitoral não serão veiculados conteúdos que possam caracterizar publicidade institucional, medida necessária para garantir o cumprimento das normas que regulamentam a comunicação das instituições públicas neste defeso eleitoral, que será encerrado no dia 25 de outubro.
0: Eleições 2026.
1: Falando em eleições, faltam aí poucos dias para o começo da campanha eleitoral 2026, viu? E olha, além da propaganda realizada, claro, nas ruas, na internet, os candidatos também contam com aquele horário eleitoral gratuito, tradicional no rádio e na televisão, né? As regras e a tabela de representatividade dos partidos e federações para essa propaganda no rádio e

0: Aqui no estúdio, o
1: Lembra que é com base no número de deputados federais eleitos por partidos e federações que atenderam aos requisitos da cláusula de desempenho. Essa regra determina aí requisitos mínimos para que as legendas tenham acesso ao fundo partidário e ao tempo gratuito de propaganda eleitoral. Então, no caso, o TSE considerou 510 parlamentares, porque três deputados federais não entraram porque os partidos não cumpriram a cláusula de desempenho mínimo. Então, de acordo com a tabela representativa, a Federação União Progressista, formada por União Brasil e PP, tem 104 deputados, a maior bancada deve ter o maior tempo. Na sequência, o PL aparece com 98 nomes, e em terceiro, a Federação Brasil da Esperança, que reúne PT, PCdoB e PV, com 81 parlamentares. PSD, MDB e o Republicanos também estão entre as maiores representações. O TSE também definiu os parâmetros para participação nos debates eleitorais. Aí aqui a conta inclui os senadores. Então o total considerado é de 591 parlamentares. E novamente a Federação União Progressista, o PL e a Federação Brasil da Esperança lideram, Daniel.
0: Tá certo, Gabriel. Muito obrigado pelas informações, então, destacando o começo da propaganda eleitoral nas ruas, na internet, também no rádio e na televisão. Seguimos com a pauta eleitoral aqui no Repórter Nacional, porque hoje chega ao fim o prazo para que os partidos e as federações realizem as convenções partidárias das eleições de 2026, candidatos sendo definidos por todo o Brasil, como nos conta ao vivo aqui no estúdio a repórter Priscila Mazenotti. Muito boa tarde para você, Pri.
2: Oi, Dani. Boa tarde para você e boa tarde também para os ouvintes. O último dia aí para a realização das convenções partidárias, né, que é quando os partidos fecham as candidaturas, decidem se vão lançar candidato ou apoiar algum outro. Para presidente, até agora a gente tem 11 candidatos.
0: Olha.
2: Faltava aí uma última indicação, o PL definir o candidato a vice. Acabou de anunciar, inclusive, agora há pouco, o deputado Alfredo Gaspar como vice na chapa com o Flávio Bolsonaro. Gaspar, que foi o relator da CPI mista do INSS. Então, aí, agora terminada essa etapa, a gente pode dizer que as eleições entram numa nova fase, a corrida eleitoral entra numa nova fase. Até o dia 15, todas as candidaturas devem estar registradas para começar a campanha mesmo no dia 16, que aí fica liberada a propaganda, inclusive na internet, só a partir do dia
0: Certo.
2: 16. Enquanto isso, continua a campanha do Tribunal Superior Eleitoral pela transparência do voto. Hoje mesmo, lá no Senado, foi inaugurada uma exposição nesse sentido. O presidente do Senado, Davi Alcolumbre, e o presidente do TSE, Cássio Nunes Marques, discursaram e os dois falaram mais ou menos.

0: é segura, é confiável, é transparente, o nosso voto está ali sendo computado direitinho, é rápida, porque o resultado sai aí depois de poucas horas. Um patrimônio da nossa democracia, como disse na semana passada o próprio Cássio Nunes Marques, né? Então é isso. As convenções acabam hoje, dia 15, registro de candidatura. Ah, tem um lembrete para o eleitor. O
1: Opa.
0: eleitor que já sabe que vai estar fora da cidade no dia da eleição. O prazo para pedir o voto em trânsito termina no dia 20, né? Daqui a 2 semanas, mais ou menos. É bem simples, faz tudo pela internet. Então, não deixa de exercer esse seu direito, que é o direito ao voto. E aí a gente vai trazer o balanço depois das candidaturas, porque hoje terminam então as convenções, e dia
1: Verdade.
0: 15 o registro. Vamos acompanhando aí nessa nossa cobertura eleitoral, Daniel.
1: Até o fim do dia teremos tudo definido, portanto, em termos de candidaturas, né, Priscila, para as
0: É
1: eleições
0: preciso, né,
1: deste
0: para
1: ano.
0: depois só partir para o registro no TSE.
1: Tá certo. Muito obrigado,
0: Até
1: Priscila Mazzanotti, com a
0: mais.
1: gente ao vivo aqui no Repórter Nacional, meio-dia e 7 agora. Falar de questões internacionais, o Brasil decidiu rebaixar as relações diplomáticas com a Argentina, viu? Tudo isso porque o presidente Javier Milei voltou a insultar o presidente Lula. E a partir de agora, então, as relações entre os dois países, Brasil e Argentina, serão conduzidas em nível de encarregados de negócios.

0: presidente brasileiro durante uma entrevista a um canal de TV. A informação é da agência Reuters. Vitelli já havia sido chamado de volta ao Brasil no final do mês passado, depois que Milei xingou o Lula e o ministro do Supremo Tribunal Federal, Alexandre de Moraes, durante o lançamento da candidatura presidencial de Flávio Bolsonaro. O embaixador da Argentina em Brasília, Daniel Raimondi, também já foi informado sobre a decisão de rebaixar o nível das relações diplomáticas entre os dois países. Segundo o professor titular de Relações Internacionais da Universidade de Brasília, Roberto Goulart Menezes, com quem eu conversei, o presidente argentino está priorizando uma agenda ideológica de extrema-direita em detrimento da parceria estratégica com o Brasil, resultando em uma crise diplomática sem precedentes.
1: E a Argentina busca o caminho, né, de tentar negociar isoladamente com os Estados Unidos. Estão mostrando que a agenda prioritária de Milei não é o Mercosul. É que Milei precisa do Mercosul. Sem o Mercosul, a situação da Argentina seria pior ainda.
0: Ainda de acordo com o professor Roberto, agora é necessário olhar para a reação dos demais países do Mercosul e também dos parceiros do bloco.
1: Também é grave o que está acontecendo, se pensarmos como que os outros parceiros do Mercosul estão vendo a situação em relação ao acordo do Mercosul União Europeia, foi separado, né, são três. Parte do acordo inicial já entrou em vigor, de certa forma, precisa estar meio de lado a lado e tratando, né, enfim, com os parceiros europeus.
0: Daniel, lembrando que a Argentina é o terceiro maior parceiro comercial do Brasil. No ano passado, o comércio entre os dois países movimentou US$ 31 bilhões, uma alta de 13%. O saldo foi positivo para o Brasil em mais de US$ 5 bilhões. Entretanto, ao longo dos seis meses desse ano, dos seis primeiros meses desse ano, as exportações do Brasil para a Argentina caíram. Caíram mais de 19% e as nossas importações cresceram cerca de 4%. Eu volto contigo, Daniel.
2: Brasil e Argentina que sempre historicamente tiverem uma relação estratégica, né, muito forte. Vamos acompanhar aí para ver como que vai se desenvolver então essa crise de relação diplomática entre os dois países. Gabriel Correa, muito obrigado pelas informações ao vivo, 12:11. Voltamos aqui no estúdio com o Gabriel Brum agora para falar para a gente sobre uma parceria, né, Gabriel, que vai garantir financiamento para ações de combate ao crime organizado, um dos assuntos aí do momento no país no que se trata de segurança pública, né?
3: É isso mesmo, Daniel. O Brasil e o Banco Interamericano de Desenvolvimento assinaram um memorando aí para R$ 5 milhões de financiamento para combate ao crime organizado no país. Esse anúncio foi feito na Cúpula Regional de Segurança e Justiça, que acontece aqui em Brasília hoje e amanhã. Nesse mesmo evento, o Brasil assumiu a presidência rotativa da Aliança para a Segurança, a Justiça e o Desenvolvimento. O presidente do BID, o brasileiro Ilan Goldfein, afirmou que o dinheiro vai apoiar projetos em parceria direta, inclusive com os estados.
4: O acordo, o MOU que a gente vai ser, vai ter um espaço para trabalhar o crime organizado com os estados também. O acordo, ele prevê até R$ 5 bilhões de financiamento disponível para trabalhar e R$ 2 milhões de cooperação técnica em todas as áreas que o Ministério precisa. Tudo isso no âmbito do programa

0: Vermelho, que age no morro, o Falé Fogueteiro. Esse morro fica na região central aqui do Rio de Janeiro. É esse grupo envolvido, então, com roubos e furtos de veículos. As investigações da Delegacia de Roubos e Furtos de Automóveis aqui da capital demonstraram que o grupo passou, Daniel, a utilizar o dinheiro obtido nesses crimes como fonte de financiamento de suas atividades, ampliando assim seu poder econômico e também a capacidade de atuação no Estado. Ainda de acordo com a polícia, uma estratégia fazia parte, essa estratégia fazia parte de um modelo mais amplo ainda de expansão territorial, buscando aumentar a influência sobre áreas vizinhas por meio da exploração de diferentes mercados ilícitos, também da intimidação de moradores e da ocupação de corredores urbanos estratégicos. Embora a capital fluminense apresente redução no roubo de veículos, bairros situados no entorno da área de influência dessa facção criminosa um crescimento de ocorrências. A ação de hoje, Daniel, que já 137 morreram em confronto e cerca de 480 armas foram apreendidas. Eu volto com você, Daniel.
1: Balanço dessa etapa, então, da Operação Contenção. Solimar Luz, repórter ao vivo do Rio de Janeiro. Obrigado pelas informações, viu, Solimar? Agora, meio-dia e 15, quase meio-dia.

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1: Mas antes, olha só, se você que está nos ouvindo se inscreveu no ProUni neste segundo semestre, olha, está na hora de conferir o resultado da segunda chamada, viu? E quem ainda não foi contemplado também tem aí a chance, uma nova oportunidade. Vamos aos detalhes com o João Barbosa.
2: Estudantes que se candidataram para o segundo semestre no programa Universidade para Todos já podem conferir o resultado da segunda chamada. A lista com os pré-selecionados está disponível no portal Acesso Único ao Ensino Superior. Todos os pré-selecionados têm até o dia 14 de agosto para apresentar a documentação exigida à instituição de ensino de interesse, comprovando as informações prestadas no momento da inscrição. Vale lembrar que, se não houver comprovação ou o prazo não for respeitado, o candidato será eliminado. Quem ainda não foi chamado terá uma nova oportunidade por meio da lista de espera. Para participar, é preciso manifestar interesse entre os dias 26 e 27 de agosto. O resultado dessa etapa deve ser divulgado no dia 1º de setembro e os pré-selecionados terão até o dia 14 do mesmo mês para comprovar os dados informados na inscrição. O ProUni é o programa que oferta bolsas de estudo aos estudantes que desejam ingressar no ensino superior em instituições privadas. As bolsas podem ser integrais, cobrindo todo o valor das mensalidades, ou parciais, arcando com 50% do valor do curso. Ao todo, foram ofertadas mais de 470 mil bolsas de estudo em 380 cursos de graduação, distribuídas entre ampla concorrência e cotas em 879 instituições. Quase metade delas é integral. Para mais informações sobre o ProUni, acesse o site do Ministério da Educação. Sob supervisão de Daniel Ito, da Rádio Nacional do Rio de Janeiro, João Barbosa.
1: E agora vamos ao Rio de Janeiro, olha só, para falar de um avanço para meninas e mulheres lá do estado que vão ganhar uma sala especial, viu, de atendimento em caso de terem sofrido abuso. São as chamadas salas lilás, que vão funcionar nas delegacias e também em unidades do Instituto Médico Legal, tudo isso para oferecer um atendimento mais humanizado para essas meninas e mulheres, portanto, como nos conta ao vivo lá do Rio de Janeiro a repórter Cristiane Ribeiro. Como é que é essa novidade, Cris? Muito boa tarde para você.
3: Boa tarde, Daniel. Boa tarde, ouvintes. É, Daniel, além das delegacias de atendimento à mulher, as vítimas de violência de gênero aqui no estado do Rio de Janeiro terão agora espaços especializados em delegacias de polícia e em unidades do Instituto Médico Legal. É o programa Salas Lilás, em que os ambientes oferecem atendimento humanizado.

0: Senado para garantir a redução da revitimização. Nesses locais, vão ser atendidas ocorrências de violência doméstica, registros de estupro, feminicídios e também a solicitação de medidas protetivas. De acordo com o dossiê Mulher 2026, publicado pelo Instituto de Segurança Pública no último mês de julho, os crimes de violência psicológica e moral contra meninas e mulheres em ambientes virtuais cresceram mais de 1.300% em uma década, e isso somente aqui no estado do Rio de Janeiro. Na ocasião do lançamento do estudo, o secretário de Segurança Pública aqui do Rio, Vitor Santos, enfatizou a necessidade de ações preventivas junto aos serviços de atendimento às vítimas para enfrentar a violência contra a mulher.
1: A gente sabe que o problema de violência da mulher é um problema que, na grande maioria dos casos, está dentro de casa. É um problema, muitas vezes, de educação do homem, do garoto, orientação da menina, orientação da mulher. Não basta nós termos toda essa política de receber a mulher, de atendê-la bem, se a gente não consegue fazer um trabalho preventivo efetivo.
0: Daniel, os espaços especializados nas delegacias e também no IML são organizados em três ambientes interligados. O primeiro é a sala de espera, com material informativo e espaço lúdico para as crianças. Sala de atendimento, destinada ao acolhimento da vítima, ao registro de ocorrência e à solicitação de medidas protetivas de urgência, além da sala de exames, que é de uso exclusivo dos serviços médico-legais. Eu volto com você.
2: Perfeito, Cristiane. Muito obrigado, viu? Notícias aí sobre essa novidade no Rio de Janeiro. Então, a Sala Lilás para mulheres e meninas que sofreram abuso no Rio de Janeiro. A gente segue aqui no Repórter Nacional agora falando sobre paternidade. Porque, olha, garantir o nome do pai na certidão de nascimento vai muito além aí de um mero preenchimento de um documento oficial, né? Trata-se de uma conquista que fortalece laços afetivos, constrói a identidade da pessoa e também assegura direitos fundamentais previstos em lei, como o pagamento de pensão alimentícia, herança e assistência à saúde. E aí, o Maranhão é um dos estados aqui do nosso país que participa da campanha nacional Meu Pai Tem Nome, como nos conta o repórter Madison Euler, ao vivo da capital São Luís. Muito boa tarde para você, Madison.
3: Oi, Daniel, boa tarde para você e também para os ouvintes. Aqui no Maranhão, a Defensoria Pública do Estado vai fazer um mutirão no próximo dia 15 de agosto em mais uma iniciativa aí de combate ao subregistro de paternidade. Aqui em São Luís, essa ação vai acontecer no Instituto Estadual do Maranhão, na unidade João Bacelar Portela, que fica no bairro Vila Eva Saldanha. Essa iniciativa é idealizada pelo Conselho Nacional das Defensoras e Defensores Públicos Gerais e faz parte da campanha nacional aí que você citou, Meu Pai Tem Nome. Para participar do mutirão aqui em São Luís, é necessário realizar um pré-agendamento até o próximo dia 10 de agosto, de maneira presencial, na sede da Defensoria, que fica no bairro do Renascença. Além do registro de nascimento, o mutirão também vai fazer exames de DNA gratuito nos casos em que há dúvidas sobre a paternidade, sendo necessária a participação voluntária das partes na coleta do material genético. E a Defensoria esclarece ainda que, caso a mãe não tenha um contato amigável com o suposto pai, o órgão se compromete a enviar aí uma carta convite para que ele compareça voluntariamente ao mutirão. O defensor público Vinícius Goulart, que é coordenador da Central de Relacionamento com o Cidadão aqui no estado do Maranhão, ele reforça que esse reconhecimento vai para além do documento em si e que é um serviço que vai continuar sendo oferecido após o mutirão.
4: Justamente esse projeto visa a questão da diminuição da judicialização com relação a essa matéria e uma paternidade mais responsável, mais afetiva, né? É tentar aproximar realmente as partes ali. É importante mencionar que a Defensoria realiza também esses atendimentos com relação ao reconhecimento de paternidade, tanto voluntário como a questão dos exames de DNA, no dia a dia também aqui na sede da instituição.
3: Daniel, segundo a Associação dos Notários e Registradores aqui do Estado do Maranhão, mais de 11 mil crianças são registradas todos os anos aqui no estado sem o nome do pai. Desde 2020, esse número já ultrapassa 67 mil registros apenas com a filiação materna. E o reconhecimento da paternidade, como você falou, garante não apenas o direito à identidade, mas também acesso a benefícios como pensão alimentícia, herança e inclusão nas políticas públicas. Volto com você, Daniel.
2: Muito obrigado, Madison Euler, com as informações para a gente ao vivo

0: de São Luís no Maranhão, meio-dia 24. 5 de agosto hoje é o Dia Nacional da Saúde, e aí mais do que marcar a data no calendário, a ocasião reforça a importância, né, de cuidar da saúde todos os dias, com atitudes simples que ajudam a prevenir as doenças e também, claro, melhorar a qualidade de vida. Quem traz mais detalhes sobre esse assunto pra gente é a nossa colega da Rádio Cultura FM de Belém, Laura Beatriz, emissora da nossa Rede Nacional de Comunicação Pública.
1: O Dia Nacional da Saúde é uma oportunidade para refletir sobre a importância de hábitos que favorecem uma vida mais longa e equilibrada. Mais do que uma data simbólica, ele reforça a necessidade de adotar práticas que vão além do tratamento de doenças, colocando em foco a prevenção e a promoção da qualidade de vida. Ruth Carreira, médica clínica geral, explica a diferença entre atividade e exercício físico.
2: Atividade física é qualquer movimento do corpo que gera um gasto de energia. Ela já faz parte da rotina, não exige um planejamento. Caminhar até o trabalho, subir escadas, limpar a casa, pedalar, brincar com os filhos são exemplos de atividade física. Já o exercício físico é um tipo específico de atividade física. Ele é planejado, organizado, repetitivo e tem um objetivo definido, que é melhorar o condicionamento físico, mental e emocional da pessoa.
1: De acordo com a Organização Mundial de Saúde, exercitar-se com frequência ajuda a prevenir doenças cardiovasculares, diabetes tipo 2, hipertensão arterial e até alguns tipos de câncer. Ruth fala da importância de agregar bons hábitos na rotina.
2: O que realmente faz a diferença é reduzir o tempo sedentário e aumentar o nível de movimento ao longo do dia, incorporando hábitos simples que contribuem para a saúde e o bem-estar.
1: No Dia Nacional da Saúde, a mensagem é clara. Cuidar da saúde não depende apenas de consultas médicas ou tratamentos, mas da adoção de hábitos saudáveis no cotidiano. A prática regular de atividade física, aliada a uma alimentação equilibrada, sono de qualidade e acompanhamento médico periódico, é uma das estratégias mais eficazes para garantir bem-estar e reduzir o risco de doenças ao longo da vida.
0: Essa foi Laura Beatriz, da Rádio Cultura FM de Belém. E agora destacamos o segundo dia da greve de trens em São Paulo, viu? Trabalhadores preocupados aí reivindicando a manutenção de empregos e, claro, greve acaba também afetando a população lá de São Paulo, como nos conta a Ana Lúcia Caldas aqui no estúdio. Boa tarde para você, Ana. Como é que tá a situação por lá, hein?
3: Oi, Dani, boa tarde para você e para quem ouve a gente. Olha só, os trabalhadores da Companhia Paulista de Trem Metropolitanos decidiram, em assembleia, manter a greve e paralisar novamente, só que de forma parcial, as linhas 11 Coral, 12 Safira e 13 Jade. Com isso, o rodízio continua suspenso, o rodízio de carros. Uma audiência de conciliação no TRT2, marcada para começar agora, ao meio-dia, reúne representantes do sindicato, governo do estado de São Paulo e CPTM. Na audiência de segunda, a gente lembra, o TRT2 determinou que fosse mantido 80% do efetivo nos horários de pico. Dani, o movimento pressiona por garantias formais de emprego de quem trabalhava nessas três linhas que foram concedidas à empresa Trívia de Trens em julho deste ano. Segundo o governo de São Paulo, cerca de 1.300 dos mais de 4 mil funcionários ainda não foram realocados após a privatização, mas há compromisso da empresa de manter esses vínculos. No entanto, os sindicalistas alegam falta de instrumentos que dê segurança à categoria. Uhum. Além dos ônibus do sistema Paese, né, que é emergencial de transporte de graça, os metrôs começaram a circular mais cedo e os trens, também mais trens, estão circulando nas outras linhas. Outra assembleia da categoria está marcada para as 5 da tarde, Dani, a gente acompanha.
0: Com certeza seguimos acompanhando, Ana. Obrigado pelas informações para os nossos ouvintes de São Paulo. E uma última informação agora, o Papa Leão 14 vai visitar a América Latina em novembro, viu? Mas ainda não está previsto um roteiro aqui no Brasil, como nos conta ao vivo o repórter Gabriel Corrêa. É com você, Gabriel, boa tarde.
4: Exatamente, Daniel. Por enquanto não será aqui no Brasil, mas o cronograma da viagem foi confirmado pelo Vaticano. A Santa Sé divulgou nessa quarta as datas da vinda do Papa ao continente sul-americano, prevista para acontecer entre os dias 6 e 17 de novembro. A programação inclui Uruguai, Argentina e Peru. O Papa Leão XIV deve começar pelas cidades uruguaias e Montevidéu, Paysandu e Florida, entre os dias 6

0: e 8 de novembro. Depois, passa por Buenos Aires, Córdoba e Luján, na Argentina, até o dia 11. E a terceira parada será no Peru, onde o Papa já atuou como missionário e eclesiástico, até poucos anos atrás. Lá, ele vai visitar as cidades de Lima, Cusco, Pucallpa e Chiclayo, na diocese onde o Papa já foi bispo entre 2015 e 2023. Daniel, eu volto contigo.
1: Muito obrigado pelas informações, Gabriel Correa, meio-dia 29. O Repórter Nacional fica por aqui com trabalhos técnicos de Thiago Coelho. E você, confira as nossas reportagens no site da Rádio Agência e nos siga no Instagram, @RadioNacionalNoticias. Uma ótima tarde para você e até amanhã. Tchau.
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4: Olá, a partir de agora na locução eu, Marli Arboleia, trabalhos técnicos, Jaime Batista. Você ouve Maria Rita, de Mauro Diniz e Sereno, também Ratinho, Coração em Desalinho.

0: Ouvimos Flávia Bittencourt, Dominguinhos e Gilberto Gil, Abrir a Porta. Também Chico Buarque e Djavan, De Chico a Rosa.
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0: Chegando Milton Nascimento, dele e Ricardo Silveira, Portal da Cor. Música.

Você ouviu Maria Bethânia, de Caetano Veloso, Purificar o Subaê. Também Marcelo Genesi, dele Helder e Zé Miguel Wisnik, D'Arte. Caetano Veloso, de Caetano, Tropicália.

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5: Agora 1h01. Boa tarde para você. Eu sou Marli Arboleia, trabalhos técnicos, Andrew Wallace. É um prazer ter a sua companhia aqui na Rádio Nacional. A gente ouve Gal Costa e Caetano Veloso.

Alceu Valença, música dele, Sete Desejos. Também Martinália, de João Donato e Carlinhos Brown, um dia desses. Gal Costa e Caetano Veloso, de Celso Fonseca e Ronaldo Bastos. Sorte. Maria Gadu.

Sai Guarabira, de Sai Guarabira, Sobradinho, o Rapa, de Yuca Falcão, Xandão Lobato e Lauro Farias, Pescador de Ilusões. Maria Gadu, dela, Ximbalaí. Zé Ramalho, Jardim das Acácias, Pedro Miranda, samba original.

Guilherme Arantes, música dele, Nelson Motta, Coisas do Brasil. Fotografia 3x4 de Belchior com ele e também Jorge Benjor de Benjor, País Tropical. Marcos Valle, Milton Nascimento.

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Vanessa da Mata, dela, Vermelho, Chico Buarque, de Chico, Vida. E também Marcos Valle, Milton Nascimento, de Marcos Valle, Paulo Sérgio Valle, Viola em Luarada. Elba Ramalho, Shot das Meninas, Luciana Mello e Deja Vu, Baby.

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1: Agora são 2 horas no horário de Brasília. Muito boa tarde, eu sou Daniel Ito e este é o Nacional Notícias com um destaque do momento. Que faltam aí poucos dias para o início da campanha eleitoral 2026. E aí, além daquela propaganda realizada nas ruas, também na internet, os candidatos também contam, né, com o horário eleitoral gratuito tradicional no rádio e na televisão. E aí as regras e também a tabela de representatividade dos partidos e federações para essa propaganda no rádio e na TV já foram definidas pelo TSE, o Tribunal Superior Eleitoral, como nos explica aqui no estúdio o repórter Gabriel Brum. Boa tarde para você, Gabriel.
2: Boa tarde, Daniel. Boa tarde a todos. É o seguinte, a distribuição do tempo da propaganda eleitoral gratuita no rádio e na TV é feita com base no número de deputados federais eleitos por partidos e federações que atenderam aos requisitos da cláusula de desempenho. Uhum. Essa regra determina aí o mínimo para que legendas tenham acesso ao fundo partidário e ao tempo gratuito de propaganda eleitoral. Então, no caso, o TSE considerou 510 parlamentares.
1: Certo.
2: 3 deputados federais não foram considerados porque os partidos deles não cumpriram a cláusula de desempenho mínimo.
1: Uhum.
2: Então, de acordo com a tabela representativa, a Federação União Progressista, formada por União Brasil e PP, tem 104 deputados e a maior bancada deve ter a maior tempo também na propaganda.
1: Okay.
2: Na sequência, o PL aparece com 98 nomes e, em terceiro, a Federação Brasil da Esperança, que reúne PT, PCdoB e PV, com 81 parlamentares. PSD, MDB e Republicanos também estão entre as maiores representações. Além disso, o TSE definiu também os parâmetros para a participação dos debates eleitorais.
1: Ah.
2: E aqui a conta inclui os senadores. Então, uhum, o total considerado agora é de 591 parlamentares. Mas, de novo, Federação União Progressista, PL e Federação Brasil da Esperança lideram esse ranking, Daniel.
1: Perfeito, Gabriel. Obrigado pelas informações. E as propagandas no rádio e na TV começam no dia 16, é isso? De agosto?
2: Rádio e TV é pra frente. 16 agora é na rua.
1: Na rua.
2: Rua é internet, tá. Quando os candidatos podem efetivamente pedir o voto.
1: Perfeito. A gente tá perto já, então, do começo efetivo da campanha. Hoje é o último dia para os partidos e as federações escolherem os seus candidatos nas convenções. Gabriel, obrigado mais uma vez pelas informações aqui no estúdio. 2 horas e 2 minutos agora. Esse foi o Nacional Notícias. Próxima edição às 3 horas.

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1: Agora 2 horas, 3 minutos, Marina Lima. Vem chegar.

Dalto, Judalto e Cláudio Rabelo Pessoa, também Paula Morellenbaum, Tom Jobim e Newton Mendonça, Luar e Batucada. Marina Lima, de Renato Roquette, Uma Noite e Meia. Azimuth.

0: Paralamas do Sucesso, de Herbert Viana, Lanterna dos Afogados, Seu Mar, de Zé Ramalho, Galope Rasante, Azimuth, de Paraná e Paulo Sérgio Vale, Linha do Horizonte.
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0: Paulinho da Viola.
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Cássia Eller, música de Renato Russo, 1º de julho. Também Adriana Calcanhoto, dela e Antônio Cícero pelos ares. Tim Maia, de Genival Cassiano e Silvio Rochael, Primavera. 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Marisa Monte.

Rita Benedito, de Chico César, Pensar em Você. Ney Mato Grosso, de Cazuza e Frejá, Poema. E também Marisa Monte, dela e Carlinhos Brown, Para Ser Sincero. 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Ana Rato, Parabole Camará. E também Chico César, Estado de Poesia.

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1: Agora são 3 horas em Brasília. Muito boa tarde. Eu sou Daniel Ito e este é o Nacional Notícias com o destaque do momento. O deputado Alfredo Gaspar, do PL de Alagoas, foi anunciado como candidato a vice-presidente na chapa encabeçada pelo senador Flávio Bolsonaro, também do PL. Anúncio que foi feito hoje, no último dia do prazo do TSE para a realização das convenções partidárias para escolha e anúncio de candidatos. Vamos com mais informações sobre as eleições com a repórter Priscila Mazenotti.
2: Agora, terminada essa etapa de convenções, os partidos precisam correr para registrar as chapas no Tribunal Superior Eleitoral. Eles têm para isso até o dia 15. Para a presidência da República, serão 11 candidatos ao todo. A campanha mesmo começa no dia 16, quando estarão liberadas as propagandas, inclusive pela internet. Enquanto isso, continua a campanha do TSE pela transparência do voto. O ministro Nunes Marques arrematou:
3: a exatidão da apuração do nosso pleito está ancorada na combinação de inúmeras etapas e procedimentos técnicos que são auditados e testados incessantemente. O caminho do voto é um atestado da competência brasileira. Mostra para o mundo que é possível organizar, em um único dia, eleições para milhões de cidadãos, conciliando eficiência operacional, ampla fiscalização e permanente evolução tecnológica.
2: Ah, e um lembrete para o eleitor que já sabe que vai estar fora de sua cidade no dia da eleição. O prazo para pedir o voto em trânsito termina no dia 20. É bem simples, você pode fazer tudo isso pela internet, ali no site do Tribunal Superior Eleitoral.
1: Essa é a reportagem, portanto, da Priscila Mazenotti. Olha, então não perca aí esse prazo que ela falou que é importante, né? Quem quer votar em trânsito tem esse prazo aí para poder garantir o seu direito. Então até dia 20 de agosto. Faça esse pedido junto ao TSE. 3 horas e 2 minutos agora em Brasília. Esse foi o Nacional Notícias. Próxima edição às 4 horas.
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6: Seguimos apresentando trechos do videocast Rádio Memória Nacional 90 anos, deste encontro muito especial que aconteceu no Museu do Rádio, espaço que preserva a história das rádios Nacional e MEC no centro do Rio de Janeiro. Dilan Araújo relembra momentos marcantes da trajetória dos dois grandes representantes da cultura popular brasileira, Sergival Silva, que por anos comandou o Puxa o Fole, e Geraldo do Norte com o seu Tabuleiro do Brasil, aqui na Rádio Nacional. Os dois amigos compartilharam momentos, reflexões e reafirmaram que a música regional segue forte, preservando identidades, aproximando gerações e mantendo viva a riqueza cultural do Brasil.
7: Você falou que no seu programa, Sergival, você já fazia uma espécie de rádio memória. Por quê? Por que visitar o rádio? Qual a importância desse programa?
8: Eu dizia sempre para os ouvintes, não só essa responsabilidade de trazer um programa de matrizes nordestinas, regionais, onde já teve no Mundo do Baião, como os programas de auditório que o Luiz Gonzaga fazia, né, junto com o seu trio, mas principalmente essa importância que a Rádio Nacional tem para o nosso país. Então, no Mundo do Baião, as cantoras do rádio, a época de ouro do rádio, a importância que o rádio tinha, o alcance que a Rádio Nacional tinha em todo o país e até no exterior, levando a cultura desse país. Os programas de rádio, os programas de auditório, formaram boa parte da nossa música brasileira, se não toda. Ainda não era a época das gravadoras, ainda não era a época da televisão, ainda não era a época da internet. Quando a televisão chega, a grande maioria do cast, como chamava, vai do rádio para a televisão. Quando chega o LP, depois o CD, depois o DVD. Esses artistas vão para essas gravadoras, a grande maioria formados por essa história da Rádio Nacional. Eu tinha esse orgulho de estar pertencendo a essa história. Eu resgatei, procurei a equipe de acervo e disse, olha, localiza para mim aí tudo que vocês tiverem de Luiz Gonzaga, No Mundo do Baião, Horário dos Cartazes e outros programas que ele participava. E até me trouxeram também Jackson do Pandeiro, que andou dando algumas entrevistas, a Carmélia Alves, a Rainha do Baião. Eu editava aqueles trechos só com a voz de Luiz Gonzaga, com a entrevista, mas também eu botava um pedacinho lá dos comerciais daquela época. Sim. E era isso aí que eu fazia. Eu levava ao ar trechos daquela época para mostrar para os ouvintes que o presente, ele tem essa carga e essa construção feita no passado.
7: Muito bom, e acho que esse é um dos grandes sentidos disso que a gente está fazendo aqui nesse videocast Rádio Memória. Bom, vamos seguir trazendo então memória, e a gente não vai trazer vocês aqui sem revisitar um pouquinho também da contribuição de vocês, ainda que seja só um gostinho. Então a gente preparou aqui também um pedacinho do No Tabuleiro do Brasil, para a gente ouvir um poeta matuto no ar.
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9: Vou botar uma coisinha minha no meio desse programa todo especial nesse domingo. Vou botar meu diploma aí, diploma de nordestino.
10: Deus, quando criou o mundo, fez uma obra completa, como um poema matuto feito por um Deus poeta. Desse que já sai redondo, metrificado, profundo, que nem precisa de teste. Fez rio, vales e serras, terra, cimento da terra, fez uma obra de mestre. O planifério terreno, com todos os continentes, vales grandes e pequenos, região em frias e quentes, oceano Pacífico e Ártico, Atlântico, Índico e Antártico, ecossistema perfeito, com tudo quanto é vivente, lava, gerino, semente, a essência do bem feito.
7: Que beleza, pena que não dá tempo aqui de a gente ouvir tudo, diploma de nordestino, mas é facinho de encontrar na internet, que é para você poder curtir, né, essa poesia inteira. Quando o rádio surge e a gente começa a pensar como é que é a linguagem oral do rádio, muita gente apresentava, por exemplo, crônicas, né, que é um tipo de texto que tem uma certa oralidade. Isso aí tem gente que vem com a poesia, né, vocês que são poetas, que é um luxo danado. Como é que é fazer poesia no rádio, Geraldo? Como é que era o retorno que você tinha, as conversas com os outros poetas que surgiam? Porque eu sei que no Tabuleiro do Brasil tinha ouvinte mundo afora, não é só Brasil afora, mundo afora.
9: É, a gente recebeu carta do pessoal do Jazz dos Estados Unidos. Eu tenho carta guardada de Connecticut, né?
7: Olha só.
9: O pessoal mandando carta, porque eu tocava os violeiros, o Levi Ramiro, né? O Gedeão da Viola, né? Eu, no dia que estrei na rádio, eu falava que ia fazer a música que a rádio não fazia, né? Eu digo, eu vim para aqui para mostrar o Brasil, os muitos Brasil. Em primeiro lugar, unir os muitos Brasis deste Brasil com sons, acordes e rima. Então, sem barrismo, sem coisa nenhuma, entendeu? Eu convivi com Monarco, e Monarco dizia, o programa do compadre não tem agrotóxico, não. Não toca agrotóxico.
7: Muito bem. Agora é do tabuleiro, que o Geraldo mostrou a parte do tabuleiro aqui de memória do nosso Brasil, mas a gente vai trazer também um pouquinho do Puxo Fole, porque você naquela época estava acionando a memória, agora a gente aciona a memória para lembrar aqui da tua contribuição também.
11: Kátia de França, compositora, cantora e instrumentista. Ainda jovem, aprendeu a tocar piano, violão, sanfona, flauta e percussão. Trabalhou como professora de música e, por essa época, meados da década de 70, começou a compor com o seu primeiro parceiro, o poeta Diógenes Brainer, participando de diversos festivais. Bom dia, Kátia de França.
12: Rapaz, uma satisfação mesmo estar aqui, porque essa rádio é o templo de muita coisa fantástica, né? Um abraço. abraço todo mundo daqui, quem, os ouvintes, onde está indo essa rádio, que eu estou sabendo que internet também leva, né?
13: Rapaz, tem gente ouvindo a gente no Japão, na Flórida, graças a Deus.
12: Ave Maria. Minha mãe soubesse disso, né? Porque era, tipo, foi muito tempo. Com 4 anos me botou para estudar piano clássico, né? Porque era chique as filhas. Porque eu sou filha única, estudar piano clássico, e os rapazes era tocar violino. Então eu fiquei até os 15 estudando música clássica. Com 15 fui para Pernambuco, para um colégio interno, não pude levar o piano, aí me deram, entrou na minha vida o violão. Agora a sanfona entrou na minha vida, porque meu pai adorava tango. E ele me dava uns cascudos para eu tocar. Porque eu dizia, mas isso é instrumento de cego, entendeu? Bem que preconceito. E foi o que me segurou no Rio. Eu cheguei no Rio, eu não fui tocar violão, eu fui tocar sanfona na banda de Zé Ramalho.
7: Que beleza, a gente escolheu essa entre tantas entrevistas, porque você ouviu a Kátia, mas ouviu tanta gente que passou pelo Rio e tem essa particularidade, né? São pessoas que representam de alguma forma as diversas manifestações que a gente tem no nosso Nordeste, mas que também passaram em algum momento aqui pelo Rio de Janeiro para poder vir ao estúdio, né? E eu acho impressionante quanta gente do Nordeste está aqui com a gente no Rio até hoje. O Rio de Janeiro é uma cidade em que tem forró todo dia. Como é que foi para você essa experiência de trazer tanta gente representativa lá das culturas do Nordeste, para falar no plural, né? Para a gente não achar que é uma coisa só, encontrando essa turma aqui no Rio de Janeiro e fazer do Puxo-Fole um espaço também dessas tradições.
8: Quando eu fui transferido pela Petrobras aqui para o Rio, que eu vim morar aqui, eu trouxe dentro de mim o meu sertão, o meu Nordeste e a minha musicalidade regional. Só que lá, antes de eu colocar a mudança dentro dos caçoar e pegar a estrada para vir para o Rio, o pessoal dizia, Rio de Janeiro é a terra do samba e do chorinho. Então eu vi um pouco com essa preocupação, mas quando eu cheguei aqui, eu encontrei exatamente isso que você acabou de falar, forró de segunda a segunda. E diferente do que muita gente me dizia lá, não era na Feira de São Cristóvão, não era no pavilhão. Essa garotada, meninas tocando zabumba, tocando triângulo, que lá é um instrumento mais masculino. Então garotas tocando pandeiro, os DJs daqui tocando lá do fundo do baú aquelas preciosidades de Gonzaga, de Trio Mossoró, de Jackson do Pandeiro. Então eu aí vi que tinha um universo favorável, não só para o Puxo-Fole. E aí eu montei uma equipe e passo a trabalhar aqui no Rio com forró. Num segundo momento vem o Puxo-Fole, o programa, e aí sim, por conta da minha experiência lá em Aracaju com televisão, eu apresentava um programa Casa de Taipa, que foi onde eu conheci o Geraldo. Então lá eu recebia todo esse pessoal dessa geração do forró. Então vários artistas eu tive a oportunidade de trabalhar. E também os artistas da geração Nordeste. Alceu, Elba, Geraldo Azevedo. Aí depois veio a garotada, Fala Mansa. Começou essa turma com o que o pessoal rotulou de forró universitário, né? Que de universitário não tem nada. Forró, é shot, baião, chachado e arrasta-pé. O que tem é que eram shows feitos por uma garotada que estava dando um novo sangue, uma nova linguagem para o forró, mas também eram shows, eram bailes frequentados por estudantes universitários. Daí que veio o nome de forró universitário, que era mais o nome da festa, né?
7: Que beleza ouvir essas histórias. Eu tô aqui realmente com brilho nos olhos, porque a gente vai descobrindo tantas formas de se viver nesse nosso Brasilzão imenso, ouvindo causos, ouvindo histórias, né? Como essas que o Geraldo conta pra gente. E as manifestações culturais, a poesia, a música, ajudam a carregar, a transportar essas histórias que vão ganhando novos significados e atingindo e conectando pessoas em todo o nosso país. Então, por isso que a gente resolveu, nesse Rádio Memória, comemorando 90 anos da nossa Rádio Nacional, falar da música regional, mas, sobretudo, trazer histórias do nosso Brasil, trazer histórias da nossa cultura. Deixa eu agradecer Sergival com a gente, esteve aqui a partir de 2010, apresentando o programa Puxo-Fole, e nos dá o prazer dessa conversa hoje. Muito obrigado, meu irmão.
8: Eu que agradeço, né, por estar fazendo parte desse programa, que registra essa memória. A gente tem muito orgulho de ver a contribuição que o rádio deu para a cultura brasileira, para a formação, para a educação também, que tinham programas educativos.
7: Deixa eu agradecer ao Geraldo do Norte, que só tendo vivido como viveu, para poder falar como você fala e dividir essas histórias com a gente. Então, muito obrigado.
14: Olha, eu sou um homem antigo. A minha vida é de sertão, de uma pessoa antiga, desde do modo de vestir, do modo de comer, do modo de lidar com as pessoas, o respeito, né? Porque se alguém me perguntar onde é que fica o sertão, eu tenho prazer de falar dentro de meu coração, diminuindo a distância, a história da minha infância, coisas que eu nunca esqueci, por isso que a moldura da minha literatura é o chão onde eu nasci. Obrigado.
7: Que beleza. Eu nem queria falar nada depois de tanta poesia, no falar do Geraldo do Norte, no falar do Sergival, e a gente fica aqui numa gratidão imensa por estar escrevendo mais um capítulo nessa história de 90 anos. Então encontro vocês na próxima edição do nosso Rádio Memória.
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0: música brasileira, informação e os destaques culturais aqui da nossa região metropolitana. Junto comigo, aqui no estúdio, Roberto Camargo. Muito boa tarde para você, grande Roberto.
1: Boa tarde, Vitor. Boa tarde ao ouvinte. Começando aí mais um Tarde Nacional, nesta quarta-feira em que o paulistano não está tendo um dia fácil no transporte sobre trilhos, né, Vitor? A gente vai comentar sobre isso. Filas, trens lotados, mais uma luzinha no fim do túnel parece que está surgindo numa audiência ocorrida agora há pouco. Entre o governo do estado e os representantes dos trabalhadores, surgiu uma proposta que pode pôr fim a essa paralisação. E os detalhes a gente vai dar daqui a pouco.
0: É porque o pessoal brincava que a luz no fim do túnel pode ser um trem vindo atropelar a gente. Como hoje está paralisado...
1: Não tem esse risco.
0: Bom, hoje é terça-feira, hoje é quarta-feira, 5 de agosto de 2026. Tarde com sol entre nuvens, calor abafado e ar seco aqui na Grande São Paulo. Na capital faz 27 graus, sem previsão de chuva para hoje, mas para amanhã tem previsão de chuva e ventania. Roberto, como é que faz para falar com o Tarde Nacional?
1: Muito fácil, Vitor. É só adicionar o nosso número no WhatsApp, né, nos seus contatos, e abre o WhatsApp e manda recado para a gente. O número é 11 974-690-138. Repetindo, 974-690-138. Queremos saber aí o que você tem para contar, para sugerir. Enfim, vamos interagir.
0: Muito bem. Oh, só uma dica aqui. Os trens da linha 8 Diamante, que não tem nada a ver com a greve, já estão privatizados para Motiva Trilhos. Estão operando com velocidade reduzida devido a uma manutenção programada. E eles também estão circulando com intervalos maiores entre as estações Barueri e Itapevi. Mas eu vim da Barra Funda e fui até Osasco com esse trem, até a estação Presidente Altino. E eu posso dizer que teve parada no meio do caminho, teve velocidade reduzida. Então, se você tiver algum compromisso que precise pegar a linha 8 da Motiva Trilhos, corra, antecipe-se, porque não dá para contar com a pontualidade. Ai, ai. Dizem que se privatizar, melhora.
1: Olha,
0: né?
1: Aí.
0: Bom, são 3h18, quase 19. A gente abre o Tarde Nacional com a Rita Lee.
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0: Ouvimos a Mariana Frois, dela mesma, Moça. Antes, Rita Lee, dela e do Roberto de Carvalho, Banho de Espuma. Agora são 3h28, a gente encerra esse bloco com o mestre Gilberto Gil, Tempo Rei.
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4: Em São Paulo, 3h34. Roberto Camargo, quem quiser falar com a gente aqui no Tarde Nacional, como é que faz, hein?
5: Vitor, é só adicionar o nosso número de telefone, que é o 11-974-690-138. Vou repetir, 974-690-138. Adicionou? Manda sua mensagem para nós em áudio ou em texto, que nós vamos te responder. Se preferir, segue a gente nas redes sociais. No Instagram, Facebook e no YouTube, nós somos Rádio Nacional BR.
4: Muito bem, Roberto. É isso aí, pessoal. Participa, que a gente gosta muito de ouvir você. Agora são 3h35 para abrir este segundo bloco. Zé Ramalho e Alceu Valença.
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0: Essa daí foi Ellen Oléria com música nova. Axé de Ouro, uma composição de Ana Treia, que tá no álbum Canto de Casa, volume 1, que ela lançou esse ano, veio aqui lançar com a gente aqui na Rádio Nacional. E é isso, essa é a música que abre o álbum e que a Ellen falou que, era, que ela mais gostava, né, Roberto? Confessou isso pra gente.
1: É isso aí. Muito bonita mesmo. Né?
0: Não é fácil arrancar de artista qual é a música preferida.
1: Porque, essa confissão.
0: É, tipo, quem é o filho predileto? Então é difícil. Bom, antes nós ouvimos Zeca Pagodinho e Sandra de Sá, de Wilson Moreira e do próprio Pagodinho, Judia de Mim. E teve também o Zé Ramalho e o Alceu Valença abrindo este bloco do Tarde Nacional, do Alceu Coração Bobo. Agora em São Paulo são 3h47.
1: Filas nas estações e trens lotados dão o cenário da greve de ferroviários, que continua nesta quarta-feira em 3 linhas de trens urbanos da capital. O motivo da paralisação é o pedido de garantia de emprego para 4.700 trabalhadores que temem ser demitidos com a privatização, uma vez que as linhas foram concedidas à empresa Trivia Trens. Nessa terça-feira, cerca de 1 milhão de passageiros foram afetados pela greve. No trânsito, o número de veículos nas ruas foi maior que o normal e os congestionamentos chegaram a 720 quilômetros durante a manhã, número que geralmente acontece só no final da tarde. A situação das linhas neste segundo dia de paralisação é a mesma de ontem. Na linha 11 Coral, os trens circulam apenas entre as estações Palmeiras Barra Funda e Guaianazes. Para o percurso restante, estão disponíveis os ônibus do sistema Paese. Na linha 12 Safira, os trens vão do Brás até a estação Engenheiro Goulart. Dali para Calmon Viana, que fica em Poá, Grande São Paulo, o atendimento também é feito por ônibus do Paese. Já a linha 13 Jade opera com intervalos maiores entre o aeroporto de Guarulhos e Engenheiro Goulart. O expresso aeroporto está com o serviço suspenso durante a greve. A CPTM, que voltou a assumir por 90 dias a operação das três linhas, que tiveram problemas depois que passaram para o controle da concessionária, afirmou em nota que o Sindicato dos Ferroviários não está cumprindo a decisão judicial que determinava 80% dos empregados nas estações em horário de pico e 60% nos demais períodos. No primeiro dia de paralisação, dos 126 maquinistas do período da manhã, menos de 3% compareceram. Para reduzir os impactos aos usuários, o metrô começou a circular mais cedo, às 4 da madrugada, sendo que o habitual é começar às 4h40. O sistema Paese conta com 195 veículos em circulação e o rodízio de carros de veículos na cidade de São Paulo continua suspenso nesta quarta-feira para dar mais uma opção de transporte aos usuários dos trens. Agora à tarde, uma audiência na Justiça do Trabalho reuniu representantes do governo paulista e dos ferroviários para tentar um acordo que encerre a greve. E o governo propôs enviar ainda hoje à Assembleia Legislativa do Estado um projeto de lei que autoriza a administração estadual a absorver todos os trabalhadores da CPTM, incluindo os funcionários que atuam na linha 10 Turquesa. Em troca, o governo exige o fim imediato da greve e a retomada integral dos serviços. A categoria deve analisar a proposta e votar em assembleia, que estava prevista para começar às 15 horas, deve estar acontecendo neste momento. Ou seja, poderemos ter um desfecho ainda nesta tarde para esta greve dos ferroviários, Vitor.
0: Muito bem, Roberto. Bom, é isso, né? A gente torce para que ocorra um acordo, que seja um acordo bom para todo mundo. E o acordo bom para todo mundo é ter trens circulando com funcionários que sejam capazes de operar esses trens bem operados, né? A gente não quer aquela a repetição daquilo que aconteceu em 23 de julho, com o trem pegando fogo, três linhas paralisadas. Aquilo ali realmente a gente não quer. E óbvio que a gente não quer também esse monte de linha parada. São linhas importantíssimas, quase 1 milhão de pessoas que são atendidas por essas três linhas. Mas também os servidores têm o direito, né, de exigirem a oportunidade.

0: mentalidade que eles têm. A gente tem debatido tanto, vive num mundo em que se debate tanto, se defende tanto o direito da livre negociação entre patrões e empregados, tá aí, a livre negociação acontecendo.
1: E defender o emprego é um direito justo mesmo.
0: É, porque o que acontece é o seguinte, na época que teve a privatização, a decisão foi uma decisão de... houve um anúncio, ninguém perguntou se como seria isso entre os trabalhadores. Houve um anúncio de que boa parte seria demitida, porque não fazia mais sentido a CPTM cuidar de uma linha só e continuar com 4.700 funcionários ali trabalhando. Ao longo desses dias de greve, a gente tem visto as manifestações do governo do estado sempre dizendo que os empregos poderiam ser mantidos, mas era sempre uma coisa meio reticente, assim, não tinha tanta firmeza.
1: Ao mesmo tempo, o governo afirma que a CPTM ficou muitos anos sem investimentos, então talvez a saída seja a privatização total dela.
0: É, e aí a gente tem que os próximos anos do contrato da Trivia Trens vão ter muitos investimentos, só que 70% desses investimentos vão ser feitos pelo governo do estado. Será que essa grana não dava para investir na CPTM, que já vinha prestando o serviço? E aí a gente vê que vinha prestando, né, daquele jeito, com muito suor dos trabalhadores. Mas enfim, agora o governo fala que topa mandar um projeto de lei para garantir os empregos. Será que os empregos então estavam mesmo garantidos com as palavras, com o que foi falado até aqui?
1: Esse é o ponto, hein?
0: Né? É legítimo quem está empregado querer garantir seu emprego. Eu me coloco no lugar deles. Se meu emprego tivesse ameaçado, eu gostaria. Principalmente se eu fosse chamado para salvar uma empresa privada de uma incompetência. Eles não conseguiram cumprir o papel deles e chamaram a CPTM de volta. Então é isso. Cada um joga com o que tem ali, né?
1: É isso.
0: Bom, agora são 3h53. A gente continua o Tarde Nacional com a Fernanda Abreu.
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2: Agora são 4 horas em Brasília. Boa tarde para você. Eu sou Bianca Paiva e este é o Nacional Notícias com o destaque do momento. No estado do Rio de Janeiro, as mulheres e meninas vítimas de violência de gênero vão ter espaços especializados para atendimento humanizado nas delegacias de polícia e nas unidades do Instituto Médico Legal. Quem conta mais detalhes dessa novidade é a repórter Cristiane Ribeiro.
3: É o programa Salas Lilás, em que os ambientes oferecem atendimento humanizado para garantir a redução de revitimização. Nesses locais, vão ser atendidas ocorrências de violência doméstica, registros de estupro, feminicídios e também a solicitação de medidas protetivas. De acordo com o Dossiê Mulher 2026, publicado pelo Instituto de Segurança Pública, no último mês de julho, os crimes de violência psicológica e moral contra meninas e mulheres em ambientes virtuais cresceram mais de 1.300% em uma década. E isso

0: isso só no estado do Rio de Janeiro. Na ocasião do lançamento do estudo, o secretário de Segurança Pública, Vitor Santos, enfatizou a necessidade de ações preventivas junto aos serviços de atendimento às vítimas para enfrentar a violência contra a mulher.
1: A gente sabe que o problema de violência da mulher é um problema que, na grande maioria dos casos, está dentro de casa. É um problema, muitas vezes, de educação do homem, do garoto, orientação da menina, orientação da mulher. Não basta nós termos toda essa política de receber a mulher, de atendê-la bem, se a gente não consegue fazer um trabalho preventivo efetivo.
2: É isso mesmo, a gente ouviu a repórter Cristiane Ribeiro. 4 horas e 2 minutos, esse foi o Nacional Notícias. Próxima edição, às 5 horas.

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1: Agora em São Paulo são 4:02. Só dando crédito das músicas que encerraram a hora anterior, a gente encerrou com Chico Chico e Júlia Vargas, do Chico Chico e do João Mantuano, O Menino. Teve ainda a Fernanda Abreu, dela mesma, Você Pra Mim. Bom, agora 4:03, estamos começando a segunda hora do nosso Tarde Nacional. Roberto Camargo, como é que faz para falar com a Rádio Nacional?
2: Olha, Vitor, o ouvinte pode nos seguir nas redes sociais. É só procurar Rádio Nacional BR no Instagram, no Facebook e no YouTube. Mas se quiser conversar mesmo com a gente, o caminho mais fácil aí é o WhatsApp. Adicionando o nosso número, que é o 11 974 690 138. Repetindo, 974 690 138.
1: Muito bem, agora a gente abre esta nossa segunda hora com Jorge Benjor. O nome da música é Berenice.
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0: o Zeca Baleiro e Naozete, do Zeca Banguela. Teve também Jorge Benjor, dele mesmo, Berenice. Agora em São Paulo, 4 e 9.
1: A Justiça de São Paulo condenou o governo estadual a pagar R$1 milhão por danos morais coletivos por causa de revistas íntimas consideradas abusivas, humilhantes e vexatórias em visitantes de dois centros de detenção provisória de Guarulhos, na Grande São Paulo. A ação civil pública foi apresentada pela organização Conecta os Direitos Humanos e aberta a partir de denúncias feitas por familiares de presos em 2014. Segundo a entidade, mulheres eram obrigadas a tirar todas as roupas ao serem revistadas. O valor da indenização deverá ser revertido ao Fundo Estadual de Defesa dos Interesses Difusos, criado para financiar projetos de organizações não governamentais voltados a uma política carcerária baseada nos princípios constitucionais da dignidade da pessoa humana. Na decisão, consta que o poder público tem o dever de impedir a entrada de armas, celulares, drogas e outros materiais proibidos nos estabelecimentos prisionais, mas as medidas de segurança não podem violar direitos fundamentais dos visitantes. A regra geral deve ser a utilização de scanners corporais, equipamentos de raio-x e outros dispositivos eletrônicos. Em 2025, o Supremo Tribunal Federal

0: Federal decidiu proibir as revistas íntimas vexatórias em todos os presídios. A União e os estados têm, a partir dessa data, portanto, 2 anos para comprar equipamentos eletrônicos para essa finalidade. A revista íntima sem o equipamento só poderá ser feita se houver indícios robustos contra o visitante e se a pessoa maior de idade concordar. E nessas situações, o procedimento deverá seguir protocolos específicos, ser realizado em local adequado por uma pessoa do mesmo gênero e preferencialmente por um profissional de saúde. É isso, né, Vitor? Garantir a segurança, mas também a dignidade humana.
1: É verdade. Hoje tem tanta tecnologia, né? Não, talvez não seja mais necessário ter uma revista tão íntima assim. Afinal de contas, a gente olha esses equipamentos que tem até em aeroportos,
2: sim,
1: né? Para evitar que alguém entre com bomba, que evitar que alguém trafique drogas para fora do país ou dentro do país até. Então, assim, os presídios têm que se modernizar também, porque aquelas pessoas que estão lá, outro dia a gente estava falando sobre isso aqui. Nosso sistema penal, ele é penitenciário, ele se baseia em ideais cristãos, ideais, né, ali das igrejas, que é você comete o erro, o pecado, cumpre a sua penitência, né, recebe a pena, cumpre a penitência e depois de cumprida a penitência, o indivíduo recebe o perdão. Então, se alguém quiser mudar isso, vai ter que mudar muita coisa antes de mudar essa lógica. Mas, assim, goste ou não, esse é o nosso sistema penal e a gente tem que respeitar, porque é o que diz a lei, tem que ser desse jeito. Então, aquelas pessoas que estão lá dentro, que cometeram um erro, têm que ter o direito de reparar esse erro e serem ressocializadas. E quem está do lado de fora não pode ser culpado por um erro do outro. Né? Um pai, uma mãe que ama aquele filho, uma esposa, um marido, um filho de um preso, ele tem que ter o direito de visitar o parente na cadeia, o amigo, e ter uma visita tranquila, uma visita respeitosa.
2: Sim.
1: Né, porque é um direito de todos eles, tanto de quem está preso quanto de quem está do lado de fora que não cometeu erro nenhum, até que se prove o contrário.
2: É isso mesmo.
1: Bom, agora são 4h14, a gente continua o Tarde Nacional com a Cato. Eu te amo.
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ouvimos dois mestres, Chico Buarque e Djavan, do Chico Buarque, A Rosa. Teve também a Cato, dela mesma, Eu Te Amo.

0: Música que tá no álbum Caminhos Selvagens, que tá rendendo muita coisa, muitos shows, uma turnê longa, prêmio já. Cato tá mandando muito bem com esse álbum. Bom, agora são 4h22, deixa eu te contar, tem uma banda daqui de São Paulo chamada Bratislava, que eu descobri essa banda, Roberto, em 2021, acho que foi em 2021, eu era um dos apresentadores do É Tudo Brasil. O É Tudo Brasil não tem o formato que tem hoje, que é uma apresentadora só e tal. Éramos quatro apresentadores lá em Brasília e era muito legal, porque eu toda semana tinha que fazer uma pesquisa musical e tal e trazer bandas de vários lugares do país. E aí, numa dessas pesquisas, eu descobri a Bratislava aqui de São Paulo. Gostei muito, o nome da banda me chamou a atenção, mas o som deles, um som muito, muito, muito legal. E eu gostei demais de conhecer essa banda, de ouvir o som da Bratislava. E aí o que aconteceu foi o seguinte, quando eu vim para São Paulo, eles lançaram um álbum novo e tal, e eu conversei na época com o líder da Bratislava, o Vitor Meira. Ele me falou que eles estavam lançando material e tal, eu fui lá conferir a audição desse álbum que eles estavam lançando. E aí o que aconteceu foi o seguinte, a Bratislava veio aqui na rádio, deu entrevista pra gente, foi muito, muito, muito bacana. E ao longo desse tempo, eu fui acompanhando um pouco mais de perto a carreira deles. E aí esses dias eu fui surpreendido no Instagram pelo anúncio do show de encerramento da Bratislava. A Bratislava...
1: Como assim?
0: Tá acabando. Uma banda tão nova, tão cheia de criatividade, de vida. Você ouve os álbuns deles, são sempre diferentes, assim, não é aquela coisa repetitiva e tal. Cada álbum tem o seu conceito, tem tudo. E aí eu falei com o Vitor, poxa, vocês estão encerrando e tal. Vamos divulgar pelo menos o último show. O último show vai ser amanhã. E aí essa coisa que a gente faz aqui, né, Roberto, que a gente fala com os artistas, fala, sim, pô, manda um áudio pra gente divulgar, sempre fica mais legal. Aí eu falei com o Vitor, ele falou, ah, vou mandar sim. E aí ele mandou um áudio que eu não tive nem coragem de cortar, então eu vou trazer esse áudio aqui na íntegra. E aí amanhã a gente reforça, eu vou falar com o Leandro pra incluir na agenda dele lá, muito pra gente bom. Dar uma reforçada na Bratislava amanhã. Quem não conhece o trabalho deles, recomendo, quem gosta de rock, pop rock e tal, um pop bem feito, vale muito a pena ver. Última oportunidade amanhã no Front em Pinheiros. Mas vamos ouvir o que o Vitor Meira falou, o líder da Bratislava falou, sobre esse último show da banda.
2: Fala, Xará. Fala, galera que tá ouvindo. Aqui é o Victor, da Bratislava. E, olha, é meio estranho gravar esse áudio, porque eu tô chamando vocês para o nosso último show. Nessa quinta-feira, no Front, aqui em São Paulo, a gente vai encerrar as atividades da banda. A Bratislava começou em 2010, né? Foram 16 anos, 5 discos, Carne, Um Pouco Mais de Silêncio, Fogo, Parte do Que Vem e o de 2024, que leva o nome da banda, né? Foi muita gente passando por essa formação nesses 16 anos, muita estrada, muito palco para 10 pessoas e muito palco para 1.000 pessoas. A gente tocou no Lollapalooza, a gente tocou em um monte de lugar onde ninguém apareceu também. As duas coisas fazem parte da mesma história. E as pessoas ficam me perguntando o motivo. Não teve briga, não teve treta. É mais simples e mais bonito que isso, na real. A gente fez tudo o que a gente queria fazer com essa banda. Cada um da banda tá num momento de vida diferente agora, né? Tem gente mudando de cidade e a gente entendeu que uma história pode ter um fim sem ter tragédia. A gente preferiu escolher o fim a deixar a coisa apagar sozinha, sabe? Achei que a gente merecia se despedir direito. E é isso que vai ser quinta. Não é um velório, não, é festa. A gente montou um setlist com música dos 5 discos. Tem coisa que a gente não toca há anos, tem uma música que nunca saiu em disco nenhum, ou seja, coisa antiga e coisa inédita. E vai ser a última vez que essas músicas existem no mundo, né? Com a gente tocando elas ao vivo. Depois de quinta, só nas gravações mesmo e na memória de quem tava lá. Então, vem!

Se você já viu a gente uma vez, vem ver a última. Se nunca viu, essa é a única chance que sobrou. É, quinta-feira, Fronte, São Paulo. A partir das 7 horas a casa abre e a gente ataca às 9. É isso, Bratislava, último show. Vem se despedir com a gente. E Vitão, valeu demais, viu? De coração, você recebeu a gente no seu programa lá atrás e a gente não esquece disso, não. É, obrigado mesmo pelo carinho. Te vejo lá na quinta, hein? Um abraço.

0: Essa música se chama Sabor Fantasma, é da Bratislava, eles tocam. A gente toca essa música aqui na rádio. Muito legal, né, Roberto? E aí, só pra avisar, então, show amanhã no Front aqui em Pinheiros, ingresso gratuito. Pra continuar, a gente vai ouvir, então, encerrando este bloco, Bratislava, com a música deles, do repertório deles que eu mais gosto. Se chama Pode Chegar, e é uma música celebrando os encontros pós-pandêmicos. Vamos ouvir, então, Bratislava com Pode Chegar, agora 4h28.
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2: Agora em São Paulo, 4h33, a gente abre esse último bloco de hoje com o Cazuza.
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0: Ouvimos Daniela Mercury e o Herbert Viana com Só Pra Te Mostrar, música do Herbert Viana. Antes, Cazuza, dele, do Jorge Israel e do Nilo Romero, Solidão, Que Nada. Agora em São Paulo são 4h42.
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2: A cultura é notícia sempre aqui no Tarde Nacional e quem traz as dicas culturais da cidade é ele, Leandro Martins. Boa tarde, bem-vindo, Leandro.
3: Boa tarde, Roberto. Boa tarde, Vitor. Boa tarde, ouvintes. Vamos para a agenda desta quarta-feira. Começo com a Ocupação Helena Inês, exposição que celebra a artista e sua trajetória no teatro e no cinema. A mostra está no segundo andar do Itaú Cultural, na Avenida Paulista, pertinho do metrô Brigadeiro. A visitação fica disponível das 11 da manhã às 8 da noite. Para quem já é ou gostaria de ser ator de teatro, o IBT, Instituto Brasileiro de Teatro, que fica lá na Brigadeiro Luiz Antônio, oferece um curso gratuito de atuação, que vai acontecer nos dias 29 e 30 deste mês. Para concorrer a uma vaga, é preciso preencher um formulário que está no site ibt.arte, até o dia 16 de agosto. E boa sorte! No cinema, segue a mostra do diretor finlandês Aki Kaurismäki, no Cine Sesc. Hoje, passa o longa Folhas de Outono, que trata de Ansa e Rolapa, duas almas solitárias em busca do primeiro amor, que se conhecem por acaso num bar de karaokê. Começa às 8h30. Agora, os shows. A cantora e compositora curitibana radicada em São Paulo, Bruna Lucchesi, sobe ao palco do Bona Casa de Música, em formato intimista de voz e violão, para apresentar as canções de Bandoleira, seu álbum autoral, que transforma estrada, poesia e encontros em música pulsante e sensível. Ela convida Hélio Flanders, ingresso com meia entrada a R$ 65,00. O violonista Marcelo Cigano recebe o francês Sébastien Gignot Trio para um encontro musical que mescla jazz, música cigana europeia e instrumental contemporâneo, com muito virtuosismo e improvisação. Será no Blue Note da Avenida Paulista, com ingresso a partir de R$ 45,00. Marcos Hasselmann e Nel Trio apresentam o show Tropical Soul, que inclui clássicos da bossa nova de Tom Jobim e sucessos internacionais de Amy Winehouse, Ray Charles e outros astros. Será no Bourbon Street, na Rua dos Chanés 127, em Moema. Ingresso a R$ 85,00. E hoje é quarta-feira, dia em que começa a venda de ingressos para os shows do Sesc da semana que vem nas bilheterias. Na quinta-feira, dia 13 e sexta, 14, a banda Edge lança o álbum Noturna, no Sesc 14 Bis. Também quinta e sexta, no Avenida Paulista, Zimbra faz show da turnê de 10 anos do álbum Azul. No sábado, dia 15 e domingo 16, no Sesc 14 Bis, Juliana Perdigão, Sofia Chablau, Jonathan Doll e Danislau fazem releitura do álbum Cabeça Dinossauro, dos Titãs. No Sesc Belenzinho, sexta, dia 14, tem o punk dos gaúchos Replicantes. E no sábado e domingo, Luiz Caldas comemora 40 anos da Axé Music, em voz e violão. No Bom Retiro, sexta, tem a Jadsa, apresentando o disco novo, e a banda Black Hill com Carlos da Fé. No Sesc Pompeia, Michele Abu canta na quinta, dia 13, com participação de Carol Conká. Sábado e domingo, tem Juliana Linhares por lá. No Sesc Santo Amaro, Mariana Aidar se apresenta no sábado, dia 15. E no Vila Mariana, sexta-feira, tem coral Vozes Trans, com participação de Fit. E sábado e domingo, Greg Queen. É isso aí, pessoal. Eu fico por aqui. Um abraço, Roberto. Um abraço, Vitor. Um abraço, ouvintes. E amanhã a gente volta com o que acontece aqui em São Paulo. Até lá.
2: Combinado, Leandro. Amanhã a gente se encontra novamente aqui, então. Valeu, um abraço.
0: Valeu, Roberto. Valeu, Leandro. A gente continua o Tarde Nacional, então, com a turma que vai tocar no Sesc. A gente vai ouvir banda Black Hill, com o auxílio luxuoso de Elza Soares. Vai ouvir Juliana Linhares, mas para começar essa última sequência de hoje, vem aí Mariana Aidar.
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0: Essa foi a Juliana Linhares com Balanceiro. Antes, Mariana Aidar com Te Faço um Cafuné, do Zezum. A música que a Juliana Linhares cantou é dela. Agora 4h54. De agora até o começo da noite, a nebulosidade aumenta no céu da Grande São Paulo, mas sem chuva, o que deve mudar amanhã. O Centro de Gerenciamento de Emergências prevê mínima de 17 graus nesta madrugada. A quinta-feira começa com sol entre nuvens e a máxima chega aos 26 graus no começo da tarde. Logo depois, devemos ter pancadas de chuva e rajadas de vento mais fracas que as da semana passada. Mesmo assim, Roberto, é importante não se descuidar, não ficar perto de estruturas que possam cair, como placas de publicidade, árvores muito altas, torres. Então,
1: isso mesmo.
0: Fica a dica.
1: É isso. E nós vamos também atualizar a situação do transporte público sobre trilhos. De acordo com as informações da CPTM, do metrô e das empresas privadas, as linhas de metrô e monotrilho operam dentro da normalidade. Já nas linhas de trem, a operação neste momento segue parcialmente na linha 11 Coral, com os trens correndo entre a Barra Funda e Guaianazes. A 12 Safira também em funcionamento parcial entre o Brás e Engenheiro Goulart. A linha 13 Jade funciona em velocidade reduzida e com intervalos maiores. Isso pode mudar quando tivermos aí o resultado da Assembleia dos Ferroviários de São Paulo, que está acontecendo ao longo desta tarde, e deve decidir se os trabalhadores aceitam ou não encerrar a greve, com a promessa do governo estadual de encaminhar, ainda hoje, para a Assembleia Legislativa do Estado, um projeto que autoriza a administração estadual a absorver todos os trabalhadores da CPTM. São 4.700 empregados, incluindo os funcionários que atuam na linha 10 turquesa. Então, é isso, Vitor, torcendo para que haja um bom desfecho desse movimento e que isso beneficie a população com a retomada da normalidade nos transportes, ao mesmo tempo que atenda a reivindicação dos trabalhadores.
0: Muito bem. Bom, Tarde Nacional terminando. A gente volta amanhã às 3 da tarde aqui na Rádio Nacional, 87,1 FM em São Paulo, na internet em radionacional.ebc.com.br e no aplicativo Rádios EBC. Eu, Vitor Ribeiro, te desejo um bom fim de tarde, uma ótima noite para você, Roberto, e também para os nossos ouvintes.
1: Valeu, Vitor. Até amanhã. Até amanhã, ouvinte. Vem aí o Nacional Notícias e logo depois é Tudo Brasil.
0: Isso, e hoje a gente se despede ao som banda Black Rio, junto com Elza Soares, Isabela, agora 4h57.
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2: Agora são 5 horas em Brasília. Boa tarde. Eu sou Bianca Paiva e este é o Nacional Notícias, com os destaques do momento. O Brasil decidiu rebaixar as relações diplomáticas com a Argentina. Tudo porque o presidente Javier Milei voltou a insultar o presidente Lula. A partir de agora, as relações entre os dois países serão conduzidas em nível de encarregados de negócios, não mais por embaixadores. Quem explica é o Gabriel Correa.
3: O embaixador do Brasil em Buenos Aires, Lúlio Bittelli, não vai mais retornar para a capital argentina depois que Javier Milei voltou a ofender o presidente brasileiro durante uma entrevista a um canal de TV. A informação é da agência Reuters. Bittelli já havia sido chamado de volta ao Brasil no final do mês passado, depois que Milei xingou Lula e o ministro do Supremo Tribunal Federal, Alexandre de Moraes, durante o lançamento da candidatura presidencial de Flávio Bolsonaro. O embaixador da Argentina em Brasília, Daniel Raimondi, também foi informado sobre a decisão de rebaixar o nível das relações diplomáticas entre os dois países. Segundo o professor titular de Relações Internacionais da Universidade de Brasília, Roberto Goulart Menezes, o presidente argentino prioriza uma agenda ideológica de extrema-direita em detrimento da parceria estratégica com o Brasil, resultando em uma crise diplomática sem precedentes.
4: E a Argentina busca o caminho, né, de tentar negociar isoladamente com os Estados Unidos. Estão mostrando que a agenda prioritária de Milei não é o Mercosul, é que Milei precisa do Mercosul. Sem o Mercosul, a situação da Argentina seria pior ainda.
3: A Argentina é o terceiro maior parceiro comercial do Brasil. No ano passado, o comércio entre os dois países movimentou 31 bilhões de dólares, uma alta de 13%.
2: 5 horas e 2 minutos, esse foi o Nacional Notícias. Mais informações às 6h30 no Repórter Nacional. Espero

0: para você.
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5:04. Boa tarde para você que está com a gente aqui na Rádio Nacional, no FM 87.1, no AM 1130. É Tudo Brasil ao vivo, até às 6 horas. Comigo, Luciana Valle, transmitindo também para o público de São Paulo. Falamos também para Brasília, no AM 980, São Luís, Recife, Amazônia, Ondas Curtas, Alto Solimões e a nossa parceria com a Rádio Ceará. A Rádio Nacional está no YouTube, no Instagram, no Facebook e no X. @ Rádio Nacional BR é o nosso perfil para você acompanhar todas as novidades. Hoje tem o Rui Franklin nos trabalhos técnicos, Rosalina Rocha na assistência de estúdio. Muita música brasileira, bate-papo, lançamentos, novidade no mundo da música. Quarta-feira, 5 de agosto de 2026, a gente abre É Tudo Brasil de hoje, já falando para o público de São Paulo. A cidade de Olímpia, no interior paulista, é considerada a capital nacional do folclore. E até domingo, dia 9, o público poderá conferir a 62ª edição do Festival do Folclore, com mais de 70 grupos, 2.800 artistas e 130 apresentações de 21 estados brasileiros. O festival começou no dia 1º, né? No final de semana, sábado, vai seguir até o próximo domingo. Reunindo ritmos, cores e tradições de todo o país, com programação inteiramente gratuita. O Rio de Janeiro é o estado homenageado desta edição do Festival do Folclore de Olímpia. Conforme a organização, serão 10 grupos fluminenses no palco, representando a maior delegação visitante da edição do Festival do Folclore. O tema escolhido, Aquele Abraço, é uma homenagem ao espírito acolhedor do Rio de Janeiro e à essência do próprio festival, que há décadas reúne povos, ritmos e tradições de todo o Brasil. Entre as manifestações confirmadas na programação estão o jongo, samba, folia de reis, maracatu, quadrilhas juninas e afoxé. Conferindo então, Festival do Folclore de Olímpia, no interior de São Paulo, até domingo, dia 9 de agosto, lá no Recinto do Folclore, conhecido como Professor José Santana, na Avenida Menina Moça 800, na cidade de Olímpia, com entrada gratuita. E já que essa homenagem da edição 2026 é para o Rio de Janeiro, a gente recebe e manda também aquele abraço com o nosso querido Tim Maia, aqui no É Tudo Brasil.

5:11, é tudo Brasil na Rádio Nacional. O Lollapalooza Brasil iniciou nesta terça-feira a pré-venda de ingressos para a edição comemorativa de 15 anos do festival. O evento está confirmado para março do ano que vem. Nesta etapa, os fãs já podem adquirir o Lollapass, o ingresso que dá acesso aos três

dias de shows pelo site ou pela bilheteria física oficial da Ticketmaster Brasil. A programação oficial do Lollapalooza 2027 ainda não foi revelada. O evento de música foi criado em 1999 nos Estados Unidos e chegou por aqui em 2012, mas ficou suspenso no auge da pandemia. E desde o lançamento, a cada ano, mais artistas de prestígio nacional e internacional se apresentam no Lollapalooza. Além disso, vários nomes retornam mais de uma vez para o evento. É o caso do rapper Marcelo D2, que já participou 4 vezes do festival. 2 com o Planet Hemp, em 2013 e 2016, e 2 edições em show solo, nos anos de 2015 e 2024. O Marcelo D2 declarou o seguinte: a primeira vez que me senti músico de verdade foi quando gravei com o João Donato. O rapper confessa a emoção e a honra do encontro entre os dois em 1998, quando o D2 gravou seu primeiro disco solo. Essa parceria se repetiu 4 anos depois no álbum de Donato, Managarroba. A música Balança, composta por Donato e D2, une o mestre do piano e o ícone do rap brasileiro em uma obra única que entrou no DVD ao vivo Donatural em 2005. Segura, tem Balança no ETB agora.

0: Intitulada Segura, a música está disponível nas plataformas digitais. À frente do grupo Mabô e os Jazzes, a artista brasiliense transita por diferentes ritmos da música brasileira, com influência do reggae, hip hop, rhythm and blues e jazz. Em visita à Rádio Nacional, Mabô falou sobre os temas que inspiram o novo trabalho.
1: Porque essa coisa da rede social é meio que uma ilusão. A gente entregou a nossa socialização para as redes sociais e acabou que a gente se conformou só em ver e ouvir as pessoas por ali. A gente está perdendo a coisa do tete a tete, do olho no olho, de estar perto, de abraçar. E o cérebro humano, ele sofre com isso. Nós somos seres sociais, a gente precisa, né, do olho no olho.
2: É, trocar olhares. A gente está aqui conversando, estamos fazendo isso, né?
1: É, a gente precisa disso. E aí as letras vão refletir como as pessoas têm se contentado em se ver de longe, como os relacionamentos têm se contentado em ser só à distância e às vezes nem chegar num toque de mãos, num olho no olho, num beijo no rosto, num abraço. As pessoas estão se contentando só em se falar de longe.
0: Agora vamos ouvir Segura, composição Mabô, interpretação Mabô e os Jazzes.

0: É tudo o Brasil apresentando para vocês a cantora Mabô, né, com sua banda e os Jazzies, né, atração da Rádio Nacional FM de Brasília nesta quarta-feira. É tudo Brasil, agora são 5 horas e 22 minutos.
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0: Sou eu, esse é o título da faixa que estreia, né, que inaugura o trabalho de Kátia Preta, trombonista, cantora, compositora carioca, uma das primeiras mulheres no Brasil a romper a barreira de gênero no trombone de vara, né, que tradicionalmente é um instrumento ocupado por homens. Com esse álbum Sou Eu, Kátia Preta celebra 38 anos de carreira, né, trazendo o seu trabalho autoral. E ela bate um papo com a gente aqui no É Tudo Brasil. Kátia Preta, prazer imenso receber você aqui na Rádio Nacional. Tudo bem?
1: O prazer é todo meu, agradeço imensamente o convite. Tá tudo ótimo, graças a Deus, lançando o álbum, né? Tudo maravilhoso.
0: E trabalhando esse repertório aí em vários shows aqui pelo Rio de Janeiro, Kátia Preta Nascimento, eu imagino que você, com 38 anos de carreira, né, tem aí um divisor de águas, né, já que você define no álbum Sou Eu, tudo o que Kátia Preta era, né, na música brasileira como instrumentista, acompanhando, né, vários artistas da música brasileira. E Kátia Preta, autora, compositora, inaugurando uma nova fase nessa carreira, né, Kátia?
1: É, uma nova fase que já vem desde 2022, né, porque eu fiz um programa sendo instrumental, lançando as músicas autorais da TV Brasil. Após eu fiz o Instrumental Fest do Brasil e tive a oportunidade agora de fazer a gravação do álbum pela Lei Aldir Blanc. E estou maravilhada, estou muito feliz, né, porque era um sonho antigo colocar minhas músicas para o mundo ouvir, né, para todo mundo ouvir e trazer alegria principalmente para as pessoas, né, porque se você ouvir o álbum completo, ele é praticamente todo dançante, né? E é o que eu fiz a minha vida inteira, né? Coloquei as pessoas para dançarem, para se alegrar. É a minha felicidade, sabe?
0: Pois é, você tem passagens pelas orquestras, pelas bandas, pela gafieira. O disco passeia por isso tudo?
1: O disco passeia pela minha trajetória, né? O disco fala sobre a minha ancestralidade, porque eu vim do samba, né? Meus avós fundadores da origem do Cabo Sul, eu vim do samba, meu pai compositor, meu tio, e eu sempre falo isso porque é a minha raiz, né? Minha família inteira é do samba, e o samba é o meu chão, né? Aí, mais tarde, eu consegui passar pela gafieira, pela dança de salão, pelo black, pelo soul, então o álbum tem de tudo um pouco dessa minha trajetória, né? Eu tento expressar com o meu instrumento tudo que eu conheci, né? Todos os lugares que eu participei, com todos os artistas que eu toquei, com as orquestras que eu aprendi, né? As bandas, orquestras. E no álbum tem todo um pouquinho, né? Todo o meu carinho.

0: carinho, né, para a música brasileira. Eu digo que nesse álbum ele está cheio de brasilidades e carioquices.
1: Exatamente.
0: Porque tem um sotaque, porque eu tento colocar o meu sotaque de carioca, né? E a música brasileira nele. Ele é um álbum instrumental, ele é bem voltado para o Brasil, né? Para os ritmos brasileiros, para o que a gente gosta, para o que a gente toca aqui. É o que eu gosto de fazer e é o que me expressei mais, assim, né?
1: Traduz a alma de Kátia Preta, né? Traduz a essência,
0: isso,
1: né, deste Sou Eu do álbum, com, obviamente, todas as referências da música carioca, e a gente puxa um pouco também para o próprio funk, o charme, tem muito soul, e o samba, sem dúvida alguma, né, que está no sangue, está no DNA dessa instrumentista do subúrbio carioca.
0: Está no DNA. Você vê que o álbum ele é repleto de muita percussão, né? Tem a percussão do samba, porque eu valorizo muito a percussão do samba, né? E tento misturar o cavaco com a guitarra e trazer as misturas, né? Que a gente tem. A gente é cheio de mistura, né? No Brasil, a gente é cheio de misturas. Então, isso reflete muito na minha música também. Então, eu tenho uma música que se chama Afoxé Samba. É uma mistura de afoxé com samba depois. E elas estão assim, a música são funk, ela começa com funk e termina com uma escola de samba. Entende? Então, são várias misturas que a gente tem na nossa cultura, né? E eu trago bastante isso no álbum.
1: Vamos ouvir a sanfunk? Vamos ouvir essa
0: Vamos.
1: Faixa?
0: Vamos.

0: Kátia Preta na Rádio Nacional apresentando pra gente seu álbum autoral Sou Eu, celebrando 38 anos de carreira. Kátia, você formou uma banda especial para esse projeto ou é a banda que sempre te acompanha?
1: Eu tenho uma banda que sempre me acompanha e eu acrescentei mais pessoas para esse projeto. Para a gravação, são 45 pessoas que eu convidei, porque são pessoas assim, que participaram do meu processo como instrumentista, né? Essas pessoas que estão no álbum, todas elas, sem tirar nenhuma, elas participaram em algum momento da minha carreira, me convidando para tocar, me incentivando. Então eu preparei um convite para cada uma delas e elas aceitaram de coração. E foi uma grande alegria nas gravações, né? E está sendo uma grande alegria nos shows. Eu fiz 4 shows no Teatro Rival, no Centro de Referência da Música, no Sérgio em Porto e na Arena Fernando Torres. Esses 4 shows foram maravilhosos, assim, com uma orquestra no palco. E é essa orquestra que a gente vai seguir daqui para frente.

0: Que bom.
1: É isso que vai, que o público vai ter, uma orquestra de gafieira, é uma orquestra de baile, é uma orquestra de charme, de soul, essa mistura que a gente faz na Orquestra KP. Aliás, um grande beijo para todo mundo que está me ouvindo, né, o grupo, a orquestra inteira e todos os produtores, todo mundo que colocou a sua digital, né, o seu beijinho nesse álbum. Eu super agradeço porque
0: é muito especial,
1: não é um álbum só meu, né?
0: Uhum.
1: Não é um álbum só meu, é um álbum que fala sobre a minha carreira, minha trajetória, que fala sobre o meu instrumento, que é o trombone, o instrumento que me acolheu e que me deu tudo que eu tenho hoje, né? E eu sou super agradecida por ter ele na minha vida, esse instrumento, e me deixar, me expressar por ele. Sabe, porque ele fala por mim, ele diz tudo o que eu quero dizer com as pessoas, tudo que eu quero, o sentimento que eu quero que elas sintam, eu transmito através do meu instrumento, nas músicas, né? Então, assim, tudo que eu tenho é por ele. Então, o álbum é para ele, o meu instrumento, é para agradecer ao universo, à natureza, né? Porque essa música sou eu. Ela veio num sonho. E esse sonho me dizia, alguém me dizia, sou eu, assim como tentei expressar na primeira faixa, que é o sou eu.
0: Sonho, né? De verdade, hein, gente? Não é sonho. É, não é sonho isso. Ideal, não. Aquele sonho sonhado mesmo.
1: Sonhado de verdade. É. Foi um sonho que eu identifiquei como sendo, para mim, um agradecimento. Criei o texto, criei a melodia. Depois, né, porque veio a primeira parte da melodia e o restante eu fui criando no processo e fiz o texto inicial e foi um agradecimento meu. E por essa faixa eu tô conseguindo agradecer a tudo, né, que eu tenho até hoje.
0: É agradecimento.
1: Isso.
0: E chamado.
1: Se emocionando um pouquinho.
0: É, sim, é um agradecimento, sem dúvida, mas também um chamado, né?
1: É,
0: Kátia Preta, seguindo no caminho da música, mas com a sua assinatura, com uma nova identidade no trombone brasileiro, né? O trabalho, o álbum Sou Eu, ele tem produção musical e orquestração de Rodrigo Braga.
1: Exatamente. Rodrigo, meu amigo.
0: De longa data, né?
1: Kátia Preta. De longa data, e me conhece muito, porque a gente passou anos na mesma banda, tocando junto na banda Caixa Preta. Rodrigo, uma curiosidade, Rodrigo foi o primeiro a me chamar de Caixa Preta, e por conta dele, do Rodrigo Braga, o meu nome, meu apelido passou a ser Caixa Preta, né? Por causa da banda Caixa Preta, e todo mundo começou a me chamar assim, e eu deixei, porque... Tem tudo a ver.
0: Muito legal.
1: Ver, né? Caixa Preta, eu realmente sou uma pessoa preta e preta...
0: Pegou, né?
1: Muito me engrandece, sabe? A minha negritude muito me engrandece.
0: Sim.
1: Muito me deixa feliz, muito me... É isso, eu sou o que sou, até no nome.
0: É isso. E orgulho também de ver o herdeiro na banda, né? Thiago Nascimento, bateria e percussão.
1: Meu filho...
0: Da banda de Kátia Preta.
1: Meu filho Thiago Nascimento, ele assina, ele toca bateria na música Minha Viagem, e ele assina toda a percussão. Se vocês ouvirem no álbum, ele que está assinando, ele distribuiu as percussões, são 5 percussionistas nesse álbum, e ele fala, olha, você faz isso, você faz aquilo, não, você é melhor no surdo, faz você no surdo, você é melhor no pandeiro, o outro faz a conga, não, as congas são todas do Jurevi, né? Os surdos são do Cadinho, do Ricardo, e a Viosa faz o vibrafone, faz os efeitos e faz outras coisas. O Ronaldinho em cima vai fazer os tambores diferentes, né? E ele faz toda toda a percussão, né? É tantã, ele faz tudo um pouco, tantã, cuíca, conga, tá distribuído assim, lindamente pelo meu filho, Thiago Nascimento, ele soube distribuir muito bem, tudo que vocês ouvirem aí é por conta dele.
0: Ah, que legal. Mãe e filho juntos, né, nesse trabalho.

0: Isso.
1: E
0: nem
1: bacana,
0: me
1: a gente.
0: preocupei, deixei por conta dele.
1: Isso aí. Importante também a gente trazer aqui todas as referências, né, que a sua trajetória carrega. Na história do trombone de Cátia Preta, passam também Raul de Souza, Zé da Velha, Raul de Barros, Paulo Moura. Não ficam de fora, né?
0: Não, não podem ficar de fora. Esses foram minhas referências, né? Eu estava em orquestra do Petrobras, eu assistia mais Nelsinho, né, fazendo legenda, gente, na orquestra da Petrobras. Do meu lado tinha o Zuza e Raul de Souza aparecia na orquestra de vez em quando e a gente já tinha um contato, né, e eu assistia, ele passava algumas coisas sempre para mim, de improviso, de swing, ele já sempre passava as coisas de perto, assim, eu tenho o maior orgulho de falar que eu tive aula com Raul de Souza, com o Maestro Nelsinho, e bem, eu tenho orgulho disso, né? Zé da Velha, super referência no choro, muito amigo, eu ia sempre nos shows dele com Silvério, né? Raul de Barros, eu toquei na orquestra do Maestro Raul, né? Fui tocar duas vezes, assim, na orquestra do Maestro Raul, eu tive um contato muito bom com ele, graças a Deus, com a esposa. É isso.
1: Maestro Cipó é isso, também, né? Tá nessa história.
0: Fiz, eu fiz a orquestra do Maestro Cipó. Infelizmente, eu não consegui pegar a regência do Maestro Cipó, porque ele já tinha partido. Mas a minha participação na orquestra do Cipó com os arranjos dele foram uma das maiores escolas que eu já tive, que é os arranjos do Maestro Cipó.
1: Muito bacana.
0: Mas uma das maiores escolas com o Maestro Mazinho, falecido Maestro Mazinho também. É isso.
1: Cátia Preta, para acompanhar você com a sua agenda de show, seus projetos, novos lançamentos, você está nas mídias sociais. Cátia Preta, para todo mundo te encontrar. Com K.
0: Cátia Preta com K, isso aí. Cátia Preta com K, né? E tô aí no Instagram, no Facebook, no TikTok, em todos os lugares, todas as mídias sociais eu estou com Cátia Preta. E também tem o Sou Eu, né? A página Sou Eu, que é a página do álbum, a página do projeto, autorais. Se quiser me encontrar pela página da minha roda de samba, também tem Preta na Roda. Tem Preta na Roda e a página. Em todas as mídias sociais você encontra essas três páginas, né? É Cátia Preta, Trombonista ou Cátia Preta Nascimento. E Sou Eu e tem Preta na Roda.
1: Maravilha. Cátia Preta é o trombone, é a mulher no trombone, né? Na vanguarda do trombone. É, com certeza é um lugar especial, né? Você em destaque nesse papel aí, conquistando respeito, inspirando outras instrumentistas também, né, que querem seguir esse caminho aí, que até então, né, tinha um certo domínio masculino, mas que já caiu por terra, com certeza, porque a mulher pode estar aonde ela quiser. Cátia, a gente encerra trazendo isso. Na Gafieira.
0: Capê na Gafieira, isso aí.
1: Obrigada pela entrevista aqui com a gente na Rádio Nacional, parabéns pelo álbum, tá dançante, tá gostoso.
0: Que bom. Espalha pra todo mundo, viu, gente?
1: Vamos espalhar. Você tem show agora no segundo semestre agendado?
0: Não, ainda não. Ainda não.
1: Vai pintar.
0: A festa é grande, a gente estamos recebendo propostas, estamos avaliando, né? Estudando direitinho, vendo as condições. E pode falar com a gente. Telefone, no Facebook, no WhatsApp, tanto faz.
1: Beleza.
0: Fala com a gente, chama a gente nas redes e vamos lá.
1: E a Cátia Brota. Cátia Preta, obrigada pela entrevista. Um ótimo segundo semestre para você
0: gratidão,
1: e a banda.
0: Gratidão total por essa entrevista, por essa oportunidade. Obrigada.
1: A gente é que fica feliz.
0: Curtam bastante o álbum.
1: Isso aí, o álbum está nas plataformas de música desde julho. É só baixar e curtir. Um abraço forte, Cátia. Até a próxima.
0: Ótimo, obrigada. Até.
1: Tem Kátia Preta na Gafieira, aqui na Rádio Nacional.

0: 8h45. Vamos seguindo até às 6, aqui pela Rádio Nacional, no Rio de Janeiro, 87.1 FM. Cabocla, Renascer e Pantanal estão entre as novelas memoráveis de Benedito Rui Barbosa, autor que é destaque do Trilha Sonora de hoje com Jansen Campos. O jornalista homenageia o escritor que morreu aos 95 anos no início de julho em São Paulo, festejando com música o seu legado na TV brasileira.
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2: Nossa trilha sonora de hoje presta homenagem a Benedito Rui Barbosa, um dos maiores autores de novelas do Brasil, conhecido por retratar o universo rural, a imigração e as grandes sagas familiares. O autor criou clássicos que marcaram a história da televisão brasileira. Meu Pedacinho de Chão, Cabocla, Sinhá Moça, Pantanal, Renascer, O Rei do Gado, Terra Nostra, Esperança e Velho Chico foram suas principais novelas na TV Globo, além de Pantanal na Manchete e de diversas novelas também na Band, como Os Imigrantes, e ainda na TV Tupi e na Record. Vamos ouvir na sequência duas canções que marcaram novelas do Benedito, das trilhas de Cabocla e Velho Chico.

0: Ouvimos aí da trilha da novela Velho Chico, com Maria Bethânia, a música Mortal Loucura. A música é uma adaptação musical do soneto Na Oração que Desaterra a Terra, do poeta barroco baiano Gregório de Matos. E a música ganhou uma melodia do José Miguel Wisnik, em parceria com Caetano Veloso, para o espetáculo Oncotô, do Grupo Corpo, em 2005. E antes tivemos, da novela Cabocla, Flávio Venturini e Caetano Veloso com Céu de Santo Amaro. A melodia dessa canção vem, na verdade, da cantata alemã, a música Arioso, da cantata número 156 do compositor alemão Johann Sebastian Bach, que serviu como inspiração para o Flávio. Ele conta que ouviu essa canção durante uma festa de reis na casa do Caetano, lá em Santo Amaro, na Bahia, no dia 6 de janeiro do ano 2000. E dali veio a ideia de transformá-la em uma canção popular brasileira e chamou, claro, o Caetano para esse dueto. A coluna Trilha Sonora tem apresentação de Ansem Campos e sonoplastia do Eduardo Monteiro.
1: No Rio de Janeiro, 5 horas e 55 minutos, a gente parte para o encerramento do nosso programa hoje, trazendo aqui a divulgação de um trabalho que faz homenagem ao músico e artista plástico Mário Travassos. Sua obra e legado serão registrados no livro Mariestro, um tributo ao gigante Mário Travassos, nova obra do jornalista e escritor Pedro de Luna. Mário, nascido em Niterói, foi assassinado brutalmente dentro da clínica da Gávea em julho de 2017. Ele tinha somente 39 anos e estava em ascensão na vida profissional. Apesar da instituição e dos funcionários terem sido julgados culpados, até hoje a família espera pela indenização financeira. O lançamento da obra Mariestro será amanhã no Cinearte UF, na reitoria da Universidade Federal Fluminense, ao lado da Praia de Icaraí, a partir das 19h. O evento contará com a exibição do documentário Amor e Luz, de Chico Serra, que é uma cinebiografia do músico e desenhista Mário Travassos, além da exibição dos videoclipes das músicas E Já Chegou o Natal e Amor e Luz, compostas por Mário Travassos já no final da vida. O livro de Pedro de Luna, Mariestro, um tributo ao gigante Mário Travassos, é uma publicação da Ilustre Editora e será vendida amanhã durante a homenagem pelo valor simbólico de R$ 20. Centro de Artes UF, na Rua Miguel de Frias, número 9, em Icaraí, Niterói. A gente encerra É Tudo Brasil, trazendo a última música composta por Mário Travassos, Amor e Luz, que tem clipe no YouTube, na página da gravadora Tomba Records.

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0: Muito boa noite, 18 horas, quarta-feira, 5 de agosto de 2026, está no ar o programa No Mundo da Bola, com a minha apresentação, os comentários de Brenda Balbi, trabalhos técnicos de Rui Franklin, produção executiva Luiz Ferreira e Wagner Gomes. A gente começa esse programa No Mundo da Bola com o...
1: O que vem por aí?
0: São as oitavas de final da Copa do Brasil. Logo mais, a partir das 9h15, a sua Rádio Nacional abre a transmissão para todas as emoções de Fluminense e Vasco, direto do Maracanã. 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Rafael Monteiro atualiza todas as informações sobre esse jogo decisivo pra gente aqui no microfone da emissora mais querida do Brasil. Salve, salve,
2: salve,
0: Rafa.
2: Salve, salve, salve, salve, amigos ligados no programa No Mundo da Bola. Fluminense e Vasco se enfrentam nesta quarta-feira pelo jogo de ida das oitavas de final da Copa do Brasil. A partida será realizada no Maracanã às 21h30 da noite. Como o jogo de ida terminou empatado de 0-0, quem vencer avança de fase. E quem chega ao microfone da Rádio Nacional é o lateral direito tricolor, Guga, que fala sobre a decisão contra o rival.
3: Expectativa muito grande de jogar um jogo decisivo, né, de Copa do Brasil contra o Vasco, que é um clássico. A gente sabe da importância e da grandeza do jogo. E a gente está com a expectativa muito grande dessa classificação, porque a equipe acho que está preparada e merece muito essa classificação. Cara, é um jogo que a gente tem que estar atento. Acho que eu pude dar consistência boa na parte defensiva. Acho que não tive tantas aparições na parte ofensiva, mas também diante do jogo, das circunstâncias do jogo, mas acho que eu tô me sentindo muito bem, muito

0: pronto para essa decisão.
1: O técnico Luiz Obeldia deve iniciar o jogo com Fábio Guga, Ignacio, Igor Rabelo e Arana, Hércules Martinelli e Lúcia Costa, Canóbio, Savarino e John Kennedy. Pelo lado vascaíno, o treinador Pedro Emanuel acredita em um confronto bastante disputado, como foi o primeiro.
2: Agora sabemos que para o segundo jogo também as equipas se conhecem um pouco melhor, se calhar vai haver uma outra nuance, se calhar vai uma outra alteração, não sabemos, até porque estamos a 3 dias novamente e, portanto, temos que avaliar bem tudo aquilo que sejam as melhores opções e acredito que vai ser outro excelente jogo competitivo, porque hoje não vimos um jogo tecnicamente muito bem jogado, vimos sim um jogo muito disputado, como deve ser um clássico, e que eu costumo dizer, vivido com intensidade do primeiro ao último minuto. E acho que isso, quem veio ao Maracanã e eu assisti para a minha estreia a um excelente jogo disputado, falta de facto aquele recorde técnico que o seu colega disse que está, como está a rarear no nosso futebol, tem que voltar a estar presente, essa capacidade de improviso, de fazer a diferença quando temos a bola e ter a coragem de não só de assumir as decisões, mas de não ter medo de ser feliz.
1: O treinador Pedro Emanuel deve começar a partida com Léo Jardim, Paulo Henrique, Cuesta, Robert, Renan e Cuiabano, Jair, Tietchan e Thiago Mendes, Andrés Gomes, Brenner e David. Forte abraço!
3: Forte abraço, Rafael Monteiro, trazendo todas as notícias aí de Fluminense e Vasco, jogo que a Nacional transmite hoje a partir das 9h15 da noite. Para falar desse clássico decisivo pelas oitavas de final da Copa do Brasil, está aqui ao meu lado Brenda Balbi, com sua categoria peculiar. Brenda, falamos muito já desse jogo, mas está se aproximando. Alguma coisa mudou da sua análise de ontem, desses últimos dias, para esse jogo que vai começar daqui a pouco?
4: Fala, Ré, tudo bem? Boa noite para você, para quem está acompanhando a gente aqui na Rádio Nacional. Olha, eu acho que quanto mais perto vai chegando no momento do jogo, né? Eu acho que todas as teorias elas vão ficando muito mais fracas e aí vai se instalando aquela vontade realmente dos jogadores estarem dentro de campo e performarem perto ali dos seus 100%, né? Eu continuo com a mesma opinião, né, sobre o primeiro jogo, sobre o primeiro duelo entre essas duas equipes. Acho que foi um jogo muito morno, com poucas criações efetivas. Acredito que para hoje a gente tem um jogo mais empolgante, mais emocionante. Os times vão ter que sair para o jogo, vão ter que buscar alternativas para vencer a partida, diferente do que foi no primeiro confronto, né, em que as duas equipes ficaram muito mais receosas de perderem do que propriamente com vontade de vencer. Hoje não, hoje alguma equipe vai ter que entrar com mais vontade
3: Hoje
4: que a
3: não,
4: outra.
3: nada de 0 a 0.
4: Nada de 0 a 0. E se for para
3: Pô,
4: 0 a 0, ainda
3: pênalti.
4: assim vai para o
3: Teremos a emoção
4: pênalti,
3: dos
4: né?
3: pênaltis.
4: Mas ainda teremos um vencedor. Então acho que para hoje, claro que o futebol é decidido nos detalhes, mas quem tiver mais vontade hoje, eu acredito que possa vencer esse clássico.
3: E tivemos dois jogos ontem pelas oitavas de final da Copa do Brasil. Em Caxias do Sul, o Atlético Mineiro venceu o Juventude por 1 a 0 e avançou para as quartas de final. Em Belém, o Santos derrotou o Remo, também por 1 a 0, gol de Rony, e se garantiu na próxima fase. Após a partida, Cuca falou sobre toda a polêmica envolvendo o Neymar, o leilão do seu instituto e a sua chegada ontem à tarde na capital paraense.
5: O Neymar, eu já falei um milhão de vezes, sempre que a gente fala num tema Neymar é sempre muito complicado e perigoso, né? Porque existem diversas formas de interpretação. Ele tem esse leilão aí há anos, é uma ação nobre que ele faz. Eu quando falei no outro dia em que a diretoria queria saber, eu não falei que a diretoria queria saber, porque eu quis dizer que tem que ver, isso está em contrato, isso é uma coisa de praxe, vem gente do mundo inteiro, é uma coisa super importante, né? E ele viria, como a gente ficou sabendo depois, no dia do jogo. Não é o ideal para você jogar futebol, ainda que ele esteja acostumado com tudo isso. Eu analisei dessa forma e tomei a decisão. Lógico que não deve ter agradado ao próprio Neymar, porque ele queria jogar, ele gosta de jogar, né? Ele chegou, não era nem 2 horas da tarde, mas eu já tinha definido um dia antes que ia ser daquela forma. E assim, eu acho que foi legal o primeiro tempo, a gente fez um bom.

0: um bom jogo. E o Neymar foi legal também, que ele veio e decidiu. Então a gente usou toda a força que tinha em benefício do clube. Eu acho que é isso que a gente tem que fazer, unir todas as forças como a gente uniu hoje para poder vencer.
1: Pelos lados do Remo, jogadores, comissão técnica e diretoria ficaram na bronca com a intervenção do VAR no lance que ocasionou o cartão vermelho do zagueiro Marlon. Vice-presidente do Leão, Glauber Gonçalves, disparou contra a arbitragem e falou em perseguição aos times do Norte e do Nordeste.
2: Hoje, mais uma vez, aconteceu um grande absurdo da arbitragem brasileira. O VAR e o árbitro acabaram com o jogo. O Remo, mais uma vez, foi prejudicado. O VAR não era para interferir em nenhum lance e chamou o árbitro para interferir na expulsão do nosso jogador. A gente não tem mais o que falar. Esse VAR foi o que fez o jogo Vitória e Palmeiras. E veja o que aconteceu. E mais uma vez prejudica os times da região Norte e Nordeste. Prevalece novamente o time do Eixo. Isso é um absurdo que aconteceu hoje aqui em Belém do Pará. Nós temos urgentemente que profissionalizar a arbitragem brasileira. Não tem mais o que falar. É só analisar e ver o que aconteceu. Aquele lance, que foi o que ocasionou a expulsão, foi o que prejudicou o time do Remo o jogo inteiro. E, consequentemente, tivemos a derrota dentro de campo. Infelizmente, mais uma vez, como eu falei, o VAR e o árbitro, a arbitragem brasileira, mais uma vez prejudicou o clube do Remo.
1: Daí o dirigente do Remo na bronca com a arbitragem. Brenda, a gente falou aqui e realmente talvez não fosse lance para cartão vermelho.
3: Cara, eu acho que o Remo foi sim muito prejudicado. Para mim não era lance para cartão vermelho. O jogador do Santos não tinha o domínio da bola, ou seja, ele não estava ali em condução com a bola em direção ao gol. Foi uma bola alçada, né? Uma bola aérea em que os dois jogadores estavam na disputa pela bola. É claro que era o último jogador ali de linha defensiva da equipe do Remo também, mas é isso, o jogador do Santos ele não tinha o domínio da bola. Se ele tivesse o domínio da bola, se ele tivesse 100% ali inteiro indo em direção ao gol do Remo, aí beleza, aí se vale da regra de que é o último jogador e a falta ela é advertida com um cartão vermelho. Não foi o caso, foi uma disputa aérea entre dois jogadores que estavam ali disputando aquela bola. Acho que o Remo foi, sim, muito prejudicado. Ter um jogador a menos durante grande parte da partida, né? Porque foi ali aos 30 minutos, mais ou menos, do primeiro tempo. Então, uns 15 mais acréscimos, mais a segunda etapa inteira com um jogador a menos. É óbvio que isso faz diferença, né? E pro Santos, falando do Santos, né? Que, claro, que foi um resultado excepcional. Cara, ganhou de 1 a 0 do Remo. Era esse o planejamento da diretoria do Santos para esse ano? Era esse futebol que tem apresentado o Santos, que essa diretoria almejava conseguir com o Neymar, com o Gabigol, com os reforços que chegaram por lá? Porque, assim, é um Santos que dentro de campo, ainda assim, muito longe de desempenhar perto dos 100%.
1: E chegou a hora do...
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1: Ao que parece, o Real Madrid não vai medir esforços para manter Vini Júnior no elenco. Na reunião realizada nesta quarta, o clube merengue mudou a postura rígida dos últimos anos, aumentou a proposta e apresentou alternativas para renovar o contrato até junho de 2031. A decisão está nas mãos do brasileiro, mas as informações de bastidores dão conta de que o encontro foi tratado como positivo. O avanço pela renovação estanca o interesse de outros clubes, principalmente o Arsenal da Inglaterra. Por mais que seja de conhecimento público, o desejo pela contratação do brasileiro, os Gunners ainda não tinham feito nenhuma proposta direta para Vini Júnior ou para o Real Madrid. Brenda Balbi, uma longa relação, Vini Júnior está no Real desde 2018 e as cifras são altas, hein? Giram 20 milhões de euros por ano.
3: Altíssimas, né? Mas é um jogador que com a camisa do Real Madrid é indiscutível, né?
1: Sim.
3: Um jogador que baila e baila muito, né? Não só nas dancinhas, mas no desempenho. Eu acho que o Vini atingiu o seu melhor desempenho esportivo com a camisa do Real Madrid. É um jogador, pra mim, muito mais de clube do que de seleção brasileira, apesar de ser um grande jogador na seleção brasileira também. Nessa última Copa foi um dos nomes, né, dessa nossa geração, mas ainda assim acho que é um jogador muito mais completo e muito mais competitivo no Real Madrid. Essa decisão aí, né, já está aí nas partes finais, né, já para os detalhes.

0: mas acho que é uma relação que faz muito bem para o Vini Júnior e para o Real Madrid também.
1: E chegou a hora do...
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1: O nosso professor Wagner Gomes.
3: A cidade de São Paulo receberá o Campeonato Mundial de Clubes Feminino de Vôlei. A competição acontecerá de 8 a 13 de dezembro. A confirmação foi por intermédio da Federação Internacional de Voleibol, na última terça-feira. 8 clubes participarão do campeonato. Serão 2 grupos com 4 equipes cada. O Osasco tem a vaga garantida por ser o anfitrião do evento. São Paulo recebe a competição pela segunda vez seguida. A Confederação Brasileira de Remo convocou 21 remadores para o Mundial nos Países Baixos. A competição será de 24 a 30 de agosto. Do total de remadores, 10 são para as provas olímpicas e 11 paralímpicas. O destaque entre os olímpicos é Lucas Vurtim, atual campeão da prova Skiff Simples dos Jogos Pan-Americanos de 2023. O destaque paralímpico é Renê Campos Pereira, medalha de bronze em Tóquio 2020, no Skiff Simples PR1M1X. Esta classificação significa que o remador utiliza apenas os braços e os ombros, não tendo funcionalidade das pernas e do tronco. Renê é o atual campeão sul-americano.
1: Falando de tênis, João Fonseca estreou com vitória no Masters 1000 de Montreal, no Canadá. O brasileiro, atual número 27 do ranking da ATP, derrotou o grego Stefanos Tsitsipas por 2-7-0, com parciais de 7-6 e 7-5 em 1 hora e 50 minutos de partida. Vale lembrar que João não disputava um jogo oficial há mais de um mês, desde a eliminação na terceira rodada do tradicional torneio de Wimbledon, na Inglaterra. Na próxima fase, João enfrenta o norueguês Casper Ruud, em horário ainda a ser definido. E falando de vôlei, a seleção feminina estreia no Campeonato Mundial Sub-17 amanhã, diante da Croácia, em jogo marcado para as 18 horas, hora de Brasília, jogo que vai ser em Santiago, no Chile. O Brasil está no Grupo C, ao lado de Polônia, Argentina, Espanha, Japão e da já citada Croácia. A missão da equipe, comandada pelo técnico Marcelo Freitas, o Dentinho, é a conquista do título inédito da competição. E falando de basquete, a seleção feminina enfrenta a Venezuela amanhã, às 14h, em jogo válido pela fase de grupos do classificatório sul-americano da America Cup W. A partida será realizada em Zárate, na Argentina. Uma vitória garante a liderança do Grupo B, a vaga nas semifinais e, consequentemente, a vaga na America Cup W de 2027, que será realizada em El Salvador. E o papo agora é futebol feminino.
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1: Agora é oficial, meus amigos. A CBF comunicou que o futebol brasileiro vai sim parar durante o período da Copa do Mundo Feminina de 2027, que será realizada aqui no Brasil. A pausa será realizada entre os dias 24 de junho e 25 de julho do ano que vem, tanto para o futebol feminino quanto para o masculino. A competição vai receber 32 seleções em 8 cidades: Rio de Janeiro, São Paulo, Belo Horizonte, Recife, Fortaleza, Salvador, Brasília e Porto Alegre. Muitos dos estádios são usados por clubes da Série A do brasileiro e vão ficar fechados e à disposição da FIFA com semanas de antecedência. A CBF trabalha na montagem do calendário de 2027, mas ainda não divulgou os ajustes por conta do Mundial do ano que vem. Brenda Balbi, uma decisão importante que muito dirigente precisava ouvir aqui no Brasil, hein?
0: É isso. No momento em que a gente estava quase ali num levante de negacionismo sobre Copa do Mundo, a gente tem aí o Samir Chaudhry, o presidente da CBF, colocando os pingos nos is e falando que é isso e acabou. Né? Não tem discussão, gente. É uma Copa do Mundo, não é campeonato ali da base, da várzea, sei lá o quê. É uma Copa do Mundo, gente. Vão mobilizar 32 seleções do mundo. Mais de 790 mil intenções de compra para os jogos dessa Copa Feminina aqui no Brasil. A primeira aqui na América do Sul, sabe? É o 10º torneio do futebol de mulheres.

0: pautas, sabe? Acho que algumas discussões a gente não pode ficar dando ouvido ou ficar calado, porque é isso, as pessoas elas vêm com discursos prontos, não pensam sobre o que elas estão falando, e aí elas caem sempre numa grande hipocrisia, né? Porque aquilo que elas falam sobre futebol feminino é justamente o que acontece também no masculino, ninguém fala nada. Então agora tá decretado, vai parar futebol feminino masculino em 2027 para a Copa do Mundo e acabou.
1: Sem falar que público, gosto, hábito, tudo se cria, é preciso se estimular, se incentivar, e o futebol feminino com certeza vai chegar lá. E voltando a falar de Copa do Brasil, Fortaleza tem uma missão quase impossível diante do Palmeiras logo mais, a partir das 9h30 da noite na Arena Pantanal. É, o time vendeu o mando de campo, Fortaleza. Lincoln Chaves traz todas as informações pra gente aqui em No Mundo da Bola.
2: Fala, Fortaleza tem a missão mais complicada desta noite de Copa do Brasil. Além da necessidade de reverter uma desvantagem de 3 gols contra o Palmeiras, o líder da Série A do Campeonato Brasileiro, o Leão do Pici, terá de fazê-lo longe de sua casa. É que antes mesmo da derrota por 3-0 no último domingo no Nubank Park, o tricolor já tinha vendido o mando do jogo de volta, que será na Arena Pantanal, em Cuiabá. O clube cearense está no G4 da Série B, tem o retorno à primeira divisão como prioridade, mas vive uma situação financeira delicada e embolsou pouco mais de R$2 milhões por essa negociação. Para buscar o que seria uma remontada épica no confronto pelas oitavas de final, o Fortaleza tem uma baixa no meio-campo. O volante Ronald, substituído em São Paulo com dores no posterior da coxa, está fora e deve dar lugar a Rian ou Rodrigo Santos. No ataque, Luiz Fernando é dúvida por conta de um incômodo no joelho durante a partida de domingo e tem Nathan Fogaça ou Wellington como possíveis substitutos. E o técnico Paulo Autuori não descarta outras mudanças.
3: O que eu acho que nós precisamos entender nesse momento é muito menos no aspecto tático estratégico, mas muito mais no aspecto competitivo. E quando eu falo do aspecto competitivo, eu me refiro a uma vertente aí fundamental, que transcende o aspecto físico, técnico, tático, que é a mental. E isso nós temos que trabalhar bastante. O jogador tem que se sentir forte, entende? Não tem que temer qualquer adversário. Tem que acreditar. Respeitar é uma coisa. E como você respeita um adversário? Jogando no seu limite físico, técnico, tático e mental.
2: Em situação bem mais confortável, o Palmeiras se deu ao luxo de preservar Alexander Barbosa da viagem a Cuiabá. Como também não terá Gustavo Gomes, que se recupera de uma lesão muscular, o Verdão terá uma dupla de zaga reserva em campo, com Murilo e provavelmente o jovem Benedetti, de apenas 20 anos e 1,97m de altura, na defesa. Há também a expectativa que titulares habituais sejam poupados principalmente no meio-campo. O lateral Joaquim Piquerez, um dos que devem atuar e que acabou de se isolar como segundo estrangeiro com mais jogos pelo Alviverde, destacou como deve ser a postura da equipe nesta quarta.
4: Um jogo muito importante para continuar mantendo nossa sequência, continuar mantendo nosso ritmo e nosso estilo do jogo, um bom jogo para continuar demonstrando isso. Temos essa vantagem, que é uma vantagem ampla, uma vantagem que foi o que o time buscou aqui nos primeiros 90, mas sabemos que lá vai ser um campo difícil, vai ser um clima difícil, mas vai ser para os dois e espero que o time consiga fazer o que vem fazendo, que é manter o resultado e ganhar lá.
2: A bola rola para Fortaleza e Palmeiras a partir de 9h30 da noite na Arena Pantanal. Lincoln Chaves, de São Paulo, para a Rádio Nacional.
1: Valeu, Lincoln Chaves, trazendo tudo aí de Fortaleza e Palmeiras. No primeiro jogo, vitória por 3-0 do Verdão. E o Fortaleza, para tornar ainda mais difícil a sua vida, vendeu o mando de campo. Não vai jogar no Castelão, vai jogar na Arena Pantanal. Se o time do Paulo Autuori conseguir, vai ser uma façanha em tanto, hein, Brenda?
0: Pois é, Rodrigo. Não, assim, não dá pra gente cravar 100% que o Palmeiras já avançou para as quartas de final da Copa do Brasil. Mas dá pra gente ter bastante convicção disso, né? Porque é um Fortaleza que, de fato, se a gente for pegar um pouquinho a história do primeiro jogo, na verdade, o primeiro tempo foi um primeiro tempo bem aberto. Né, foi um Palmeiras que só fez os 3 gols na segunda etapa da partida, ou seja, um primeiro tempo ali em que as duas equipes tiveram oportunidades. É claro que com o Grêmio, o Palmeiras, perdão, tendo um pouco mais de posse de bola, mas ainda assim um jogo mais morno, e aí na segunda etapa, de fato, a equipe do Palmeiras fazendo o seu resultado. Mas ainda assim, pro Fortaleza, né, que vive um momento um pouco turbulento, essa Copa do Brasil seria muito importante, né? Além

0: parte da grana também seria muito importante pra dar moral pra essa equipe. Mas, enfim, não sei se talvez seja a prioridade pra diretoria do Fortaleza essa Copa do Brasil, já que também vem de mano de campo, depois dessa derrota por 3-0, não sei se vai ali, não sei, colocar todo o seu suor e ímpeto para tentar reverter esse placar.
1: Com certeza, prioridade máxima do Fortaleza é voltar à Série A. Aliás, nesses chave agora da Copa do Brasil, já caiu o Juventude, que perdeu ontem para o Atlético Mineiro, que é um time da Série B, e está indo muito bem na Série B, é o vice-líder. Isso, e tem o Fortaleza aí também, que está na Série B, que está lutando para voltar ano que vem. Temos outros jogos ainda hoje nessa quarta gorda da Copa do Brasil. A gente já falou de Fluminense e Vasco, que é o nosso jogo. Falamos de Fortaleza e Palmeiras. E ainda há outros dois jogos. Cruzeiro e Chapecoense, jogo que acontece no Mineirão. Daqui a pouquinho, às 19h, primeira partida foi 0-0. E o Cruzeiro, favorito, joga na sua casa. Tem um time melhor que a Chapecoense, que é a Lanterna, né? Outra que provavelmente estará na Série B ano que vem.
0: Exatamente, Rodrigo. Cruzeiro muito favorito para esse duelo, mas também era muito favorito para o primeiro jogo, né? E ficou no 0-0. Essa equipe do Cruzeiro também, ela tem rateado muito nas competições, né? No Campeonato Brasileiro, a expectativa era que o Cruzeiro figurasse no top 4, ou pelo menos no top 8, né? Desde o início da competição, não foi isso que aconteceu, muito pelo contrário, um time que figurou na zona de rebaixamento ali nas primeiras rodadas, mas um Cruzeiro que ainda não conseguiu encontrar o seu jeito ali de jogar, de performar. Tem jogadores individualmente muito bons que fazem a diferença pro Cruzeiro em uma partida ou outra, mas o conjunto cruzeirense eu acho que ainda não se achou. Né? E para essa Copa do Brasil, é claro que avançar vai ser muito importante, mas acho que é isso. Ainda precisa ter um Cruzeiro com identidade, com características que apontem que é o estilo de jogo do Cruzeiro. Ainda não consigo identificar isso nesse time.
1: É verdade, um time que oscila bastante, o time do Arthur Jorge, o Cruzeiro, mas é favorito hoje. Outro que é favorito pelo seu peso, sua tradição, mas que está bem mal das pernas, é o Grêmio, que encara o Mirassol às 19h30 na sua arena, lá em Porto Alegre. O primeiro jogo foi 1-1 contra o Mirassol, que é um time que já saiu da zona de rebaixamento, também estava na zona porque estava priorizando a Libertadores, está aí também na próxima fase da Libertadores. Parada dura aí para o time do Luiz Castro, que já é muito questionado, torcida já grita para o Renato Gaúcho, o seu salvador. Enfim, será que o Grêmio, o imortal, hoje ressuscita, Brenda?
0: Olha, missão também de muita pressão para esse Grêmio, né? E uma estatística é que da última vez que se enfrentaram na Copa do Brasil, deu Mirassol. Né? Então isso pode pesar a favor aí do Mirassol, que eu particularmente acho um time espetacular, um projeto assim espetacular, né? Que sobe da Série B para a Série A num meteoro, né?
1: Tipo, se consolida, né? Não cai.
0: Exato. E assim, quando começou o Campeonato Brasileiro
1: e
0: o Mirassol...
1: Vai para a Libertadores.
0: Não, e está fazendo uma excelente campanha na Libertadores, né? Não só está na Libertadores, está fazendo uma excelente campanha na Libertadores. A primeira fase ali do Mirassol, na fase de grupos da Libertadores, passou, se eu não me engano, como líder do grupo, né? Um time que, de fato, desempenhou muito ali naquele primeiro momento, na sua primeira Libertadores da história, consegue a classificação e vai avançando ali para os matas. Então, nessa Copa do Brasil também é um time que pode ser a zebra, né? Mas não me surpreenderia caso o Mirassol avançasse hoje, RR.
1: Mesmo jogando lá em Porto Alegre, né? Alguém vai dar tchau. Com certeza alguém irá dar tchau. Falamos dessa quarta-feira gorda. Vamos pincelar amanhã. Amanhã temos outros dois jogos fechando aí essas oitavas de final da Copa do Brasil. Temos times que, de certa forma, deram uma encaminhada. O Corinthians venceu... Aliás, o Corinthians perdeu para o Internacional o primeiro jogo lá no Beira-Rio por 2-0. E o Vitória também perdeu para o Atlético Paranaense jogando na sua arena da Baixada. Inter e Atlético Paranaense tem essa vantagem. É uma vantagem boa, não é como a do Palmeiras, né? De 3-0, mas é uma boa vantagem.
0: É uma vantagem interessante para essas duas equipes, principalmente por terem jogado o primeiro jogo, né? Dentro de casa, terem feito, na verdade, fora de casa. Não, gente, peraí, tô me confundindo toda.
1: Não,
0: Internacional
1: jogaram
0: dentro de casa o primeiro jogo.
1: Sim,
0: primeiro
1: sim,
0: jogo
1: sim.
0: Dentro de casa, conseguiram esse resultado importante, agora vão para jogar na casa do adversário. e tem essa pressão, né, de torcida e etc, mas também tem a pressão para os próprios times que perderam, né, vulgo Corinthians e Vitória, que estarão ali diante da sua torcida, então precisam mais do que nunca performar para, quem sabe, reverter esse placar. Acho que é difícil. Pro Corinthians, eu acho que, de repente, buscar ali um pênalti, acho que pode ser um 2-0 dentro de casa, eu acho que é muito possível. Agora, pro Vitória, que vive um momento também de oscilar bastante, não sei, vai claro que dá, mas acho que é um pouco mais difícil.
1: Cruzeiro Corinthians, que é o atual campeão da Copa do Brasil e está ainda na esperança de um salvador também, o Memphis Depay, que já teria feito os exames e está perto de renovar aí com o Timão. Brenda Balbi, boa noite para você.
0: Valeu.
1: Um abraço, esse programa No Mundo da Bola fica por aqui. Vem aí o Repórter Nacional com as últimas notícias do Brasil e do mundo. Uma ótima noite para todos vocês. Tchau, tchau.

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1: Seis e meia no horário de Brasília. 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
2: Olá, muito boa noite para você que está sintonizado na Rádio Nacional em Brasília, São Paulo, Rio de Janeiro, Amazônia, Alto Solimões, São Luís e Recife. E também para você que nos acompanha em todo o Brasil, junto às emissoras parceiras da nossa Rede Nacional de Comunicação Pública. Eu sou Bianca Paiva e você vai ouvir, a partir de agora, as principais notícias desta quarta-feira, 5 de agosto de 2026. Voto em trânsito para eleições 2026 pode ser solicitado até 20 de agosto. Serviço também atende a brasileiros que moram no exterior, mas que estarão no Brasil nos dias de votação. E mais.
3: Sancionada a lei que institui piso mínimo de frete com nova metodologia de cálculo pela ANTT.
4: Fiocruz entrega título póstumo de pesquisador emérito a cientistas caçados durante a ditadura militar no país. Episódio ficou conhecido como Massacre de Manguinhos.
5: Frente fria e ciclone extratropical deixam estados do Rio Grande do Sul e São Paulo em alerta para temporais e ventos fortes.
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2: 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Antes de darmos início ao nosso noticiário, lembramos que diante do período de defesa eleitoral, não serão veiculados conteúdos que possam caracterizar publicidade institucional. A medida se faz necessária para garantir o cumprimento das normas que regulamentam a comunicação de instituições públicas. O defesa eleitoral será encerrado em 25 de outubro.
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1: 6 horas e 32 minutos. Eleitores de todo o país podem solicitar o voto em trânsito até o dia 20 deste mês. O serviço permite ao cidadão votar em um local diferente do seu domicílio eleitoral. O pedido de voto em trânsito também pode ser feito por brasileiros que moram no exterior, mas que estarão aqui no Brasil nos dias de votação. Vamos saber mais com o repórter Osama El Ghauri.
6: Eleitores de todo o país podem solicitar o voto em trânsito nas eleições 2026. E ele vale também para quem mora no exterior, mas já sabe que estará aqui no Brasil nos dias de votação. A informação é do TSE, o Tribunal Superior Eleitoral. O procedimento permite ao cidadão votar em uma cidade diferente do seu domicílio eleitoral, ou seja, daquela onde está o seu registro como eleitor. O pedido, segundo o TSE, pode ser feito até 20 de agosto no autoatendimento do site tse.jus.br ou nos cartórios eleitorais, apresentando o documento de identificação oficial com foto. O assessor de comunicação do TRE-DF, o Tribunal Regional Eleitoral do Distrito Federal, Guilherme Alves, detalha como é o procedimento para quem vota no exterior e estará no Brasil no dia do pleito.
7: Tanto a eleitora quanto o eleitor que tiver o título vinculado à zona eleitoral do exterior, que normalmente

0: que vota no exterior pode solicitar a habilitação para poder votar em trânsito aqui no Brasil. Lembrando que, nesse caso, ela vai votar apenas para presidente da República em qualquer capital ou município que tenha mais de 100 mil eleitores ou eleitoras.
1: Agora, uma dúvida comum. A pessoa que mora aqui no Brasil, mas já sabe que estará no exterior nos dias de votação, ela pode solicitar o voto em trânsito?
0: Não, o voto em trânsito ele existe somente em território brasileiro. Então não é possível solicitar o voto em trânsito para votar em outro país.
1: O assessor do TRE-DF alerta para uma situação que pode pegar o eleitor de surpresa. E se a pessoa que mora no exterior ou aqui no Brasil pediu o voto em trânsito, mas os planos mudaram e ela não estará mais na cidade em que escolheu para votar? De acordo com Guilherme Alves, é possível pedir o cancelamento do voto em trânsito, mas se o prazo tiver passado.
0: Ela não poderá votar no local de origem caso ela mude os planos dela. Porque depois que ela faz a habilitação para o voto em trânsito, a inscrição dela temporariamente fica vinculada ao local escolhido. E aí, se ela não estiver na cidade que ela escolheu no dia da votação, ela não poderá votar e nem votar na cidade que ela estiver, ou até na cidade de origem. Nesse caso, o que a pessoa pode fazer é justificar a ausência às urnas.
1: As eleições 2026 acontecem em 4 de outubro, em primeiro turno, e 25 de outubro, onde houver segundo turno. Os eleitores vão escolher o presidente da República, governadores, senadores, deputados federais, estaduais e distritais, no caso do Distrito Federal. Da Rádio Nacional em Brasília, Oussama El Ghawri.
2: E olha só, a relação dos locais onde haverá voto em trânsito já está disponível nas páginas dos tribunais regionais eleitorais. 6h35 agora. Faltam poucos dias para o início da campanha eleitoral 2026. Além da propaganda nas ruas e na internet, candidatos também têm o horário eleitoral gratuito no rádio e na televisão. As regras e a tabela de representatividade de partidos e federações já foram definidas pelo Tribunal Superior Eleitoral. Gabriel Brum explica pra gente.
3: Os critérios para a divisão do tempo da propaganda eleitoral gratuita no rádio e na televisão foram divulgados pelo Tribunal Superior Eleitoral nesta terça-feira. A distribuição é feita com base no número de deputados federais eleitos por partidos e federações que atenderam aos requisitos da cláusula de desempenho. Essa regra determina requisitos mínimos para que as legendas tenham acesso ao fundo partidário e ao tempo gratuito de propaganda eleitoral. No caso, o TSE considerou 510 parlamentares. Três deputados federais não foram considerados porque os partidos deles não cumpriram a cláusula de desempenho mínimo. De acordo com a tabela representativa, a Federação União Progressista, formada por União Brasil e PP, tem 104 deputados, a maior bancada. Na sequência, o PL aparece com 98 nomes e, em terceiro, a Federação Brasil da Esperança, formada por PT, PCdoB e PV, com 81 parlamentares. PSD, MDB e o Republicanos também estão entre as maiores representações. O TSE também definiu os parâmetros para a participação dos debates eleitorais. Aqui a conta inclui os senadores, então o total considerado é de 591 parlamentares. Novamente, a Federação União Progressista, o PL, e a Federação União Brasil da Esperança lideram. Da Rádio Nacional em Brasília, Gabriel Brum.
2: 6h37, a gente muda de assunto agora. A proposta que altera as regras do piso mínimo do frete rodoviário e modifica as regras de fiscalização, cadastro e penalidades no transporte de cargas foi sancionada hoje. A repórter Daniela Longuinho detalha quais medidas serão implementadas com a nova lei. Oi, Dani, boa noite para você.
4: Boa noite, Bianca. Boa noite a todos. Olha, a iniciativa teve origem através de uma medida provisória que passou por uma série de mudanças e, por isso, foi transformada em um projeto de lei de conversão. O texto da nova lei, que altera a Política Nacional de Pisos Mínimos do Transporte Rodoviário de Cargas, que é de 2018, cria a obrigatoriedade de cadastramento da operação de transporte e geração do CIOT, Código Identificador da Operação de Transporte, como explica o ministro da Secretaria-Geral da Presidência da República, Guilherme Boulos.
5: O que essa medida provisória estabelece é que o cumprimento do piso mínimo, ele está assegurado no CIOT. O CIOT é um documento que cada viagem você tem que fazer ali para legalizar. Então, a fiscalização que vai ser feita pela NTT já é na emissão do CIOT. E mais que isso, isso permite à NTT, inclusive, suspender a operação de empresas que insistam, ainda assim, em não pagar o piso para os caminhoneiros.
4: A MP enviada pelo Planalto ao Congresso não definiu o valor do piso. Durante a tramitação, houve a previsão de um piso salarial nacional para caminhoneiros de longa distância no valor de R$ 5 mil por mês, proposta incluída por uma comissão mista que analisou a matéria. Mesmo mantida na votação na Câmara dos Deputados, essa proposta foi retirada pelo Senado por considerar o tema estranho ao conteúdo original da medida provisória. O texto também anistia caminhoneiros multados por bloqueios em rodovias no contexto das eleições de 2022. O perdão das multas foi incluído pela comissão especial que analisou a MP. A redação final prevê acordos e convenções coletivas de trabalho que essas convenções instituam o piso salarial aplicável aos motoristas profissionais de longa distância. A medida provisória também prevê que a tabela de frete deverá considerar os custos operacionais da atividade, como gastos com gasolina, manutenção, seguro, tributos, salário e o tempo de carga e descarga. As novas regras terão um período de transição de 180 dias para registros, sistemas e autorizações atuais e de 60 dias para empresas de transportes se adequarem às novas obrigações. É isso, Bianca. Volto com você.
2: Obrigada, Daniela Longuinho. Agora são 6h40. A criminalização de jogos de azar, como bingos e cassinos, está em julgamento no Supremo Tribunal Federal. Os ministros vão decidir se a regra que proíbe a exploração dos jogos é constitucional. O repórter Gésio Passos acompanhou esse primeiro dia de julgamento e vai contar tudo pra gente agora ao vivo. Boa noite para você, Gésio.
6: Boa noite, Bianca. Boa noite, ouvintes. É isso, Bianca. O STF começou a julgar nesta quarta-feira a legalidade da proibição da exploração de jogos de azar no país, como bingos, cassinos, jogo do bicho e máquinas caça-níqueis. Uma lei de 1941 tipifica esse tipo de ato como contravenção penal. Explorar jogo de azar em lugar público acessível é passível de punição com prisão de 3 meses a 1 ano, além de multa. Os ministros do STF vão decidir se essa legislação contraria princípios constitucionais da livre iniciativa, as liberdades fundamentais e a ordem econômica. A decisão terá repercussão geral e valerá para todas as ações sobre o assunto. Na ação em julgamento, o Ministério Público do Rio Grande do Sul contesta uma decisão da Justiça Estadual que desconsiderou a exploração de jogos de azar como contravenção. O advogado Laerte Luiz, que defende Guilherme Tarigo, que é réu por exploração do jogo do bicho, argumentou que as penas previstas não estão amparadas pela Constituição Federal.
7: E destacar que o dispositivo normativo questionado, remontando 1941, num período político-social cuja matriz axiológica fundamentava-se a total tutela do Estado, de moral e de bons costumes. E essa recepção, à época paternalista, interventora, com poder de polícia, é manifestamente incompatível com todos os direitos fundamentais da Carta Máxima.
6: O Procurador-Geral da República, Paulo Gonet, considerou que é papel do Estado regulamentar os jogos de azar para proteção da própria sociedade.
8: O fato de haver apostas que são autorizadas pelo Estado em nada contradiz a possibilidade de se continuar a aplicar esse dispositivo do artigo 50. Ao contrário, é porque o Estado entende que essas são atividades perigosas que ele submete essas atividades à necessidade de uma autorização prévia.
6: O relator da ação, o ministro Luiz Fux, iniciou seu voto hoje, afirmando que a tipificação da contravenção dos jogos de azar é constitucional e que o avanço das organizações criminosas sobre esses jogos reforça a necessidade da atuação estatal. O julgamento vai ser retomado nesta quinta-feira com a conclusão do voto do relator. E, Bianca, o tema ganha destaque neste momento em que se discute no país as apostas online, as chamadas bets, autorizadas em 2018 e que vem causando forte impacto na sociedade brasileira. É com você, Bianca.
2: É isso mesmo, Gésio. E a gente vai continuar, então, acompanhando esse julgamento amanhã no Supremo Tribunal Federal. Obrigada. 6h43. Vamos ao Rio de Janeiro, porque lá 10 cientistas da Fiocruz caçados na década de 1970 durante a ditadura militar receberam hoje uma homenagem póstuma da instituição.

0: E a Carolina Pessoa chega ao vivo com mais informações, direto da capital fluminense. Para você, Carol, muito boa noite.
1: Olá, Bianca, boa noite para você, boa noite para todos. Olha, mais de 50 anos depois do massacre de Manguinhos, episódio ocorrido em 1970, que levou à cassação de 10 cientistas da Fiocruz pelo regime militar, a instituição realizou hoje a concessão póstuma do título de pesquisador emérito a esses profissionais. O evento também celebrou os 40 anos da reintegração dos cientistas. O objetivo da homenagem foi reconhecer a trajetória e a contribuição desses pesquisadores para o desenvolvimento científico da Fundação e do país. A cassação dos profissionais foi determinada com base no AI-5, ato institucional número 5, editado em dezembro de 1968, marcando o início da fase mais dura da ditadura militar no Brasil. Rivaldo Venâncio, chefe de gabinete da Fiocruz, destacou o impacto da medida para a produção científica brasileira.
2: O massacre de Manguinhos representou uma interrupção em todo um processo de pesquisa e de produção de conhecimento científico que então existia na Fundação Oswaldo Cruz. Ao serem impedidos de trabalhar dentro do Brasil, tiveram seus direitos políticos cassados, esses cientistas não somente interromperam pesquisas individuais, como tiveram bloqueadas a qualquer possibilidade de participar. Participação em projetos de pesquisa, em formação de alunos.
1: A entrega da outorga póstuma ocorre no Dia Nacional da Saúde, celebrado na data de nascimento do médico sanitarista Oswaldo Cruz, cientista que liderou o combate às epidemias no Brasil. A data tem o objetivo de conscientizar a população sobre a importância da educação sanitária e de um estilo de vida saudável. Voltamos com você.
0: Obrigada, Carolina Pessoa, falando ao vivo do Rio de Janeiro. Hora certa, 6 horas mais 45 minutos. Você vai ouvir daqui a pouco.
3: Greve dos ferroviários da CPTM em São Paulo chega ao fim após 2 dias de paralisação.
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0: Falamos agora dos números da educação básica no país. Os dados do IDEB, Índice de Desenvolvimento da Educação Básica, de 2025, foram divulgados hoje. O destaque é o Nordeste, onde 8 cidades alcançaram nota máxima nos anos iniciais do ensino fundamental. O Paraná lidera entre os estados em todas as etapas do ensino básico. A reportagem é de Sayonara Moreno.
5: 8 cidades do Nordeste concentraram todas as notas máximas do IDEB em 2025, do primeiro ao quinto ano do ensino fundamental da rede municipal. 5 delas no Ceará e 3 em Alagoas. Nessa mesma etapa, os destaques entre os estados ficam com Paraná, que teve média 7, seguido de Ceará e Santa Catarina, que ficaram acima da média nacional de 6,3. Os dados foram divulgados nesta quarta-feira pelo Ministério da Educação. No levantamento do IDEB, o número de cidades que ficaram com notas abaixo de 4,9 reduziu de 1.097 para 442. Na avaliação do Ministério da Educação, os baixos índices estão ligados principalmente a fatores socioeconômicos. De acordo com o ministro da pasta, Leonardo Barchini, esses mais de 400 municípios receberão atendimento específico.
6: Então, a ideia do Ministério da Educação é que esses 442 municípios sejam chamados aqui para uma assistência técnica específica e individualizada a esses municípios, para que todos os municípios brasileiros possam oferecer para as crianças brasileiras uma educação de qualidade.
5: Em relação aos anos finais do ensino fundamental, do sexto ao nono ano, o Paraná ficou no topo do ranking novamente, entre os estados, seguido por Ceará e Goiás. Também no Ceará fica a cidade que tirou nota 10 nos anos iniciais. Pires Ferreira saiu de 3,4 em 2005 para 9,1 em 2025 nos anos finais. Na média nacional, o Brasil ficou com nota 5,3 nesta etapa. Em relação ao ensino médio, o Brasil alcançou IDEB de 4,5, a única etapa que ficou abaixo da meta de 5,2. Neste caso, a maior nota por estado foi 5,1, numa escala que também vai até 10. O Paraná lidera mais essa lista, seguido do Piauí, Espírito Santo e Rio Grande do Sul. Os estados do Amapá, Maranhão e Roraima não alcançaram nem a nota 4. Com base nos dados do IDEB, o ministro Leonardo Barchini avalia que o Brasil obteve recuperação educacional acima do

0: previsto em relatórios internacionais, como o da Unesco, após o período da pandemia de Covid-19.
1: Os relatórios dos organismos internacionais apontavam que o Brasil demoraria de 10 a 13 anos para conseguir voltar aos níveis pré-pandemia. E o que os resultados do IDEB mostram é que a gente conseguiu voltar àquela situação pré-pandemia. Então, a recuperação do Brasil, ao contrário de muitos países do mundo, ela foi mais rápida. E isso mostra a resiliência da rede da educação pública brasileira na educação básica.
0: Os resultados das três etapas alcançaram os maiores valores do IDEB, que começou em 2005. Da Rádio Nacional em Brasília, Sayonara Moreno.
2: Economia. O Comitê de Política Monetária do Banco Central decidiu reduzir a taxa básica de juros da economia de 14,25% para 14% ao ano. Este é o quarto corte consecutivo da taxa. E com esse novo recuo, a Selic passa ao menor nível desde março de 2025. A projeção é de que a taxa de juros encerre o ano em 13,75% ao ano, o que pressupõe mais um corte na reunião de novembro. 6h49. O avanço de uma frente fria e a formação de um ciclone extratropical deixam os estados do Rio Grande do Sul e de São Paulo em alerta para temporais e ventos fortes nos próximos dias. O repórter Pedro Lacerda vai contar qual é a previsão do tempo para esses próximos dias, então. Boa noite, Pedro.
3: Boa noite, Bianca. Boa noite, ouvintes. No Rio Grande do Sul, a Defesa Civil atualizou o aviso meteorológico válido até sexta-feira. A previsão é de tempestades isoladas já na madrugada e manhã de quinta-feira, com possibilidade de granizo nas regiões norte, noroeste, centro, oeste e da campanha. O cenário mais crítico, porém, é esperado entre a tarde e a noite de quinta. Há risco de tempestades severas em grande parte do estado, com rajadas de vento que podem ultrapassar os 100 km por hora, chuva intensa, granizo de grande porte e possibilidade de tornados. O volume de chuva pode variar entre 10 e 60 milímetros, chegando a 100 milímetros em pontos isolados do estado. Na madrugada de sexta-feira, a instabilidade continua principalmente no norte, nordeste e litoral norte. Além disso, o ciclone extratropical em alto mar deve provocar ventos acima de 70 km por hora na faixa leste do estado.
2: Pedro, como eu disse, esse alerta ele serve também para São Paulo. Qual é a previsão, então?
3: Pois é, em São Paulo, o governo estadual instalou um gabinete de crise para monitorar a passagem da frente fria. As rajadas de vento começam na tarde de quinta-feira, com alerta laranja e ventos de até 60 km por hora. Entre sexta e sábado, o alerta passa para vermelho, com previsão de rajadas que podem atingir 100 km por hora, principalmente no litoral, faixa leste e regiões de serra. Embora os volumes de chuva previstos para São Paulo sejam menores do que no Rio Grande do Sul, podendo chegar a 40 milímetros até domingo, a principal preocupação, no entanto, é com a força dos ventos, que pode provocar queda de árvores, destelhamentos, interrupção no fornecimento de energia e transtornos no trânsito em portos e aeroportos. As defesas civis orientam a população a acompanhar os avisos oficiais, evitar áreas de risco e procurar abrigo seguro durante as tempestades e ventos fortes. Bianca.
2: Pedro, além desse alerta sobre o tempo lá em São Paulo, a gente também tem uma atualização sobre o fim da greve dos ferroviários em São Paulo. Conta pra gente quais são as atualizações.
3: Os ferroviários da CPTM decidiram encerrar a greve que paralisava parcialmente as linhas 11 Coral, 12 Safira e 13 Jade na Grande São Paulo. Em assembleia, a categoria aprovou a volta ao trabalho e a operação normal deve ser retomada ainda hoje. A paralisação começou na madrugada de terça-feira e afetou linhas que transportam juntas quase 1 milhão de passageiros por dia. Os trabalhadores protestavam contra a concessão das linhas à iniciativa privada e cobravam garantias de emprego. O desfecho veio após audiência de dissídio coletivo no Tribunal Regional do Trabalho. O governo de São Paulo se comprometeu a enviar à Assembleia Legislativa um projeto de lei para garantir a absorção dos funcionários das linhas 10, 11, 12 e 13 por outros órgãos públicos, como Metrô, Artesp e Arcesp, caso a operação fosse retomada de imediato. Apesar do fim da paralisação, o sindicato afirma que a categoria segue em estado de greve e vai acompanhar o cumprimento do acordo. Uma nova audiência entre o sindicato, CPTM e governo estadual está marcada para 19 de agosto. Com você, Bianca.
2: Continuamos de olho nessa pauta, Pedro. Obrigada. 6h53.
4: Esportes. Não foram jogos emocionantes, pelo contrário, mas porém, um final que determinou a classificação de duas equipes nas mesmas circunstâncias. Juventude e Atlético Mineiro já se encaminhavam para os pênaltis. No segundo final, o Atlético Mineiro, nos acréscimos, fez o gol que deu a classificação. O mesmo aconteceu com o Remo e Santos. Finalzinho do jogo, o Santos fez 1-0 e então se classificou também para as quartas de final desta Copa do Brasil. Nos jogos de hoje, 9:30 da noite, a Nacional transmite Fluminense e Vasco da Gama. Primeiro jogo 0-0, quem ganhar leva. Leve empate, pênaltis. O mesmo acontece com Cruzeiro e Chapecoense, que jogam no Mineirão daqui a pouco às 19 horas. Mesma situação para as 19h30 em Porto Alegre com o Grêmio e Mirassol. A única diferença é que Grêmio e Mirassol empataram em 1-1. Cruzeiro, Chapecoense, Fluminense e Vasco ficaram no 0-0. O Fortaleza tem missão difícil, 9:30 da noite. Perdeu a primeira para o Palmeiras por 3-0. Precisa de 3 gols de diferença para levar para os pênaltis e 4 para sair classificado. A rodada vai terminar amanhã. Duas partidas também em igualdade de condições para os dois jogos. A primeira partida, o Inter venceu o Corinthians em Porto Alegre 2-0 e o Atlético Paranaense venceu o Vitória também por 2-0. Corinthians e Vitória precisam no mínimo de 2 gols para levar para os pênaltis ou 3 para saírem classificados. O sorteio das quartas de final da Copa do Brasil vai acontecer terça-feira que vem na CBF no Rio de Janeiro. Da equipe de esportes da Rádio Nacional, André Luiz Mendes.
2: 10 anos após os Jogos Rio 2016, um estudo inédito revela que o ciclo olímpico impulsionou o turismo, atraiu novos investimentos e transformou a infraestrutura carioca. E para quem deseja relembrar esses dias, uma exposição está em cartaz no Museu do Amanhã. Tatiana Alves.
5: Este 5 de agosto marca o 10º aniversário da realização dos Jogos Olímpicos e Paralímpicos Rio 2016. Para celebrar a data, o Rio de Janeiro recebe a exposição O Amanhã Olímpico, Legado e Futuro, no Museu do Amanhã, na Praça Mauá, zona portuária da capital fluminense. A mostra fica em cartaz até o dia 5 de outubro. Entre os itens em exibição estão fotos de momentos que marcaram a história dos Jogos, trajes usados na cerimônia de abertura, mascotes, bolas de diversas modalidades, tochas e medalhas olímpicas. O visitante também poderá participar de simulações de esportes, como ciclismo e canoagem. Duas esculturas permanentes também marcam presença na lateral do Museu do Amanhã, ambas desenvolvidas pelo artista plástico Fred Gelli. As obras simbolizam o encontro do espírito olímpico com a capital fluminense e representam um abraço da cidade maravilhosa nos visitantes. O balanço do legado de 10 anos após os Jogos Olímpicos de 2016 no Rio de Janeiro também destacou o efeito econômico entre 2009, quando a cidade foi escolhida para sediar o evento, até 2024. Os dados são de um estudo da Fundação Getúlio Vargas, que mostrou o impacto na cidade do Rio de Janeiro de R$99 bilhões sobre o valor bruto da produção durante os Jogos Olímpicos.
2: O 9º Festival Internacional de Teatro da Caatinga reúne artistas do Brasil e do mundo no semiárido baiano. Os detalhes da reportagem de Madison Euler.
6: A partir desta quinta-feira, cidades localizadas no sertão da Bahia voltam a sediar um dos principais encontros de artes cênicas da região Nordeste. Até o próximo dia 15 de agosto, as cidades de Irecê, Ibititá e João Dourado irão receber a programação do 9º Festival Internacional de Teatro da Caatinga. O evento, voltado para adultos e crianças, é um grande circuito cultural que reúne mais de 30 atividades, entre espetáculos, intercâmbios, ações formativas e encontros que vão ocupar ruas, praças e teatros das três cidades baianas com a participação de artistas da Bahia, São Paulo, França, Itália, Colômbia e Nigéria. Ao longo dos próximos 10 dias, os grupos participantes e o público compartilham experiências, linguagens e processos criativos em uma programação que promove o diálogo entre diferentes culturas, sem perder de vista as identidades locais. A literatura de cordel e o cancioneiro popular, o xaxado e as narrativas sertanejas convivem com as mais diversas estéticas contemporâneas do teatro mundial, criando um ambiente fértil de troca artística. Entre os destaques da programação estão o monólogo Nasci para Ser de Si, estrelado por Grace Gianoucas,

0: o espetáculo de dança Madá Gugu, da Odum Companhia de Dança, a performance Omni, A Voz do Meu Pai, do coreógrafo nigeriano Oshai Ogaba, e a encenação que reúne teatro, música e poesia, Boca a Boca, um solo para Gregório, protagonizado por Ricardo Bittencourt, que revisita a obra do poeta baiano Gregório de Matos. No Instagram, @ Festival da Caatinga Oficial, é possível acessar a programação completa. Da Rádio Nacional em São Luís, Madison Euler.
1: 6h59 no horário de Brasília. O Repórter Nacional fica por aqui com trabalhos técnicos de Sanderson Freitas. A gente volta amanhã. Uma ótima noite para você. Tchau, tchau.
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4: Olá, boa noite.
3: Boa noite para você que nos acompanha em todo o país.
4: Quarta-feira, 5 de agosto de 2026.
3: Vamos ao destaque do dia.
4: Lei consolida regras para o transporte rodoviário de cargas no país.
3: E estabelece o pagamento do piso mínimo do frete a motoristas. Gabriela Noronha.
5: A lei estabelece prazo de até 30 dias úteis para o pagamento do frete. Também estão previstas punições mais duras para empresas que contratarem fretes abaixo do piso mínimo.
4: Educação.
3: Desempenho de mais de 30 milhões de estudantes brasileiros passa por avaliação.
4: Divulgados os dados do Índice de Desenvolvimento da Educação Básica. Jéssica Gonçalves.
6: O IDEB permite acompanhar o desenvolvimento da educação básica brasileira. Os dados indicam a evolução da aprendizagem e a estrutura da rede de ensino.
3: E professores podem participar do Banco de Avaliadores do Programa Nacional do Livro e do Material Didático.
4: Eles vão ajudar a escolher as obras que irão para as salas de aula da rede pública de ensino. Luciana Colares de Holanda.
7: Hoje são cerca de 20 mil profissionais cadastrados e os avaliadores são capacitados para atuar na avaliação das obras.
3: Hoje, na apresentação da Voz do Brasil, Mariana Jungmann e Luciano Seixas.
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3: Agora é lei. Estão em vigor novas regras para o frete dos caminhoneiros.
4: A lei trata do pagamento mínimo pelo transporte e medidas de fiscalização e punição em caso de não cumprimento.
5: A nova lei consolida regras para o transporte rodoviário de cargas no país e estabelece o pagamento do piso mínimo do frete a motoristas, com metodologia de cálculo pela Agência Nacional de Transportes Terrestres, a ANTT. Guilherme Boulos, ministro da Secretaria-Geral da Presidência, falou sobre a medida.
8: O piso do frete é o valor mínimo que um caminhoneiro, sobretudo um caminhoneiro autônomo, que trabalha para levar mercadorias e abastecer o povo brasileiro nos quatro cantos, é um valor mínimo que ele tem que receber por frete, por viagem que ele faz, por entrega que ele faz.
5: A lei estabelece ainda prazo de até 30 dias úteis para o pagamento do frete, além da atualização da tabela a cada 6 meses. Também estão previstas punições mais duras para empresas que contratarem fretes abaixo do piso mínimo, com multas que podem chegar a R$1 milhão. E para que seja cumprido o piso, o texto determina a obrigatoriedade da apresentação do Código Identificador da Operação de Transporte, CIOT, antes do caminhão iniciar a viagem, o que também impacta na fiscalização, como explica o ministro dos Transportes, George Santoro.
9: O CIOT também é um mecanismo de combate ao comércio ilegal de mercadorias, ao comércio feito sem nota fiscal. Ele vincula todo o transporte de mercadorias aos documentos eletrônicos fiscais.
5: Originalmente publicado como medida provisória, o texto passou por uma série de mudanças no Congresso Nacional, sendo aprovado no Senado em julho deste ano. Com a sanção, o texto vira uma regra permanente. Reportagem Gabriela Noronha.
3: O desempenho de mais de 30 milhões de estudantes brasileiros passou por uma nova avaliação de aprendizagem.
4: Foram divulgados hoje os dados mais recentes do IDEB, o Índice de Desenvolvimento da Educação Básica, e também as médias em português e matemática do SAEB, o Sistema de Avaliação da Educação Básica.
3: Os índices consideram os anos iniciais e finais do ensino fundamental e também do ensino médio na rede pública e privada.
4: O resultado foi anunciado pelo Ministério da Educação. Confira os detalhes na reportagem de Jéssica Gonçalves.
6: Para calcular o IDEB, que é o Índice de Desenvolvimento da Educação Básica, o MEC utiliza as taxas de aprovação coletadas pelo Censo Escolar, junto com o desempenho dos estudantes em língua portuguesa e matemática no SAEB, o Sistema de Avaliação da Educação Básica. O IDEB permite acompanhar o desenvolvimento da educação básica brasileira. O cálculo é feito por meio de uma escala que vai de 0 a 10. O índice dos anos iniciais do ensino fundamental passou de 6 em 2023 para 6,3 em 2025. Na rede pública, a pontuação foi de 5,7 para 6,1 em 2 anos. Para os anos finais do ensino fundamental, o IDEB nacional subiu de 5 para 5,3. Na rede pública, o indicador alcançou pontuação 5 contra 4,7 em 2023. No ensino médio, o IDEB passou de 4,3 para 4,5. Os dados indicam a evolução da aprendizagem e a estrutura da rede de ensino, que atende mais de 30 milhões de estudantes em todo o território nacional. Para o ministro da Educação, Leonardo Barchini, os resultados apontam qual deve ser a prioridade daqui para frente.
8: Toda a estratégia do Ministério da Educação, que é demanda do Plano Nacional de Educação aprovado em abril deste ano, é que a gente tenha um foco especial na aprendizagem.
6: Já o SAEB, o Sistema de Avaliação da Educação Básica, é aplicado a cada 2 anos para medir o desempenho de estudantes da educação básica por meio de testes e questionários. Em uma escala que vai de 0 a 500, no quinto ano do ensino fundamental, a nota em português passou de 207 para 215 pontos. Em matemática, de 218 para 227. Já no terceiro ano do ensino médio, em português, o resultado foi de 269 para 272. Em matemática, de 263 para 268. Em 2025, foram avaliados quase 6 milhões de alunos em mais de 70 mil escolas. Reportagem Jéssica Gonçalves.
3: Estudantes que participam do processo seletivo do ProUni, o programa Universidade para Todos, podem conferir o resultado da segunda chamada.
4: O prazo para os pré-selecionados comprovarem as informações da inscrição começou hoje e vai até sexta-feira da próxima semana, dia 14.
3: A documentação exigida para essa comprovação deve ser apresentada diretamente na instituição de ensino superior para a qual o estudante foi pré-selecionado.
4: O resultado pode ser acessado pelo portal Acesso Único ao Ensino Superior, em acessounico.mec.gov.br.
3: O Ministério da Educação chama professores e especialistas de todas as regiões do Brasil para participar do Banco de Avaliadores do Programa Nacional do Livro e do Material Didático.
4: O programa é responsável pela distribuição de livros para estudantes e professores da rede pública de ensino. As obras são renovadas a cada 4 anos.
3: Confira na reportagem de Luciana Colares de Holanda.
7: Professores e especialistas de todo o país podem participar da escolha dos livros que vão para as salas de aula da rede pública de ensino. Estão abertas as inscrições para o Banco de Avaliadores do Programa Nacional do Livro e do Material Didático, o PNLD. Os selecionados vão avaliar as obras inscritas nos editais do PNLD Atos Finais, voltado às obras didáticas, e do PNLD Literário Equidade, destinado às obras literárias. Nessa etapa da seleção, terão prioridade professores de língua portuguesa, matemática, história, geografia, ciências, arte, educação física, e língua estrangeira, pedagogos e profissionais formados em letras, com foco em literatura e formação de leitores, também terão preferência, de acordo com Anita Stefani, diretora de apoio à gestão educacional da Secretaria de Educação Básica do MEC. Hoje são cerca de 20 mil profissionais cadastrados. O banco é

0: é atualizado constantemente e os avaliadores são capacitados para atuar na avaliação das obras.
1: Essa capacitação busca garantir que todos os participantes utilizem os mesmos referenciais durante a análise e utilizem, né, de uma forma correta as fichas de avaliação, contribuindo para a qualidade técnica.
0: A participação no banco de avaliadores do PNLD é voluntária e gratuita. E a diretora de apoio à gestão educacional, Anita Stefani, explica que os profissionais selecionados no processo de avaliação pedagógica têm acesso a diferentes oportunidades de aprimoramento e reconhecimento.
1: Ao avaliarem as obras, eles estão também se formando como analistas de materiais didáticos e críticos em conteúdos, seja para a elaboração de materiais para os seus estudantes, quanto para a aplicação dessas obras didáticas na sala de aula.
0: Para se inscrever, basta acessar a página da Plataforma de Avaliação Pedagógica do PNLD no endereço pnld-avaliação.mec.gov.br e preencher as informações de perfil profissional. É preciso ter diploma de licenciatura plena ou de magistério reconhecido pelo Ministério da Educação e concluir um curso obrigatório disponível na própria plataforma. Reportagem Luciana Colares de Holanda.
2: E atenção para os prazos do Exame Nacional de Desempenho de Estudantes, o ENAD 2026.
3: Os inscritos para os cursos de bacharelado e tecnologia que tiveram o pedido de atendimento especializado negado podem recorrer da decisão até sexta-feira, dia 7 de agosto.
2: O recurso deve ser enviado pelo Sistema ENAD, com a documentação que comprove a necessidade de atendimento, conforme as regras do edital. O resultado da análise será divulgado em 14 de agosto.
3: Um atendimento especializado é destinado aos participantes que necessitam de recursos específicos para realizar o exame.
2: As provas do ENAD 2026 para os cursos de bacharelado e tecnologia serão aplicadas no dia 29 de novembro.
3: O Serviço Geológico do Brasil faz o monitoramento das bacias hidrográficas brasileiras. Isso quer dizer que ele monitora a subida e descida dos principais rios do país.
2: O trabalho ajuda na agricultura, previne situações trágicas relacionadas a enchentes e orienta prefeituras em situações de seca, por exemplo.
3: Este ano, o Serviço Geológico do Brasil também faz parte do grupo de órgãos federais que está atuando no painel do El Niño e vem acompanhando e divulgando boletins sobre os impactos do fenômeno climático.
2: Sobre tudo isso, nós conversamos mais cedo com a chefe do Departamento de Hidrologia do SGB, Andréa Germano. Acompanhe. Doutora Andréa, bem-vinda à Voz do Brasil. É um prazer ter a senhora conosco aqui. Vamos falar então de El Niño, né? O Serviço Geológico do Brasil divulgou algumas previsões para as principais bacias hidrográficas do país para os próximos 3 meses. E aí eu queria começar então falando por região, começando aí pela região norte e, né, Amazônia. Os principais rios, pelo que eu já dei uma olhadinha, ainda estão nos níveis normais, mas já em situação de vazante. O que a gente pode esperar para os próximos 3 meses?
4: Muito obrigada pelo espaço. O Serviço Geológico do Brasil agradece. O Serviço Geológico do Brasil é uma empresa ligada ao Ministério de Minas e Energia. E realmente a gente faz esse acompanhamento dos rios e monitoramento dos rios há 57 anos, cobertura de toda a rede hidrometeorológica nacional e monitoramento de níveis de rios e volume de chuvas. A região norte hoje está nesse período, como você falou, já de vazante, né? Na sua normalidade, em todos os rios, na sua normalidade. E assim, o que preocupa é esse atraso do início das chuvas. Isso pode prejudicar aí a vazante, no caso, não ser mais crítica, né? Então, assim, esse atraso do período de chuvas realmente é hoje a nossa preocupação, mas por enquanto na sua normalidade. A gente faz simulações, né, para caso não chova, caso chova, então a gente vai tendo esse acompanhamento diariamente num cenário de 3 meses para poder também ter providências, a Defesa Civil tomar providências logísticas para as ações do Norte.
2: Quer dizer assim, assim, se a gente já está com os rios em vazante e as chuvas atrasaram, a gente pode ter uma baixa mais acentuada, é isso?
4: Exatamente, essa grande preocupação.
3: E no Nordeste há um alerta sobre os níveis dos reservatórios, né?
4: Exatamente. O SGB, ele acompanha junto com a Agência Nacional de Águas os reservatórios, né, através do sistema de acompanhamento dos reservatórios do Nordeste, também dos 9 estados do Nordeste, também em Minas Gerais, mas a situação hoje, 5 de agosto, é de normalidade também, 50%, 51% da sua capacidade, né? Então a gente está mantendo esse percentual desde abril. Então ainda não é uma preocupação a região Nordeste.
2: Muito bem, então vamos falar agora de Sul, onde o El Niño talvez seja a região onde talvez a gente já esteja sentindo essa questão do El Niño de maneira mais intensa, né, mais acentuada. Já há problemas de cheias e transbordamentos. Como é que deve ser o próximo trimestre por lá, onde o alerta é maior?
4: E como você falou, né, a previsão de chuvas acima da média do El Niño pode levar muitos os rios, já materializado agora no mês de julho, tivemos muitas inundações. Para você ter uma ideia, mês de julho no Sul, na região do Rio Grande do Sul, em média chover 130 milímetros, a gente teve localidades com 430 milímetros, provocando então grandes impactos aí de inundação, e a preocupação geralmente é essa de o solo já está muito úmido e ainda esse aumento das chuvas na região Sul poder causar mais impactos de inundações na região Sul.
3: Agora, no Cerrado e Pantanal, André, onde já costumamos ter seca nesse período, o que esperar para as bacias desses biomas?
4: Então, no Cerrado, na região Sudeste, em termos de chuva, os modelos meteorológicos, que nós, do Serviço Geológico, a gente não trabalha com meteorologia, né? A gente usa a meteorologia para poder explicar a hidrologia. Mas os modelos de meteorologia estão muito discrepantes, vamos dizer assim. O que a gente entende agora, nesse momento, não dá para falar do cenário de chuva, mas nesse momento que realmente as temperaturas já estão muito elevadas, aí sim a preocupação é mais para a questão de incêndios florestais. Então, monitoramento de rios, ainda estamos na normalidade para
2: tudo indicando ainda que Cerrado e Pantanal, em termos de águas, devem ficar ainda dentro da normalidade.
4: Estamos já desde 2020, assim, com uma tendência de depreciação da capacidade dos rios na região do Pantanal, principalmente. Então, assim, na normalidade, já não digo que a gente já vem vivendo muito tempo isso. Então, mas não vai ser mais crítico ou menos crítico este ano especificamente.
2: Quando a gente fala, então, de mudanças climáticas, é disso que a gente fala, né? A gente vai observando uma mudança no comportamento natural, no comportamento da natureza ao longo do tempo, né? Não é só no trimestre, não é só no ano. Como a senhora disse, já vem desde 2020.
4: Perfeito. Né? A gente não tem mais um Pantanal, uma região alagada há muitos anos. Então, isso realmente é um mudanças climáticas, não só o efeito de El Niño também, né? Então, sendo uma mudança climática que a gente vem evidenciando, principalmente nessa região.
3: Agora, doutora Andréia, como é que funciona esse monitoramento do Serviço Geológico do Brasil? Conta para o nosso ouvinte um pouco mais sobre como é esse trabalho.
4: O Serviço Geológico é o grande parceiro no campo e no escritório para fazer esse monitoramento, né? Além desse trabalho contínuo de monitoramento, de saber essas séries hidrológicas de longo período que nós monitoramos, né? A gente tem um serviço desde a década de 80, daí de realizar previsões hidrológicas, não só o momento atual, mas essas previsões hidrológicas, né, futuras. Começamos aí com bacias como Pantanal, Amazonas e o Rio Doce, que são bacias mais lentas, mas depois dos desastres, como a gente chama aí nos anos de 2011, 2012, 2013, a gente começou a fazer sistemas de previsão hidrológica em bacias mais rápidas e também com o advento também de todo um monitoramento automático muito mais especializado, né? Então, assim, o que a gente faz? Além desse monitoramento do campo, a gente no escritório recebe essas informações automáticas que vêm por satélites, né? Então, de hora em hora a gente está recebendo o nível dos rios, a quantidade de chuva e rodamos modelos matemáticos, hidrológicos para fazer essas previsões. Aí você vai me dizer, então a gente consegue saber ter muita antecedência se vai inundar, depende da região hidrográfica, depende da resposta da bacia hidrográfica. Então, se há localidades que a gente consegue fazer essa previsão com 75 dias de antecedência, mas outras localidades, em bacias mais...

de alta declividade, com uma menor área de drenagem, com até 4 horas de antecedência. Mas o que permite, no caso de inundações, retirar as famílias, retirar, então, sim,

0: E deverá prever investimentos de 15 milhões e 20 milhões de reais, com prazo de execução de até 48 meses.
1: As ações devem ter foco em restauração ecológica e em soluções baseadas na natureza, para combater a escassez de água nas regiões metropolitanas, como explica o superintendente da área de meio ambiente do BNDES, Nabil Kadri.
2: As propostas enviadas devem incluir ações de restauração ecológico-produtiva utilizando vegetação nativa, em áreas estratégicas para proteção dos recursos hídricos, incluindo nascentes, margens de rios e outras áreas relevantes para a conservação dos mananciais.
0: Os projetos deverão contemplar regiões do Distrito Federal e entorno, São Paulo, Rio de Janeiro, Ceará, Mato Grosso, Rondônia e Acre.
1: Mariana Dias Vilas Boas, pesquisadora do Serviço Geológico do Brasil, fala sobre a importância da recuperação e preservação de mananciais que abastecem grandes cidades.
3: Com a ampliação da vegetação, a gente vai ter uma maior taxa de infiltração, esses aquíferos vão ter mais água, vai chegar mais água também nos rios, através desses afloramentos das nascentes. Então, os projetos de recuperação, eles são projetos importantíssimos e têm uma relação direta com a segurança hídrica nas grandes cidades. E reduz consequências, de inundação, eu aumento a recarga dos aquíferos.
0: A chamada pública está aberta até o dia 9 de setembro e pode ser consultada no site do BNDES.
1: O Brasil assumiu a presidência pro tempore da Aliança para a Segurança, a Justiça e o Desenvolvimento.
0: A entidade reúne países da América Latina e Caribe.
1: Na reunião de cúpula em Brasília, o Banco Interamericano de Desenvolvimento anunciou 4 bilhões de dólares para as ações integradas de combate ao crime organizado na região.
4: A América Latina concentra 8% da população mundial e é responsável por um terço dos homicídios ocorridos no mundo, de acordo com dados da Polícia Internacional. Esses números levaram à criação da Aliança para a Segurança, a Justiça e o Desenvolvimento, composta por 23 países e 14 instituições, como a Interpol. Um encontro em Brasília discute estratégias de prevenção e combate ao crime organizado na América Latina e Caribe. No primeiro ano de atuação da Aliança no combate ao crime organizado, foram destinados 1 bilhão e 400 milhões de dólares, o que corresponde a 60% dos recursos previstos para os 3 primeiros anos da iniciativa. A alta demanda dos países membros levou o Banco Interamericano a reavaliar os recursos destinados ao programa, elevando o montante para 4 bilhões de dólares. O ministro da Justiça do Brasil, Wellington Lima Silva, fala sobre a importância da aliança.
5: Nós estamos absolutamente convencidos da necessidade de intensificar essa interlocução com organismos multilaterais, em estabelecer tantas quantas sejam as tratativas, as interlocuções necessárias para aperfeiçoar e aprimorar essa estratégia.
4: Um protocolo também foi assinado para o repasse de 5 bilhões de reais ao Brasil, que assumiu a presidência pro tempore da Aliança pelos próximos 12 meses. Reportagem Cleide Lopes.
0: O Comitê de Política Monetária, o Copom, reduziu a taxa Selic, que é a taxa básica de juros da economia, de 14,25% para 14% ao ano.
1: Em comunicado divulgado hoje, o Copom afirmou que o cenário internacional ainda exige cautela por causa das incertezas sobre os conflitos no Oriente Médio.
0: A taxa Selic influencia outras taxas de juros no país, como as taxas de empréstimos, financiamentos e aplicações financeiras.
1: E essas foram as notícias do governo federal.
0: Uma realização da Secretaria de Comunicação Social da Presidência da República.
1: Com produção da empresa Brasil de Comunicação.
0: Fique agora com o Minuto do TCU. Em seguida, as notícias do Poder Judiciário e do Congresso Nacional. Boa noite.
1: Boa noite, até amanhã.
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3: Supremo Tribunal Federal começa a julgar se proibição a jogos de azar é compatível com a Constituição de 1988.
4: Presidente Lula sanciona projeto de lei que regulamenta relevância para admissão do recurso especial no STJ.
3: Acordo firmado entre Tribunal Superior Eleitoral e Advocacia Geral da União prevê boas práticas sobre o uso da inteligência artificial nas eleições deste ano.
4: Boa noite, eu sou Marcela Luiza.
3: E eu sou Walter Lima.
4: O plenário do Supremo Tribunal Federal começou a analisar na sessão de hoje se a proibição a jogos de azar é compatível com a Constituição. Após as sustentações orais, o relator do caso, o ministro Luiz Fux, começou a votar.
3: Desde 1941, a Lei de Contravenções Penais proíbe a organização e exploração de jogos de azar, punindo os infratores com prisão simples, multa e outras penalidades previstas em lei. Isso inclui o jogo do bicho e as máquinas caça-níqueis.
4: Os ministros analisam se essa proibição, criada há mais de 80 anos, ainda é compatível com a Constituição Federal de 1988 ou se ela ficou ultrapassada.
3: Na prática, o Supremo vai decidir se a exploração de jogos de azar deve continuar proibida e punida pela legislação penal brasileira ou se essa proibição é incompatível com a Constituição.
4: A decisão, porém, não tratará da regulamentação de cassinos ou da exploração comercial dos jogos, temas que devem ser abordados em outras ações que tramitam na Corte.
3: O julgamento vai continuar na sessão plenária de amanhã.
4: O presidente da República, Luiz Inácio Lula da Silva, sancionou o projeto de lei que regulamenta a relevância para a admissão do recurso especial no Superior Tribunal de Justiça.
3: O projeto foi convertido na Lei 15.484 de 2026. Fátima Uchoa.
5: Com a relevância, segundo o presidente do STJ, ministro Herman Benjamin, o tribunal poderá concentrar esforços nos recursos que tratam de temas com maior impacto para a sociedade.
6: Não é de uma lei para atender interesses do Superior Tribunal de Justiça, mas da celeridade, da qualidade e da efetividade da prestação jurisdicional.
5: A nova lei deve tornar a prestação jurisdicional mais eficiente e permitir que o STJ concentre a atuação em casos com maior impacto jurídico, econômico, político ou social, que sejam importantes para uniformizar a interpretação da legislação federal, sem limitar o acesso dos brasileiros à justiça.
4: Tribunal Superior Eleitoral e Advocacia Geral da União assinam um acordo de boas práticas sobre uso da inteligência artificial nas eleições 2026.
3: O principal produto da parceria é o lançamento de um guia de boas práticas sobre o uso de IA no processo eleitoral. Fábio Ruas.
7: O documento vai servir como um manual de conduta com diretrizes técnicas detalhadas para partidos, candidatos, plataformas digitais, órgãos públicos e para a sociedade civil. O acordo ainda prevê a realização de cursos, seminários, workshops e eventos relacionados ao uso da inteligência artificial nas eleições, entre outras medidas.
4: Tribunal Superior do Trabalho mantém entendimento sobre desconto de dias parados em greves de longa duração.
3: Com a decisão, empresas vão poder descontar metade dos dias e trabalhadores vão ter de compensar a outra metade. Marla Lacerda.
8: A sessão de dissídios coletivos do TST autorizou duas empresas de Indaiatuba, no interior de São Paulo, a descontar metade dos 36 dias da greve realizada.

0: usada pelos empregados. Nessas situações, a Justiça do Trabalho admite, como regra adotada pela jurisprudência da Corte, a compensação da outra metade dos dias de paralisação. Esse entendimento, ele busca equilibrar o direito de greve com os efeitos da suspensão do contrato de trabalho durante o movimento. Para os ministros, o desconto integral dos dias parados pode gerar prejuízos econômicos excessivos aos trabalhadores.
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1: Uma boa noite.
2: E até amanhã.
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4: Está no ar o Jornal do Senado.
5: Eu sou Paula Groba.
6: E eu sou Humberto Pinheiro.
5: E estes são os destaques de hoje do Jornal do Senado, que começa agora.
6: Senado pode tornar hediondos e inafiançáveis crimes de pedofilia.
5: Pessoas com deficiência poderão ser consideradas idosas aos 50 anos.
6: Fim da aposentadoria compulsória como punição avança no CNJ e no Senado.
5: Boa noite.
6: Boa noite.
5: Crimes sexuais contra crianças e adolescentes podem passar a receber a punição mais rigorosa prevista na legislação brasileira.
6: O plenário do Senado pode votar o projeto que torna hediondos e inafiançáveis os crimes de pedofilia e outras violências sexuais contra crianças, adolescentes e pessoas vulneráveis. A reportagem é de Bruno Lourenço.
7: Projeto de lei aprovado na Comissão de Constituição e Justiça inclui no rol dos crimes hediondos condutas como a corrupção de menores, a satisfação de lascívia, caracterizada pela prática de atos libidinosos na presença de criança ou adolescente, a divulgação de cena de estupro de vulnerável e o compartilhamento de pornografia. A matéria também classifica como hediondos os crimes previstos no Estatuto da Criança e do Adolescente ligados ao tráfico internacional de crianças e à pornografia infantil, como defendeu a relatora, senadora Elisiane Gama, do Maranhão.
8: Nosso relatório é pela aprovação do projeto de lei com a redação corrupção de menores, satisfação de lascívia mediante presença de criança ou adolescente, favorecimento da prostituição ou de outra forma de exploração sexual de crianças e adolescentes ou de vulnerável, divulgação de cena de estupro ou de cena de estupro de vulnerável, de cena de sexo ou de pornografia.
7: O senador Everton, do PDT do Maranhão, apresentou proposta semelhante e pediu que as duas matérias sejam analisadas em conjunto pelo plenário.
9: Em que eu propus o aumento da pena dos crimes cometidos contra a dignidade sexual quando praticados na presença física ou virtual de crianças, adolescentes e também cônjuge, companheiro ou parente de vítima, consanguíneo ou afim, em linha reta ou colateral até o quarto grau.
7: A CCJ aprovou um pedido de urgência para votação no plenário.
5: E a Comissão de Relações Exteriores iniciou as discussões sobre as barreiras da União Europeia à carne brasileira.
6: O grupo de trabalho que trata do acordo do bloco europeu com o Mercosul ouviu integrantes do governo e do setor privado. Repórter Pedro Pincer.
10: A partir de 3 de setembro, passam a valer novas regras da União Europeia sobre o uso de antimicrobianos na produção animal. O bloco exige que o Brasil consiga comprovar que a carne exportada não foi produzida a partir de animais submetidos ao uso de antimicrobianos proibidos pelas autoridades europeias. De acordo com o presidente da comissão, senador Nelsinho Trade, do PSD de Mato Grosso do Sul, é preciso ouvir os setores que podem ser afetados pelas normas e buscar soluções em conjunto com o governo e a iniciativa privada.
11: Setores que, porventura, venham a se sentir prejudicados, nos acionam, que nós iremos promover debates dessa natureza.
10: O chefe da missão do Brasil junto à União Europeia, embaixador Pedro Miguel da Costa e Silva, afirmou que o país terá de comprovar, por meio de auditorias, que consegue separar os produtos destinados ao mercado europeu e garantir que eles atendam às exigências do bloco. Representantes do setor privado afirmaram que o Brasil já dispõe da tecnologia necessária para fazer esse controle.
5: aguarda votação no plenário um projeto que reduz para 50 anos a idade em que uma pessoa com deficiência seja considerada idosa.
6: O impacto do envelhecimento é maior para esse grupo de pessoas consideradas vulneráveis. Segundo a Organização Mundial da Saúde, pessoas com deficiência apresentam maior risco de desenvolver doenças crônicas, pior estado de saúde e, em alguns casos, podem morrer até 20 anos antes da população sem deficiência. Repórter Patrícia Oliveira.
12: O projeto que considera idosa uma pessoa com deficiência já a partir dos 50 anos estende para esses indivíduos os mesmos direitos e a proteção garantidos às pessoas da terceira idade. A condição de idoso deverá ser definida por avaliação individual, médica, psicológica e social. Como destacou o relator do projeto na Comissão de Assuntos Sociais, senador Flávio Arnes, do PSB do Paraná.
13: Conforme a deficiência, podemos observar reduções na expectativa de vida que variam até algumas décadas para baixo. Se compararmos com a média da população, estamos longe de um patamar de igualdade.
12: Para o senador Paulo Paim, do PT do Rio Grande do Sul, relator na Comissão de Direitos Humanos, a proposta viabiliza a aplicação de conceitos de envelhecimento ativo específicos para pessoas com deficiência.
14: Minimizando os possíveis impactos negativos do avanço da idade em um grupo social especialmente vulnerável.
12: O projeto que altera o Estatuto do Idoso já foi aprovado também na Câmara dos Deputados e está pronto para votação no plenário do Senado.
5: E a aposentadoria compulsória de magistrados pode deixar de ser uma punição prevista na Constituição. Depois de o Conselho Nacional de Justiça oficializar o fim dessa penalidade no âmbito administrativo, o Senado pode analisar uma proposta que muda a Constituição sobre o mesmo tema.
6: A relatora, senadora Elisiane Gama, do Maranhão, afirmou que a decisão corrige uma distorção histórica. Repórter Pedro Pincer.
10: O Conselho Nacional de Justiça aprovou por unanimidade a proposta de resolução que acaba com a aposentadoria compulsória como a sanção disciplinar mais grave a juízes. A resolução aprovada segue entendimento da primeira turma do Supremo Tribunal Federal e também prevê a possibilidade da demissão como uma das hipóteses de punição. E o plenário do Senado pode votar uma proposta de emenda à Constituição que prevê o fim da aposentadoria compulsória como punição aos magistrados, promotores e procuradores e militares. De autoria do então senador Flávio Dino, atualmente ministro do Supremo Tribunal Federal, o texto foi aprovado pela Comissão de Constituição e Justiça em abril. A relatora, senadora Elisiane Gama, do Maranhão, afirmou que a decisão corrige uma distorção histórica.
15: É inadmissível o que a gente viveu ao longo da história do Brasil com esse tipo de prêmio para quem comete um crime, de que nós não podemos permitir castas de servidores públicos com privilégios.
10: Pelas novas regras, nos casos mais graves, o magistrado poderá ser colocado em disponibilidade com proposta de perda do cargo. Nessa hipótese, será imediatamente afastado das funções e passará a receber remuneração proporcional ao tempo de contribuição até a decisão definitiva do STF sobre a eventual perda do cargo.
5: Você sabia que nas eleições, os votos em branco e nulos não são transferidos para nenhum candidato e não podem cancelar uma eleição?
6: Na prática, quem escolhe uma dessas opções deixa a decisão para os demais eleitores. Conheça mais sobre esses dois tipos de votos com a repórter Marcela Cunha.
16: Voto em branco vai para quem está na frente? E uma maioria de votos nulos pode cancelar a eleição? A resposta para as duas perguntas é não. Para votar em branco, o eleitor aperta a tecla branco e confirma. O voto nulo acontece quando é digitado um número que não corresponde a nenhum candidato ou partido. Nos dois casos, o voto é excluído da contagem que define o resultado. Não é transferido, não beneficia nenhum candidato e não é somado ao vencedor. O consultor legislativo do Senado, Gilberto Guerzoni, explica como essas duas situações aparecem na urna.
17: Mas a gente já viu que reduziu bastante o número de votos em branco, né, já que a urna eletrônica abre uma tela. O eleitor tem que fazer alguma coisa de forma ativa ali, né? Ou ele propositalmente coloca um voto inexistente e confirma, o que leva à anulação do voto, ou ele tem que apertar a tecla de voto em branco.
16: Além de expressar uma decisão consciente, o voto nulo também pode ser resultado de um erro na digitação. Em 2026, serão 6 votos para deputado federal, deputado estadual ou distrital, 2 senadores, governador e presidente da República. Por isso, a recomendação da Justiça Eleitoral é levar uma colinha de papel.
5: E ao participar da abertura da exposição O Caminho do Voto, promovida pelo Tribunal Superior Eleitoral, o presidente do Senado, Davi Alcolumbre, afirmou que o processo eleitoral brasileiro está entre os mais confiáveis do mundo. Ele também elogiou a decisão do presidente do TSE, ministro Nunes Marques, de levar a mostra ao Congresso Nacional.
6: A exposição, aberta à visitação no anexo 1 do Senado, apresenta as etapas do sistema eletrônico de votação, do desenvolvimento das urnas à totalização dos votos e integra a programação da Semana Nacional do Sistema Eletrônico de Votação.
18: As pessoas que visitarem a exposição sairão daqui conhecendo melhor o percurso do seu voto e o papel que ele desempenha na construção do nosso país. Um Brasil comprometido com a democracia, com as eleições livres e diretas, com a alternância de poder e com a transparência no processo eleitoral.
6: Edição de Paula Groba e trabalhos técnicos de João Lira, o Jornal do Senado fica por aqui. Acompanhe agora as notícias da Câmara dos Deputados. Boa noite.
5: Boa noite e até amanhã.
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19: Câmara reforça a indenização por dano moral à vítima de violência doméstica.
20: Proposta facilita acesso de motoristas a postos de combustível nas estradas.
19: Projeto busca garantir saúde ginecológica de meninas a partir dos 10 anos.
20: Boa noite. Os deputados analisam proposta que visa assegurar a saúde ginecológica de meninas a partir dos 10 anos de idade no SUS. O projeto está em regime de urgência e pode ser incluído na pauta de votações do plenário a qualquer momento, como informa o repórter Antônio Vital.
21: Está pronto para ser votado no plenário da Câmara, projeto que torna a regra a primeira consulta ginecológica das meninas a partir de 10 anos de idade no SUS, o Sistema Único de Saúde. O projeto foi apresentado pelas deputadas Adriana Ventura, do Novo de São Paulo, e Grace Elias, do PL de Minas Gerais, com o objetivo de permitir que as meninas e suas famílias recebam orientações preventivas e adequadas sobre temas como vacinação contra o HPV, cuidados de higiene íntima, preparação emocional para a primeira menstruação e informações sobre métodos contraceptivos. A vacina contra o HPV é recomendada a partir dos 9 anos de idade. A proposta obriga o Ministério da Saúde a elaborar um protocolo para o atendimento ginecológico dessa faixa etária. As meninas deverão ser encaminhadas à primeira consulta quando houver sinais de proximidade da menarca, como é chamada a primeira menstruação. Além disso, determina que as secretarias estaduais e municipais de saúde providenciem a formação contínua dos profissionais da área, especialmente ginecologistas, para que estejam preparados para atender as meninas. O texto também estabelece que a consulta será acompanhada por um responsável e, quando necessário, uma equipe multidisciplinar, que poderá incluir psicólogos e enfermeiros. De acordo com a deputada Adriana Ventura, uma das autoras da proposta, o objetivo é reduzir a incidência de gravidez precoce na adolescência, evitar doenças sexualmente transmissíveis e contribuir para a prática de hábitos saudáveis.
22: Tanto a vacinação como a HPV, que é recomendada a partir dos 9 anos, cuidado de higiene íntima, preparação emocional para essa fase da primeira menstruação e demais, bem como informação sobre métodos contraceptivos, isso é importante para prevenir gravidez precoce e outras complicações de saúde. Ele é muito simples, mas a gente acredita que ele pode provocar mudanças profundas na orientação das meninas brasileiras.
21: O projeto que torna a regra a primeira consulta ginecológica das meninas a partir de 10 anos de idade no SUS ganhou regime de urgência e pode ser votado a qualquer momento no plenário da Câmara, sem passar pela análise das comissões permanentes da Casa. Da Rádio Câmara, de Brasília, Antônio Vital.
3: Educação.
0: Jorge Sola, do PT da Bahia, defende projeto de sua autoria que regulamenta as escolas de saúde pública do SUS. A matéria, já aprovada na Câmara e em tramitação no Senado, reconhece instituições estaduais e municipais que formam profissionais, organizam estágios e apoiam residências.
1: Essa rede de escolas de saúde pública precisa e merece o seu reconhecimento, a sua regulamentação, para que dê, primeiro, mais visibilidade, mais estabilidade e maior capacidade de ampliar o orçamento destinado à formação de recursos humanos, ampliar o empoderamento dessas escolas para o ordenamento das práticas e dos estágios. Muitas vezes você tem a necessidade de organizar as vagas nos hospitais públicos, nos hospitais da rede do SUS para a formação profissional e até, né, definir políticas públicas que visem estimular a formação de profissionais que ainda temos uma carência.
20: Jorge Sola assinala ainda que as escolas têm papel central na organização dos processos seletivos para residências médicas e na formação de especialistas

0: em áreas com carência no país. Para ele, a falta de um marco legal e de uma estrutura de articulação nacional limita o potencial das instituições.
1: Professora Luciane Cavalcante, do PSOL de São Paulo, é autora do projeto que isenta do imposto de renda professores e demais profissionais da educação básica e superior. Ela explica que a medida busca valorizar a categoria e ampliar os investimentos na educação.
0: A deputada afirma que o Brasil investe pouco em educação, paga baixos salários aos docentes e que muitos municípios não cumprem o piso nacional do magistério. Professora Luciane Cavalcante argumenta ainda que, assim como outros setores recebem incentivos fiscais, os profissionais da educação devem ser priorizados.
2: Esse projeto, ele visa colocar no centro do orçamento público e do financiamento das políticas públicas os profissionais da educação. Quase 30% de todo o rendimento dos profissionais da educação ficam retidos na fonte com pagamento do imposto de renda. Os profissionais da educação já trabalham em várias escolas para poder complementar a sua renda. Eles trabalham com alto número de estudantes por turma. Então, eles precisam desse investimento.
3: Trabalho.
1: A Câmara aprovou o projeto de lei que limita a jornada máxima de trabalho dos psicólogos a 30 horas semanais, sem redução do salário. A repórter Maria Neves traz mais informações sobre o texto que já foi encaminhado para análise dos senadores.
4: Uma das autoras do projeto, a deputada Érica Cocai, do PT do Distrito Federal, explica que atualmente a lei que regulamenta a atuação dos psicólogos não prevê limite de jornada de trabalho. Com isso, eles ficam submetidos a 44 horas semanais. De acordo com a deputada, a categoria é a única entre os profissionais que lidam com saúde e atenção psicossocial que não tem jornada de 30 horas.
5: Profissionais de psicologia têm o direito a uma jornada de trabalho que possibilite que ele tenha tempo para o seu aprimoramento acadêmico, mas ao mesmo tempo, tempo para que possa cuidar da sua própria existência. Por isso, 30 horas para a psicologia é uma necessidade, não apenas dos psicólogos e psicólogas, mas uma necessidade do país que precisa desses profissionais atuando em todos os espaços.
4: A deputada Natália Bonavides, do PT do Rio Grande do Norte, também assina a proposta. Ao apresentar o texto, as autoras argumentaram que a redução da jornada de trabalho vai contribuir para a preservação da qualidade de vida e o adequado exercício da atividade profissional, que demanda elevado desgaste emocional e mental. O texto beneficia os profissionais com contrato de trabalho no setor privado. Para psicólogos que trabalham em empresas públicas, como seletistas, a nova jornada dependerá de dotação orçamentária e de autorização na Lei de Diretrizes Orçamentárias. Da Rádio Câmara de Brasília, Maria Neves.
3: Economia.
0: Marcelo Crivella, do Republicanos do Rio de Janeiro, aponta como positivos os resultados de emenda à Constituição que estende a imunidade de IPTU a templos religiosos instalados em imóveis alugados. Ele explica que a regra passou a valer em 2023.
6: Em 2022, ela foi promulgada, essa emenda à Constituição. Em fevereiro de 2022, como o IPTU incidia 1º de janeiro, ela passou a ter efeito apenas em 2023. O que significa ela? Antes dessa emenda, tinha a imunidade de IPTU apenas os templos próprios, aqueles que foram construídos pelos fiéis. Mas nós sabemos, pelo censo do IBGE 2022, que dos 580 mil templos religiosos, católicos, espíritas, evangélicos, 400 mil funcionam em imóveis alugados e eles não tinham a imunidade do IPTU. Com a emenda constitucional 116, passaram a ter.
1: Marcelo Crivella orienta igrejas, creches, asilos e orfanatos a procurarem as prefeituras caso tenham efetuado o pagamento do IPTU entre 2023 e 2026. Ele alerta que a cobrança é indevida nos casos amparados pela emenda, com possibilidade de restituição dos valores.
0: Bandeira de Melo, do PV do Rio de Janeiro, é um dos autores de projeto que cria um modelo próprio de funcionamento para as cooperativas solidárias. O texto define essas organizações como sociedades sem fins lucrativos, correto?

0: regras de autogestão e articulação com a Política Nacional de Economia Solidária.
1: Bandeira de Mello informa que a proposta busca reduzir a burocracia para iniciativas da economia solidária, com prioridade para grupos economicamente frágeis. O projeto também prevê estímulo à participação das cooperativas solidárias em compras públicas, licitações e ações de desenvolvimento comunitário.
2: Desenvolvimento Regional.
0: Paulo Soares, do Podemos de São Paulo, apresentou o projeto que cria um programa para incentivar a universalização da coleta e tratamento de esgoto. Ele explica que a iniciativa também institui um fundo de assistência para socorrer municípios sem condições financeiras de investir no saneamento básico.
3: Uma defesa da sustentabilidade e da compensação ambiental. Em que sentido? Aquele município que está cumprindo com todos os seus deveres na questão de saneamento, nas questões ambientais todas, ele ser recompensado por um fundo. E esse fundo também, ao mesmo tempo, socorrer os municípios que não têm condições financeiras de avançar no saneamento básico. Essa é uma gestão que envolve meio ambiente, envolve saúde pública.
1: Paulo Soares pede urgência na aprovação da matéria, ressaltando que o saneamento ainda apresenta desigualdades profundas entre regiões do país. O congressista esclarece que os recursos do fundo virão de penalidades, de fiscalização e de aportes internacionais de fomento.
2: Turismo.
0: Projeto de lei apresentado por Domingos Neto, do PSD do Ceará, visa facilitar o acesso de micro e pequenas empresas de turismo a financiamentos públicos. A proposta prioriza empreendimentos localizados fora das regiões metropolitanas.
1: O texto de Domingos Neto permite o uso de fundos garantidores e seguros de crédito em substituição ou complemento às garantias tradicionais. Para ele, a medida amplia o acesso aos recursos do FUNGETUR e dos fundos constitucionais para modernizar e fortalecer o turismo regional.
2: Transportes.
0: Avança na Câmara a proposta que busca facilitar o acesso de motoristas a postos de combustível nas estradas. A repórter Silvia Munhato tem os detalhes.
4: A Comissão de Viação e Transportes da Câmara dos Deputados aprovou o projeto que busca melhorar o acesso dos motoristas aos postos de combustíveis e rodovias sob concessão pública. A proposta inicial do deputado Capitão Augusto, do PL de São Paulo, dava 180 dias de prazo para que as concessionárias elaborassem planos de adequação das rodovias, evitando retornos muito distantes. O relator, deputado Zé Trovão, do PL de Santa Catarina, afirma que o problema é real.
5: E esse motorista, às vezes, ele tem que caminhar 5, 6 quilômetros para frente, fazer um retorno e voltar. O que nós estamos determinando hoje é o seguinte: olha, nós vamos criar acessos mais claros e mais fáceis para esses motoristas, para que o cara não corra o risco, às vezes está na reserva, está chegando no final do seu combustível, vai fazer um retorno, ou um retorno que não está bem sinalizado, ou um retorno perigoso e acabar acontecendo um acidente.
4: Mas o deputado modificou o texto para atribuir à Agência Nacional de Transportes Terrestres a tarefa de tratar do problema no âmbito de sua atuação normativa e contratual. A proposta que pretende facilitar o acesso do motorista aos postos de combustíveis em rodovias sob concessão será analisada agora pela Comissão de Finanças e Tributação. Da Rádio Câmara de Brasília, Silvia Munhato.
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2: Segurança Pública.
1: Bibo Nunes, do PL do Rio Grande do Sul, é autor de projeto que amplia as punições para quem picha bens públicos ou privados. O parlamentar destaca que o texto prevê a suspensão da carteira de habilitação e das linhas telefônicas do infrator.
7: Nós temos que acabar com a pichação. Só suja a cidade. Tem que ser punido. É punindo que se gera respeito. Os pichadores, eles têm uma competição para ver quem é o louco-mor. que é o consegue pichar e estragar o monumento que mais chame a atenção da sociedade. Então, esse projeto é para dar penalidade, punir quem presta esse desserviço ao Brasil, que é a pichação. E que nós, brasileiros, possamos ter nossas cidades, os nossos monumentos respeitados.
0: O congressista observa que a pichação causa, além dos danos materiais, prejuízos ao turismo. Bibo Nunes acrescenta que o projeto inclui a cobrança do ressarcimento pela restauração do bem pichado, com responsabilização do autor ou dos responsáveis legais em caso de menor de idade.
1: Alexandre Leite, do União de São Paulo, propõe substituir a prisão em regime fechado pela prisão domiciliar para quem deixar de pagar pensão alimentícia. O projeto do deputado também permite monitoramento eletrônico e saída para o trabalho remunerado.
0: Alexandre Leite explica que a prisão em regime fechado ficaria restrita a casos excepcionais, quando houver ocultação de bens ou má-fé do devedor. Ele argumenta que a medida busca aumentar as chances de pagamento da pensão sem impedir o exercício da atividade profissional.
2: Justiça.
1: Os deputados aprovaram nova regra sobre indenização por dano moral à vítima de violência doméstica. Entenda na reportagem de Paula Bittar.
8: A Comissão de Constituição e Justiça da Câmara dos Deputados aprovou uma proposta que reforça na lei o direito de indenização por dano moral nos casos de violência doméstica e familiar contra a mulher, desde que haja pedido expresso da acusação ou da parte ofendida. A reparação será fixada pelo juiz, inclusive criminal. A relatora na comissão, deputada Lídice da Mata, do PSB da Bahia, destacou a importância de garantir a indenização a essas mulheres.
9: Ela é uma vítima da violência e isso é conhecido pela sociedade e impacta sobre sua imagem na sociedade. E, portanto, ele garante o direito dessas mulheres a uma indenização por danos morais. A violência deixa as marcas que vão muito além das agressões físicas. Elas provocam sofrimento, ela compromete a saúde mental, ela afasta as mulheres do seu trabalho, ela deixa a mulher em situação de trauma. E por isso mesmo é essencial que a legislação assegure também o direito à reparação desses danos.
8: Segundo Lídice da Mata, a proposta tem inegável relevância, pois ao inserir a possibilidade expressa de reparação civil por dano moral decorrente de violência doméstica, fortalece a proteção dos direitos fundamentais à dignidade da pessoa humana, à integridade física, psíquica e moral e a igualdade de gênero, assegurando à vítima um instrumento adicional de reparação no âmbito civil. A proposta que estabelece o direito de indenização por dano moral nos casos de violência doméstica e familiar contra a mulher já pode seguir ao Senado, a menos que haja recurso para votação pelo plenário da Câmara. Da Rádio Câmara de Brasília, Paula Bittar.
2: Consumidor.
0: Tarcísio Mota, do PSOL do Rio de Janeiro, é coautor de projeto que regulamenta a publicidade das apostas online. A iniciativa trata a atividade como tema de saúde pública e de defesa do consumidor, com o objetivo de restringir a propaganda das chamadas bets.
10: Do mesmo jeito que nós temos hoje regulações muito rígidas sobre propaganda, por exemplo, para as drogas legalizadas, como tabaco ou álcool, é preciso ter regras muito rígidas para as propagandas dessas casas de aposta online. Por exemplo, é inadmissível que elas continuem a financiar times de futebol, financiar campeonatos de futebol, que são inclusive a origem de grande parte dessas apostas. É inadmissível que no meio da transmissão de um jogo de futebol, você tenha propaganda dessas casas de aposta como se fossem simples informações jornalísticas.
1: Segundo Tarcísio Mota, o projeto cria medidas preventivas para reduzir o endividamento e os impactos do vício sobre as famílias. O parlamentar também defende regras mais rígidas com foco na proteção da saúde mental e dos direitos dos consumidores.
0: Projeto de Raimond, do PT do Rio de Janeiro, proíbe a veiculação de propagandas de apostas online em emissoras de rádio e televisão. De acordo com o deputado, a medida busca reduzir a exposição da população às chamadas bets em veículos que operam por concessão pública.
11: Então, o que a gente queria, na verdade, é que as bets não existissem no nosso país. Nós lutamos contra elas. Mas, enquanto a gente não consegue abolir as bets no Brasil, e nós haveremos de abolir um dia, nós queremos proibir que elas sejam divulgadas, publicizadas nos meios de comunicação de televisão e rádio.
1: Raymond explica que o objetivo é minimizar os impactos das apostas sobre a saúde mental, o orçamento das famílias e o endividamento da população. Ele acredita que reduzir o alcance desse

0: tipo de atividade protege os consumidores mais vulneráveis.
1: Termina agora o Jornal Câmara dos Deputados, produzido pela Rádio Câmara, com trabalhos técnicos de Everson Urani e apresentação de Val Monteiro e Luciana Vieira. Uma boa noite para você.
0: A Voz do Brasil volta amanhã. Boa noite.
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Em meados da década de 1940, estreava na Nacional a radionovela Ternura, escrita por Amaral Gurgel. A essa altura, os folhetins da nossa emissora já tinham virado um enorme sucesso. Mas Ternura inaugurava mais uma marca deixada pela Nacional na dramaturgia brasileira.

0: radionovela ganhou uma canção-tema original, composta especialmente para ela. Essa que você está ouvindo na voz de Francisco Alves, com letra do próprio autor da novela, Amaral Gurgel, e melodia do maestro Lírio Panicali, que compunha o seleto grupo de músicos da emissora.
1: Os sucessos de Ternura e sua canção-tema foram tantos que a música ganhou diversas versões, como essa instrumental executada pela Orquestra Brasileira da Rádio Nacional.
0: Ou essa, alguns anos depois, com Calbi Peixoto.
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1: Nas décadas seguintes, com a TV, a inovação ganhou escala e passou a ser bastante comum o lançamento de vinis com as trilhas sonoras das novelas. Mas como já virou bordão aqui no nosso rádio documentário, isso também nasceu aqui na Nacional.
0: O investimento da Nacional em seus músicos, orquestras e técnicos tinha mais uma vitrine. E foi por causa do êxito das radionovelas que uma das formações orquestrais da Nacional passou a se chamar Orquestra Dramática, sob a regência do maestro Lírio Panicali.

0: A equipe toda era muito bem preparada, era muito bem aparelhada. Isso é que fez com que tivesse um alto padrão profissional, isso que fez com que possibilitasse a experiência.
1: Este é o músico e professor Henrique Cases. Após o êxito da música tema de Ternura, a fórmula passou a ser aplicada em várias outras radionovelas.

0: série de aventura também campeã de audiência. A música é de Getúlio Macedo e a letra de Lourival Faisal, que era chefe do departamento de sonoplastia da nossa emissora.
1: E falando em sonoplastia, a Nacional se tornou também uma referência em efeitos especiais. O nosso acervo preserva alguns desses sons produzidos na época áurea das radionovelas, como o som de um cavalo a galope, muito usado em Jerônimo, o Herói do Sertão.
0: Ou uma chuva com trovões, que ilustrava as séries de suspense.
1: Paulo Tapajós, ex-diretor artístico da Rádio Nacional, lembra que a evolução dos efeitos sonoros começou com um dos funcionários pioneiros da emissora.
2: É preciso não esquecer que esses efeitos sonoros na Rádio Nacional, eles tiveram um enorme avanço quando um funcionário, um companheiro nosso chamado Edmo do Vale, começou a se dedicar a descobrir ruídos e a verificar que, às vezes, o ruído verdadeiro não soa igual no microfone. É preciso ser um ruído falso para dar aquela impressão verdadeira no microfone, entende? E o Edmo começou a descobrir coisas incríveis.
3: Rubinho, sim? Saia e me espera aí fora. Quero falar a sós com Aninha e moleque Saci. Daqui a 2 minutos vou juntar-me a você e iremos para o circo, a fim de segurar o caveira.
4: Tá, eu te espero aí fora, Jerônimo, junto à árvore.
3: Isso, isso.
0: Foram inúmeras batidas de porta, tiros, choros de bebê, carros em alta velocidade, trens de ferro correndo.
1: Era a criativa locomotiva da Nacional, oferecendo viagens sonoras a quem estivesse em sua sintonia.
0: Este episódio usou áudios do acervo da empresa Brasil de Comunicação e do Museu da Imagem e do Som do Rio de Janeiro.
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Ouvindo Fadas, Renato Piau e Luiz Melodia, música de Luiz Melodia, e com essa música abrimos a programação nessa noite de quarta-feira, 5 de agosto de 2026. Eu, Márcia Dias, sigo com você aqui, junto comigo, Sanderson Freitas, e vamos ouvir agora Jorge Ben Jor e Tim Maia, Moça Bonita. Eu...

0: Você ouviu Secos e Molhados de Gerson Conrad, Vinícius de Moraes, Rosa de Hiroshima, Adriana Calcanhoto dela, Metade, Martinália de Toquinho e Vinícius de Moraes, Deixa.
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0: Música brasileira em primeiro lugar, ouvindo Ana Rato, Nem Pensar.
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3: Clássico da gastronomia de São Paulo, sanduíche de mortadela é tradição no Mercadão desde a década de 1930. 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
5: Rádio Nacional. 8h31, Gilberto Gil, Andar com Fé.

0: Consolação, Paula Morelenbaum, de Baden Powell e Vinícius de Moraes. Na canção Vinícius Cantuária, Andar com Fé, Gilberto Gil.
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0: 8h42, Rita Lee.
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0: Disfarça e vem Marcos Valle dele e Ronaldo Bastos. Pavilhão de Espelhos, Roberta Sá de Lula Queiroga e Doce Vampiro Rita Lee.
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0: 8h54, Primavera, Tim Maia, Isabela, Banda Black Rio e Elza Soares.